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1: Olá, seja bem-vindo mais uma vez. Seja bem-vinda mais uma vez, você, minha amiga, você, meu amigo, que acompanha aqui a programação. Chegando mais uma edição do Moment Love, nesta terça-feira, 15 de setembro de 2026. Eu sou Kleber Salles e você vai viajar comigo no mundo das melhores canções, né? Curtindo músicas inesquecíveis, verdadeiros clássicos do romantismo e marcaram e ainda marcam a nossa vida. Para começar, tem o som de Andrew Donald's Save Me Now.

JP Sense, Valuna Montaner, If the World Wasn't Dang, aqui no nosso Moment Love desta terça-feira. Tivemos também o Raul Seixas com Maluco Beleza. E agora, Will to Power com Baby I Love Her Way. Mais um clássico do romantismo pra você.

0: Marisa Monte com Ilusão. Fechando aqui mais uma sequência do nosso Moment Love. Continue ligado, daqui a pouco a gente volta.
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1: Continuamos aqui com mais um som internacional para você no Moment Love. Tom Bailey, Eyes of Blue. Sucesso de 2022.

0: Neil Diamond aqui no nosso Moment Love, I Am My Sad. Na programação desta terça-feira, teve também o som de Chris de Burgh com So Beautiful. E agora tem Ana Vitória.
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0: Brass com In Yours na programação aqui do Moment of Love, fechando mais uma sequência. Daqui a pouquinho tem a tradução do Moment of Love de hoje, o quadro Love in Words, com Paulinha Esteves, depois do intervalo.
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0: E agora chegou aquele momento que você esperava, né? O nosso Love in Word, a tradução da sua música preferida com Paulinho Esteves, que vem chegando aí.
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James Morrison aqui no nosso Moment to Love. You Give Me Something. A música é demais, né? Mais um som que a gente tem sempre na memória, né? Mais um clássico do romantismo aqui no Moment to Love. Seguimos agora com Rubel, Medo Bobo.

Oh Young, Every Time You Go Away, fechando mais uma sequência aqui do Moment Love. Vamos para o intervalo, daqui a pouquinho tem a última sequência desta terça-feira. Continue curtindo o melhor do romantismo aqui com a gente, hein?

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3: E agora no nosso Moment Love, chegando mais uma para você viajar com a gente na melodia. Nessa belíssima lembrança, né, do cantor Hit, Menina Veneno, na nossa terça-feira.

Ana Gabriela e Melinco, Não Te Largo, Não Te Troco, no nosso Moment Love. E também o som de Foreigner, I Want to Know What Love Is, na programação especial da sua terça-feira. E agora tem Johnny Rivers com Do You Want to Dance? Mais um clássico dos anos 70, anos 60 na verdade, né?

0: Cristina Aguilera com Beautiful, fechando o nosso Moment Love desta terça. Gente, foi maravilhoso, né? O programa de hoje. Eu espero que você tenha curtido. E amanhã estaremos de volta na próxima edição do Moment Love. Até lá. Grande abraço aqui do seu amigo Kleber Salles. E até amanhã, hein?
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6: Para embarcar nesta viagem do tempo. Pois é, nostalgia pura. E olha aí o Ariel Dávila com certeza.

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2: Oi, tudo bem? Tudo certo? Chegando agora em nossa programação, então fique aí e aumente o volume do seu rádio, chegando aquela nostalgia, aquela música que você ama.
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1: 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Bom, gente, estamos aqui no Retro Hits, trazendo para você uma proposta maravilhosa, que é aquela música que você gosta, né?
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0: Muito bem, gente. Estamos ficando por aqui. Amanhã estamos de volta com aquela seleção musical pra você. Tá bom? Te aguardo. Tchau, tchau.
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3: Alô, turma! Começando nesta terça-feira, mais uma edição aqui do nosso Parada Retro. Hoje, 15 de setembro de 2026. Por aqui é o Kleber Salles, é o KS na área com uma hora de flashback. Uma hora com o melhor dos anos 80, anos 70, 90 e por aí vai. Os clássicos da dance music, os clássicos do pop, da música, da MPB, né? A gente toca as

Nacionais e as internacionais para matar a saudade. Tem aquele som também que marcou as pistas, que marcou os cinemas, né? A gente curte agora o som de Daryl Hall and John Oates, Out of Touch. Mais uma belíssima canção, mais uma pedrada aqui para você curtir, hein? Para a gente começar muito bem o nosso Parada Retrô dessa terça.

clássico de 1977, James Taylor, no Parada Retrô. You've Got a Friend. A música é especial, né? Tem músicas que realmente aquecem o coração, né? Essa é linda. Roberta Campos também com Minha Felicidade. E agora tem o rei do pop nacional, né? Lulu Santos com A Cura no Parada Retrô. Seja bem-vindo aqui no nosso, na nossa viagem no tempo, hein?

0: Passenger aqui no Parada Retrô com Lady Go, fechando mais um bloco para você. Daqui a pouco a gente está de volta com o último bloco do Parada Retrô desta terça-feira, hein? Fique ligado, continue com a gente. Daqui a pouco tem mais
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1: Esse é o seu Parada Retro com músicas inesquecíveis aqui na sua terça-feira. Um abraço aí pra galera que tá ouvindo aí o Parada Retro no trabalho, curtindo o nosso programa no carro, na estrada. Obrigado pela companhia, viu? A gente vai abrir o segundo bloco aqui com o Bill Medley. You've Lost That Loving Feeling, na programação da sua terça-feira. Bora curtir então, hein, que esse som é mais um clássico dos anos 80 pra você. Uma regravação, na verdade, né?

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Aí o som do Coon Again com Too Hot na programação desta terça-feira. Muita música top, hein? Só as tops do passado. Teve Robert Miles com Children também por aqui. E agora vamos com um som que, olha, essa aqui é uma das minhas preferidas. O som de Starship Shara no Parada Retrô na sua terça-feira. Essa música é demais, hein? Aumenta o volume.

0: Beleza. Agora a gente vai apresentar o primeiro convidado, né? Convidado muito especial, o meu convidado. Moraes Moreira.
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0: som do Billy Ocean aqui na programação do Parada Retrô com Sandley, fechando muito bem a programação dessa terça-feira. Teve Ice MC com Think About The Way. Rapaz, olha só, musicão, hein? As melhores nacionais e internacionais dos anos 70, 80, 90 e 2000 voltam amanhã aqui no Parada Retrô. Eu sou o Kleber Salles e te encontro aqui na programação da sua melhor rádio, hein? Tchau, tchau!
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0: 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Segundo o dicionário, saudades de algo, de um estado, de uma forma de existência que deixou de ter. Desejo de voltar ao passado.
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Hoje é terça-feira e tá entrando no ar aqui na sua rádio preferida o nosso Nostalgia, o melhor do flashback nos anos 90. Você vai ouvir com a gente a partir de agora aqui na sua rádio preferida. Nostalgia, comigo, Ricardo Oliveira. Aumenta o volume aí.

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1: 3:46.
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3: Os destaques aqui na sua Lemos TV para todo mundo ver. Programa Maranhão em debate. A manchete de número 1. Jovem de 21 anos morre em grave acidente de moto em Timó. Sobrevive o garupa. A manchete de número 2. Crianças estão vendo Jesus. Ele está voltando. É religião. A manchete de número 3 é a number 3. Ameaça de morte para Orleans Brandão, candidato ao governo do Maranhão. A manchete de número 4 é a number 4. Agro de Codó ganha destaque na Expoema em São Luís. Com estas e outras, está no ar o programa Maranhão em Debate. Todo mundo antenado e eu quero mandar um alô aqui para Dário da Multipeças, que me deu uma cartela de ovos. Vou falar depois para você, tá bom? Um abração também para Júnior Motos, da Júnior Motos, ali pertinho do HGM.
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3: 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Acompanhe.
6: Roubaram aposentados e a briga ainda é para saber de quem é a culpa. Se tem uma coisa que deveria unir direita, esquerda e centro, é essa. Mexeu no dinheiro do aposentado, investiga até o último centavo. Mas no Brasil, até escândalo virou campeonato de encantador de jumentos. Um lado grita, foi do governo dele, tá ok? O outro, foi do governo dele. A cunha, menino. Enquanto eles discutem quem colocou a raposa no galinheiro, as galinhas estão procurando a aposentadoria. O problema atravessou governos, decisões administrativas e mudanças na legislação. A própria exigência periódica da revalidação das autorizações criadas anteriormente, acabou revogada em 2022. E depois veio a CPMI. 7 meses de investigação. Mais de 4 mil páginas. Pedido de indiciamento de mais de 200 pessoas. Resultado, só o careca do INSS está preso. 19 a 12. Relatório rejeitado. E a comissão terminou sem relatório final aprovado. Rapaz, mais de 4 mil páginas. E o aposentado recebeu o resumo. Obrigado pela paciência. E ainda teve relatório alternativo que chegou a ser votado. É por isso que eu digo, pare de defender político ou encantador de jumentos. Se roubou, facilitou, se omitiu ou protegeu alguém, investigue e responsabilize, seja qual for o lado. Porque aposentado não é de esquerda nem direita. O boleto chega é pelo sempre. A motivação me ensinou. Quando o político pede seu voto ou compra ele, ele só quer uma procuração. Quando você vira fã dele, entrega também o recibo em branco. Político não precisa de torcida, ele precisa de fiscalização. E eu finalizo em poesia. Quer mexer no aposentado? Vai explicar. Sem partido, proteção ou distinção. Quem roubou tem que pagar. Quem protegeu merece investigação. Pois o Brasil só vai mudar quando o povo cobrar prestação. O maior escândalo não é descobrir que existe gente roubando o povo. É o povo continuar brigando por encantadores de jumento que deveria estar fiscalizando.
3: Meus amigos, a coisa está preta. O negócio não está fácil no Brasil, eu não sei o que é. É uma gadaiada, é uma jumentada e eu não sei o que é isso. Até agora não entendi. Não entendi bolufas nenhuma. Eu quero entender ainda, mas o povo vai me ensinar, vai me explicar, fazer alguns questionamentos e eu vou terminar entendendo o que é isso, porque eu não entendo. Procuro entender, mas não entendo. Eu também não entendo, mas vamos ouvir primeiro, acompanhar primeiro aqui o nosso repórter. Ameaça de morte para Orleans Brandão. Caiu como uma bomba. Será se é mesmo? Vamos acompanhar aqui o nosso repórter Bernardo Júnior, aqui no programa Maranhão em Debate.
1: Hoje é segunda-feira e para você que se liga na TV BJ, eu quero falar aqui sobre a suposta armação, diga-se de passagem, que foi dito pelo próprio Orleans Brandão, que havia uma armação, que foi dito pela mídia, que estava aí um grupo se organizando para tirar a vida dele. Aí apareceu agora, disse que na lista tinha 4 pessoas para morrer aqui no Maranhão. E eu vou dizer uma coisa aqui, ninguém acredita nisso aqui, eu não acredito, e você também que está assistindo esse vídeo, você não acredita. Isso aí faz parte de um jogo sujo, de um desespero de um grupo que está sentindo que o fumo está entrando, e depois vai ver que o grosso também vai entrar. Diga-se de passagem que cada dia que passa está chegando o dia da votação, o dia da eleição está chegando, e aí aparecem essas conversas mentirosas, aparecem promessas mentirosas, inclusive o Orleans Brandão está aí com a promessa de que se ele ganhar, a partir do ano que vem, quem trabalha no aplicativo não vai pagar IPVA, vai ser zerado o seu IPVA. Isso é conversa para boi dormir. Isso são promessas de pessoas que querem a qualquer custo enganar as pessoas e ganhar o voto das pessoas para permanecer no poder. O estado do Maranhão continua sendo o estado mais pobre do Brasil. E do Maranhão tem a cidade mais pobre do país. Você não tem vergonha disso, não?
3: Falou e falou bonito. Falou certinho. Ó. Palmas para você, Bernardo Júnior. Quando você acerta, eu aplaudo. Quando não, eu posso até vaiar. Mas esse negócio de dizer que tem alguém querendo matar o Orleans Brandão, isso é para levantar picuinha, levantar expectativa para mudar o cenário. Mas não muda mais não, acho que não muda mais não. E aí ficam prometendo uma coisa, promete outra, outra, aquela coisa, aquela confusão toda. Tem nada, ninguém está querendo matar ninguém. Eu também acredito mesmo, é só fuar. É só confusão de eleição. A verdade é essa. 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Meus amigos, nós vamos para um rápido intervalo comercial. Olha, não dá de um minuto. A gente volta já.
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3: Alô você, todo mundo antenado, ligado aqui no nosso Maranhão em Debate. Olha, eu quero dizer para você que na terça e na quinta, não é? Nós não vamos apresentar o programa Maranhão em Debate. Terça e quinta, não? É, terça e quinta nós não vamos apresentar. Nós vamos apresentar na quarta-feira, tá bom? Nós vamos ficar devendo para você dois programas essa semana. E na semana que vem a gente retorna no nosso horário habitual, sempre às 19 horas, e aí até quinta-feira, tá bom? Um abração para você que está aí em São Luís do Maranhão, você que está antenado com a gente. Eu quero, já que falamos de São Luís do Maranhão, eu me lembro que o Jackson, jogador da seleção brasileira codoense, jogou no Castelão, na seleção brasileira. E nós temos alguma coisa para falar desse ícone do futebol brasileiro, maranhense e também codoense. Vamos acompanhar um pouquinho aí da vida do Jackson, jogador do nosso coração, do coração da família codoense.
11: Saiu de Codó no Maranhão para fazer história no futebol. O meio-campista que saiu do futsal direto para conquistar a América e vestir a mítica amarelinha. Estamos falando de Jackson, um craque genial de Codó que praticava o verdadeiro futebol-arte. Tudo começou em Codó, no interior do Maranhão, onde Jackson Coelho Silva nasceu no dia 23 de março de 1973. Diferente da maioria dos atletas que passam anos nas escolinhas de base, Jackson foi um verdadeiro achado. Descoberto em 1992 em um torneio local de futsal. Ele chamou a atenção do Maranhão Atlético Clube, o MAC. No futebol de campo, o impacto foi imediato, mostrando uma habilidade fora do comum. Ele liderou o time na conquista do tricampeonato estadual consecutivo, em 93, 94 e 95. Logo, o Maranhão já estava pequeno demais para o seu talento. Após breve passagem por Mojimirim, Goiás e Comercial, foi na Ilha do Retiro que o Brasil conheceu o verdadeiro Jackson. Em 1997, ele chegou ao Sport Clube do Recife. Com o manto do leão, ele virou rei, foi bicampeão pernambucano e o cérebro daquela equipe que encantou o país no Brasileirão de 98. Ele jogava com tanta classe, fintava em espaços tão curtos e dava assistências tão perfeitas que acabou faturando a prestigiada Bola de Prata da revista Placar. Então veio o prêmio máximo por aquela fase fantástica, a convocação para a seleção brasileira. Jackson disputou 3 amistosos oficiais com a Amarelinha em 98, gravando seu nome na história do futebol internacional. Cobiçado pelos maiores clubes do país, ele foi comprado pelo Palmeiras, por uma fortuna na época. No Verdão, comandado por Filipão, ele fez parte de um dos maiores elencos da história do clube e ajudou a conquistar a Copa Libertadores da América de 99. Logo no ano seguinte, em 2000, mudou-se para o Cruzeiro e colocou mais uma taça pesada no currículo, a Copa do Brasil de 2000. Logo no ano seguinte, em 2000, mudou-se para o Cruzeiro e colocou mais uma taça pesada.

0: mais conteúdos como esse, é só me seguir que aqui você acompanha o melhor do futebol. Tamo junto.
1: Gostei demais, mas gostei, amei, né? Esse vídeo que fala dessa estrela do futebol codoense, Jackson. Pois é, outros saíram França aí, nunca mais deu as caras nem nada. Mas o Jackson é codoense mesmo. O cara é top, o cara é show. Olha, só para você saber mais um pouquinho sobre Jackson. Olha, o ex-meia Jackson Coelho da Silva jogou pela seleção brasileira no estádio Castelão em São Luís em setembro de 1998. A data foi o 23 de setembro de 98. E aí, como já falei para você. Detalhe, Jackson, que nasceu em Codó e era ídolo no futebol maranhense, entrou no segundo tempo do jogo e foi muito aplaudido pela torcida no Castelão. Tá aí a história do Jackson, jogador codoense, é o orgulho do torcedor codoense e também maranhense. Mas olha, a Série A do Brasileirão, por enquanto o Flamengo está na frente. O Flamengo venceu o Coringão, mas o Palmeiras também venceu. E aí, na tabela, Flamengo com 57, fungando no cangote do Urubu, Palmeiras com 56 pontos, Atlético Paranaense com 46, Fluminense com 45, Bahia com 43 e o Cruzeiro, a Raposa com 42 pontos, Atlético Mineiro com 39, Coritiba 38, Bragantino 36 pontos, Santos 35, São Paulo 33, Vitória da Bahia também com 33 pontos, Corinthians Paulista e Botafogo com 32 pontos cada. O Mirassol com 29, Grêmio com 28, na zona da degola, Vascão da Gama Internacional com 28 pontos, Remo com 23 e Chapecoense com 17 pontos. Mas, meu amigo, o jogão de ontem foi Flamengo e Corinthians, 2 para o Mengão, 1 para o Corinthians. E o concorrente direto aqui na tabela, o Palmeiras venceu o São Paulo por 2 a 0. É esporte aqui no programa Maranhão em Debate. Meus amigos, nós vamos falar um pouquinho de religião para vocês. Já já a gente vem com mais notícias da política. Olha, tem carreata motocada. Nós vamos falar daqui um pouco aqui no programa Maranhão em Debate. Mas olha, crianças estão vendo Jesus. Será que Jesus está se ajeitando, se arrumando para voltar ao planeta Terra? Vamos acompanhar uma matéria, um vídeo aqui que fala, mostra as crianças que estão olhando, vendo a Jesus. Criança, ela é muito meiga, né? Verdadeira. O ser humano já adulto, não. Mas uma criança dispensa comentários, né? Vamos acompanhar.
2: Vocês já observaram a quantidade de crianças que estão vendo Jesus?
3: A gente está voltando.
2: E talvez alguns de vocês não estejam entendendo por que é que tanta criança está vendo Jesus.
4: Que?
5: Cristo vem.
2: Tantas crianças estão dizendo que sonharam com Jesus.
6: Eu sou feliz. Eu quero ver Jesus. Oh, Jesus. Eu sou beautiful. Jesus,
2: eles trazem a mesma mensagem. Eles dizem assim:
7: Aleluia! Aleluia!
8: Olha aí, ele está vendo.
7: Tá o quê? Jesus está vendo?
2: E eu não sei se vocês sabem, mas isso que está acontecendo de tantas crianças estar sonhando com Jesus, alertando sobre a volta de Jesus, isso é uma profecia bíblica, gente, que está se cumprindo diante dos nossos olhos.
9: Está fazendo o quê, filho?
10: Estou olhando.
9: Orando?
10: Olhando.
9: Olhando?
10: Olhando
9: pra ele. Tá olhando pra ele?
10: Uhum.
9: Onde é que ele tá? Aonde? Ali fora?
10: Lá dentro de alguém, e aí ele tá bem.
2: Isso porque lá em Joel, no capítulo 2, e no livro de Atos, do capítulo 2, vai dizer o seguinte: que nos últimos dias, os vossos filhos e as vossas filhas profetizarão. Profetizar, gente, é dizer algo que ainda vai acontecer em um futuro, e ainda digo mais, em um futuro bem próximo.
11: Aonde, mano? Quem que tá ali? Mostra lá pro papai.
12: Ele tá de branco.
11: Deixa ligado lá. Você tá vendo ele?
12: Não,
11: Fala, moça do popular.
2: E Deus, em sua infinita misericórdia e bondade com os homens, ele está usando as crianças.

0: para alertar o povo de que a vinda do filho dele, Jesus Cristo, está bem próxima.
1: What color were his eyes? What color were his eyes? Did you see them? Yeah, what color? What is it? Say louder, I can't hear you. What was it? Red and orange? Like fire?
0: Talvez alguns de vocês se perguntem, mas por que será que Deus está fazendo isso? Por que será que Deus está usando as crianças para alertar? Bom, eu não sei se vocês sabem, mas as crianças ainda não têm o coração contaminado pelas coisas deste mundo. Na criança ainda habita a inocência do ser humano. Porque nós estamos presenciando os homens como estão. Estão com o coração contaminado nas riquezas aqui deste mundo. Mas quando uma criança, ela alerta, é totalmente diferente, gente. Porque uma criança não está com um olhar em uma mansão, em uma viagem maravilhosa, em carrões. Uma criança, ela quer ser somente uma criança. E então, são essas crianças que ainda têm inocência no coração, que não têm coração contaminado, que Deus está utilizando para nos alertar, dizendo.
2: Ah, aleluia.
3: Foi aí que ele está vendo.
2: O quê?
3: Foi aí que ele está vendo.
4: Essa criança aí, olha o tamanho dessa criança. Então, meus amigos, tem gente que não acredita que Cristo vai voltar. Alguns dizem que ele retornou no ano 70, por ocasião da destruição do Templo de Salomão em Jerusalém, onde hoje está no local construído lá a mesquita de Al-Aqsa, né? Pois é, então tem gente que não acredita, mas eu vou dizer para você que eu acredito. Eu acredito que Cristo vai voltar. O Novo Testamento está cheio de versículos, mais de 300, que falam do retorno de Jesus à Terra. E uma criança dessa aí, ela é muito meiga, não sabe nem o que está dizendo, vamos dizer assim, pela sua inocência. Agora nós, adultos, não, já somos cheios de malícias, né? Então vamos acreditar que Jesus está perto de voltar. Eu acredito, eu não sei se você acredita. Mas esse pastor aqui, ó, é adulto, olha a profecia que ele faz. Ele já faz a profecia, é sobre o Brasil, cita Lula, impeachment e atentado. Ele já não fala nem na volta de Jesus. Olha a diferença da profecia da criança para a profecia de um adulto. Esse aqui é pastor. Tá aí, ó. A cara do homem aí. Olha a cara do homem. Olha, o pastor Pedro Medina publicou em suas redes sociais uma lista com 4 previsões que apresentou como profecias relacionadas ao cenário político e econômico do Brasil. Na imagem compartilhada, o líder religioso afirma que estava há 2 dias sem dormir antes de enumerar as declarações. Tá aqui, ó. As 4 previsões publicadas por Pedro Medina. Eu não estou dizendo aqui que é mentira, mas tem uns caras que é só aparecer na internet. Esses pastores aí é vários. Pastor André diz que o Trump vai morrer em 2026. Eu tô aqui esperando, não é que eu esteja esperando. Eu estou vendo se a profecia do pastor André vai se confirmar. Se não der, ele mentiu. E aí está descredibilizado. Olha, a primeira previsão diz que em janeiro o Brasil entra em recessão e acrescenta entre parênteses que o país vai quebrar. O Brasil já está quebrado, rapaz. Então, por exemplo, que o Brasil vai quebrar... Já está quebrado, está atrasado com a profecia. A publicação não informa a qual janeiro se refere, nem apresenta dados econômicos que sustentam a afirmação. Na segunda, Medina afirma ter visto o presidente Lula, em luto e chorando. O texto não explica a razão do suposto luto, nem indica quando o episódio ocorreria. É, sim, o profeta é desse jeito. Olha, o profeta Isaías disse que Jesus ia nascer e aconteceu. Ele não amanhã, aconteceu. E é profeta judeu. Gosto dos profetas brasileiros, sinceramente. Mas vamos lá. A terceira previsão, resumida pela palavra impeachment. O pastor não especifica quem seria alvo do processo, em qual período ele ocorreria ou quais fatos poderia levar à abertura de uma eventual medida dessa natureza. Não é do Alexandre de Moraes, não? O impeachment do Alexandre de Moraes? Mas parece que não vai dar em nada. O Fachin vai acabar com a profecia do pastor. E o Fachin disse que vai pedir vista, mais ou menos coisa do tipo. Vai empurrar com a barriga. A quarta declaração menciona um atentado forjado. É num carro contra o presidente. Assim como nas demais previsões, a publicação não apresenta informação que permitam verificar antecipadamente a alegação. Então é uma profecia muito assim vaga, né? Sem consistência. Ó, meu pastor, quando você for profetizar novamente, profetiza um negócio mais concreto. Mas aí não diz o impeachment de quem é e tal. E não vai ter impeachment coisa nenhuma, porque do jeito que eu estou vendo lá no STF, não vai ter impeachment de ninguém, né? É de ninguém. O Fachin já retirou tudo da mão do Mendonça. Então como é que vai ter impeachment? Não vai ter impeachment de nada. Nos Estados Unidos não vai ter. Na China também não vai ter impeachment. Não, como é mais? Em Cuba também não vai ter. Em Timbiras também não vai ter impeachment. Né? Só coloque teve impeachment, já passou. Já é passado. Olha, falando de religião, a gente fala no próximo programa, quarta-feira, aqui na Lemos TV, para todo mundo ver, aqui e no mundo. 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Já já nós vamos mostrar o vídeo aqui para você acompanhar. Já está no ponto aí? Pode ser, professor. Então vamos lá. Vamos ver logo a matéria, o vídeo que nós fizemos sobre a ponte que foi concluída ali na rua S. Silva, ao lado do Sacolão Quase Tudo. Acompanhe. Lemos TV, para todo mundo ver. Estamos juntos, misturados e abençoados com a palavra do Eterno. Olha, aqui é a rua S. Silva, onde foi colocado aqui as manilhas. E o serviço está concluído, quer dizer, quase concluído. Sexta-feira foi liberado aí para os condutores de veículos. O pessoal está passando aqui livremente, ó, beleza. Tem só uma poeirinha aqui, se enviasse aqui as mulheres para dar aquela varrida, aí ficava bom. Porque o pessoal está reclamando aqui no quase tudo, porque vem a poeira danada mesmo. Meus amigos, e aí é o seguinte, programa Maranhão em Debate da Lemos TV para todo mundo ver. Todo dia às 7 da noite no YouTube, @ Lemos Codomial, o buraco aí, ó. Pessoal, estão dizendo que quando começar as chuvas torrenciais, esses buracos vão ser entupidos porque desce colchão, sofá, galho de árvore, jumento morto e pode dar um problemão aqui, ó. Os moradores queriam uma ponte mesmo, mas o prefeito simplesmente ignorou essas reivindicações e terminou colocando manilha. Então aqui nós estamos registrando, mostrando que o serviço está pronto, ficou bom, né? E está tudo resolvido. Só aquela parte ali, ó, vou mostrar como é que está. Olha, essa parte aqui falta concluir, e ali também na rua Rio Grande do Norte, com o beco Rasga Biquinho. Lemos TV, para todo mundo ver, a gente mostrando o serviço da Prefeitura Municipal de Codó. Você acompanha tudo aqui também na Rádio Lemos FM, na Super Eldorado FM. Tá aí, meus amigos, você acompanhando aqui, a gente mostrando o antes e o depois. Né? Você acompanhando aqui. Nós mostramos quando nós tínhamos aquele buracão, inclusive o Vigia Topado foi lá, entrou dentro do buraco. E agora eu não sei se ele fez nenhuma matéria, nenhum vídeo mostrando o trabalho da prefeitura, que agora a obra está concluída. Faltam alguns retoques ainda ali na rua Rio Grande do Norte, um pedacinho que ainda está faltando, mas segundo informações que nós obtivemos, o prefeito vai concluir muito em breve e deixar tudo tinindo ali para os condutores, né, de veículos, pedestres, transeuntes, que passam por ali. Parabéns aí para a prefeitura pelo trabalho que fez ali, resolvendo o problema. Aí é que o prefeito resolve, né? Eles disseram, resolve? Aí resolveu, você resolveu. Só não resolveu o campo da pegada, ficou sem o resolve. Mas, meus amigos, nós vamos acompanhar o que Bach fala já já aqui no programa. E em seguida nós vamos acompanhar que o Zé Francisco pode ser candidato e pode não ser candidato. Já já a gente fala depois aí do que Bach, Luiz Bach fala aqui no programa Maranhão em Debate. Acompanhe.
3: Vamos lá. Você vai continuar pagando a conta? Vai? Você vai continuar escolhendo um lado e fingindo que o outro é pior? Porque eu tenho uma notícia. Os dois lados são iguais. Os dois lados têm rabo preso. Os dois lados têm gente envolvida. Os dois lados têm aliados que receberam dinheiro do Master. Os dois lados têm ministros que foram à festa do uísque. Os dois lados têm gente que se beneficiou do esquema. E aí? Aí assim, enquanto você está brigando aí com teu vizinho, enquanto você parou de falar com teu amigo, enquanto tem gente trouxa que dá unfollow no outro na internet por ideologia política, esse povo todo que eu estou dizendo ri, ganham, estão bilionários. E você mesmo. Não adianta olhar para o lado achando que eu estou falando com outra pessoa, porque você também sou eu. A gente continua pagando a conta como um trouxa. Aí que vem a questão de esquerda e de direita que eu havia falado. A esquerda tem que parar de blindar seus líderes quando se juntam com essa gente. A direita tem que parar de blindar seus líderes quando fazem a mesma coisa. Todos são iguais quando o assunto é proteger o sistema. O sistema está em pânico. Sempre alguma peça do sistema é acionada para evitar que o sistema quebre. E o sistema quebrou. É como se fosse um paciente. O sistema hoje é um paciente em parada cardíaca com um monte de gente em cima fazendo massagem para sobreviver. Aí você de casa quer saber? Quer saber quem é seu verdadeiro inimigo? Não é o teu vizinho que votou diferente de você. É o banqueiro que dá dinheiro para o lado A e para o lado B. É o juiz que vende sentença para quem paga mais. É o político que troca seu voto por cargo para filho. É o sistema que você alimenta toda vez que escolhe um lado e acaba esquecendo que todos são iguais. Chega de futebol, gente amiga. Chega de torcida. É hora de você olhar para cima. É hora de você ver quem realmente manda no Brasil. E não é o presidente, não. É quem financia essas campanhas. É quem tem o celular de todo mundo. É quem você nunca viu na televisão que decide a tua vida todo santo dia.
4: Meus amigos e minhas amigas e pessoal de Manaus, esse cara merece aplausos. Esse Luiz Bach, que passou pela Bandeirantes, passou pela Rede Record e agora parece que ele tem um canal dele mesmo, né? E aí, o que ele fala é verdade. É verdade. Aí é trocar 6 por meia dúzia. É trocar 20 por 20, 10 por 10. Só não 7 por 7, porque 7 é o número da perfeição, né? Mas o cara falou tudo, palmas pra ti aí, Bach, ó. Enquanto eles estão blindando um e blindando o outro, estão no chamado corporativismo. Aí o povo fica se matando, se intrigando com o vizinho, com a mulher. Tem mulher que larga o marido larga a mulher. E eles de boa nem te conhecem, rapaz. Tá na hora de mudar. Tá na hora de mudar. Eu vou com o baque aí. Eu vou com o baque, nós temos que dar um baque nesse negócio aí. Nem direito, nem esquerda, que ele tá falando, não é eu não. Ele tá falando é isso aí. Rapaz, que é isso? É, tá na hora do Brasil mudar. Não é futebol, como ele fala. Não é futebol, não é Vasco e Flamengo, não. Nem Palmeiras e Corinthians, não. Palmeiras e São Paulo, não. Nem Motoclube e Sampaio Corrêa. Ah, não. É política, que tem tudo a ver com a vida da gente. É por isso que eu vou falar disso aqui, olha. Tribunal Regional Eleitoral julga daqui a pouco, acho que já está julgando, recurso de doutor José Francisco contra impugnação de candidatura a deputado federal. O doutor Cláudio esteve aí na corda bamba, mas safou-se, né? está livre. Doutor Cláudio, me parece que foi 7-1, foi goleada. Dizem que tem um deputado aí, deputado estadual, que é filho do prefeito, que usou um bode emissário para poder caguetar a campanha, né, de doutor Cláudio. Mas o tiro saiu pela culatra. E doutor Cláudio está forte aí na sua campanha, né? E o deputado talvez tenha uma votação pífia. A verdade é essa. Rapaz, o cara perseguindo o outro. Faz tua campanha, infeliz. Faz tua campanha. Pede teu voto. Mas não fica perseguindo os outros, rapaz. É o que circula nas redes sociais, na cidade. Eu não sei qual é a cidade. Mas esse deputado que já foi prefeito ruim, né? Que perseguindo o outro para o outro não ser candidato, para não tirar os votos dele. Agora quem vai tirar nele não é o povo que vai tirar os votos dele aí. Pode esperar. E o doutor José Francisco? Doutor José Francisco está na corda bamba. Olha, o Tribunal Regional Eleitoral do Maranhão realiza nesta segunda-feira, já foi 15 horas, o julgamento do recurso apresentado por doutor José Francisco. Então não saiu a notícia ainda, estamos esperando aqui. Estamos esperando saber se o José Francisco passou pelo crivo ou não do tribunal. Tá certo. Olha, contra a impugnação do seu registro de candidatura. A sessão foi marcada para hoje, em razão da urgência do prazo eleitoral. O Ministério Público Eleitoral pediu impugnação do registro de Zé Francisco, em razão da cassação do seu mandato de prefeito. A defesa apresentou diversas alegações para tentar afastar o impedimento à candidatura, incluindo argumentos sobre a aplicação da legislação eleitoral e a validade do decreto de cassação. Então, o Everton Rocha parece também se safou. Então, vamos ver se o doutor José Francisco se safa ou se ele vai ter que apresentar um substituto, né? Diz ele vai apresentar um substituto ou não. Tá aí. Mas você vai acompanhar no Instagram. No Instagram do programa Coisas do Povo, @ programa Coisas do Povo, e também aqui no nosso canal do YouTube, @ Lemos Codó MA. Esteja lá que você vai saber se o Zé Francisco, o ex-prefeito, doutor Zé Francisco, se ele passou pelo crivo do tribunal ou se ele ficou pelo caminho, se a candidatura dele ficou pelo caminho. 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Sindserv, sindicato de lutas e de vitórias. Meus amigos, nós vamos para um rápido intervalo comercial e a gente volta já com mais informações aqui no programa Maranhão em Debate. A gente volta já.
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0: 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Meu Domingo, nós vamos começar agora de trânsito. Trânsito, vamos começar com jovem. Olha, jovem de 21 anos, morre em grave acidente de moto em Timon. Amiga sobreviveu. Olha, uma jovem de 21 anos, identificada como Maria Clara Rodrigues Borges, morreu após um acidente de trânsito na Avenida Presidente Médici, no bairro Parque Piauí, em Timon. O caso aconteceu sábado 12, quando a vítima trafegava como passageira em uma motocicleta acompanhada de outra mulher. A condutora do veículo perdeu o controle da direção por razões ainda desconhecidas, provocando a queda das duas ocupantes na pista. Com impacto, Maria Clara foi arremessada para o canteiro central da avenida e morreu no local antes da chegada dos paramédicos. Tragédia. É muita tragédia no trânsito. Eu não sei. Morre, está morrendo gente, muita gente mesmo. E as motos. As motos são as culpadas, viu? Mas são culpadas demais. Mas também, muita gente não sabe pilotar, às vezes estão embriagados, então gera uma confusão com vítimas fatais. Mas vamos agora para a Rua do Puraqué, conversar com o seu Jonas. A Rua do Puraqué é um dos locais, é uma das vias, é uma das artérias da cidade de Codó, onde mais ocorre acidentes. E você vai saber disso, não pela gente, por mim, mas por moradores que confirmam isso que eu estou falando aqui para você. Então acompanhe seu Jonas aí pedindo quebra-molas, porque lá na Rua do Buraqué a coisa está feia. Feia, feia, feia. Acompanhe.
1: Viva bem no trânsito!
0: Seu Jonas, você é a favor também do quebra-molas aqui na Rua do Puraqué?
2: Com certeza, sou encarecidamente e peço encarecidamente o prefeito da cidade, que é a peça principal que está comandando a cidade, e peço encarecidamente fazer dois quebra-molas, pelo menos aqui na Rua Puraqué. Um próximo do Lava Jato Drogo, pegando as duas vias, e outro próximo ali, onde fica o trator do cidadão que tem aqui, próximo também a nós. Porque se não fizer quebra-mola, vai ter um acidente aqui.
0: Vai continuar, né?
2: Vai continuar um acidente e pode acontecer morte e não vai dar mais. Porque só na semana já teve 5 acidentes. Gravemente acidente feio. Gente quebrando a perna e chegou de fora da perna.
0: Talvez o prefeito nem está sabendo desses acidentes.
2: Talvez,
0: né?
2: O prefeito nem está sabendo. E tem que fazer uma divulgação para o prefeito levar até os ouvidos dele, para ele encarecidamente trazer o quebra-mola aqui para a Rua Puraqué, com toda certeza. Encarecidamente. Tem que ser feito.
0: E esse quebra-mola que seja um quebra-mola barato para o povo, né? Porque tem quebra-mola que teve um prefeito que gastou 60 mil só para fazer um quebra-mola, tem que ser.
2: E não cabe um dia desse no quebra-mola, não cabe. O quebra-mola, ele tem que ser um quebra-mola, mas exagerar também não, porque se fizer dois quebra-mola aqui, onde está pedindo para o prefeito fazer, não vai gastar mais que 20 mil.
3: É. O senhor quer pedreiro, um quebra-mola assim de 30 centímetros, 50 centímetros de largura, não dá para fazer com três sacas de cimento não, quatro sacas?
2: Não, pega mais.
3: Pega mais.
2: Pega um quebra-mola aqui para ficar mais ou menos parecido, ele pega 20 sacos de cimento.
3: 20 sacos de cimento.
2: É.
3: 20 sacos de cimento.
2: 20 sacos de cimento.
3: Então, 60 mil dá para fazer um bocadão de quebra-mola.
2: Com certeza que dá.
3: Tá certo, então. Obrigado aí pela sua participação aqui na Lemos TV, para todo mundo ver.
2: Com certeza.
0: Aí, meus amigos, tá aí, minhas amigas. A própria população, os moradores, estão pedindo ao prefeito uma atenção redobrada para o trânsito da rua do Puraqué. Acompanhe aí o depoimento aí do senhor Manuel, também fala sobre a problemática. Acompanhe. Senhor Manuel, o senhor também é a favor do quebra-molas aqui na rua do Puraqué, rua do Puraqué.
4: Ô, senhor Leme, é uma bênção de Deus, senhor prefeito, pensar no coração dele para fazer um quebra-molas aqui para nós, evita muito acidente. Aqui o pessoal, é todo santo dia tem um acidente.
0: É constante.
4: É direto, viu? É, só numa semana.
0: Já morreu gente aqui, uma certa vez atrás aí.
4: Tá com duas semanas, não tá mais com duas semanas. O rapaz quebrou a perna ali, que saiu o osso para fora. Tá mais ou menos com uns 15 dias e hoje...
0: Fratura exposta.
4: E a mulher hoje, 4 horas da manhã, saiu com a perna de pendurada aí, viu? Mais ou menos umas 20 motas e os homens tudo doidos. Vai gritar pra você sair do meio. Como é que pode o negócio dele? Aqui,
0: a cidade está sem ordem,
4: tá,
0: né?
4: Tá sem ordem, aqui não é uma BR,
0: é,
4: viu? Aqui é uma cidade.
0: A coisa tá correndo frouxo.
4: De todo lado aí é contramão, viu? Os caras não estão nem aí de jeito nenhum, tudo bebo, viu?
0: É.
4: Tô aí gritando para as pessoas saírem do meio deles passar, doido, viu?
0: Codó virou casa de mãe Joana.
4: É, viu? Rapaz, eu vou lhe falar, tá prestes a ter uma
0: hora. Tá sem cerca.
4: Tá.
0: O negócio, como é que minha avó lá tá?
4: O prefeito tem que ligar para a população, que nós gostamos dele. Né?
0: É.
4: Tem que ligar para dar ordem na cidade, viu?
0: É, a coisa está desafuleimada.
4: Não tem, tá absolutamente...
0: Tá absoluta aí.
4: É, igual o interior, viu?
0: Certo.
4: Aqui tá feio.
0: Tá sem beira.
4: Tá.
0: E sem eira.
4: É, tá feio.
0: É, codózão do meu coração. Tá, o morador tá dizendo aqui, prefeito. O codó tá sem beira e sem eira.
4: Tá, então é uma coisa absurda.
0: Absurdo.
4: Tá.
0: Principalmente aqui na Puraqué, né?
4: Ave Maria, do Puraqué. Aqui, depois que o prefeito trabalhou bonitinho, pronto, aí é o que eles queriam. Anda aqui com um pneu arribado.
0: Arribado aí no grau. Pois é.
4: É, e também que a gente tá querendo um carro-pipo para aguar as palmeirinhas.
0: As palmeirinhas.
4: É, que tá tudo
0: feito. Palmeirinha já não vai dar sombra mesmo e não estão botando água, não estão regando, né?
4: É bonitinha, né?
0: É, vai acabar tudo.
4: Vai. Nós não podemos botar porque a água é comprada, né?
0: É, verdade.
4: É, aí o prefeito tem que botar o carro-pipa para aguar.
0: Tá certo. Tá aí, meu prefeito, Francisco Carlos de Oliveira. Ó, o povo, ó, os reclames do povo. Olha, contra a imagem... Não argumento, Nonato Rodrigues. Tá bom, então. Lemos TV para todo mundo ver e reclamar da população aqui no bairro Codonu.
5: Então, meu prefeito, ouça os reclames, a reclamação do povão. Aí o povão reclamando. Eles querem uma lombada, um quebra-molas ou até uma faixa elevada. Hã? Porque o negócio está alocé. Conforme minha avó dizia, está alocé. Está de qualquer jeito. E o prefeito está fazendo nada pelo trânsito. Nada, nada, nada. Não é? E aí, a gente tem que ver que a Rua do Puraqué melhorou com a massa asfáltica. E aí os caras agora estão deitando e rolando e acidente de manhã, de tarde, de noite, toda hora. A coisa está feia. A coisa tá preta lá na Rua do Puraqué. Mas acompanhe mais informações da Rua do Puraqué que nós fizemos ontem. Nós fomos chamados pelos moradores para fazer essa matéria. Acompanhe.
0: Lemos TV, para todo mundo ver. Você me conhece? Eu quero te conhecer. E aqui é a Rua do Puraqué ou Rua do Puraqué. Esta rua estava numa situação meio que difícil, né? Suja, asfaltaram, mas não tinha canteiro. E o atual prefeito, Francisco Carlos de Oliveira, colocou esses canteiros, plantou essas palmeirinhas, que isso aqui não vai valer de nada, é só gastar dinheiro. Mas tudo bem, foi feita alguma coisa aqui, nós temos que ser coerentes. Colocou a massa asfáltica, só que depois disso aqui tem gerado um problemão, vou mostrar para vocês. Ó, a partir dessa casinha aqui, até onde vem aquela S10, só essa semana aconteceram, me parece que foi 5 acidentes. Entre um deles, aqui ó, bem aqui na entrada da rua Vereador Vieira Gomes, com fratura exposta. Então a molecada aqui passa numa velocidade e os acidentes são constantes. E agora nós vamos conversar com moradores que vão fazer um relato de como está aqui a situação. E, no nosso entendimento, já era para ter aqui quebra-mola ou quebra-molas para poder resolver o problema. Porque essa meninada aí, se não educar elas, essa meninada não se ajeita, não. Vamos conversar aqui com moradores. E agora a moradora Maria Marques. Dona Maria, relate mesmo como é que está a situação aqui da Rua do Puraqué com relação aos acidentes.
6: Se eu lembro, o negócio aqui está complicado.
0: Tá, a coisa está feia.
6: Está um atrás do outro. Só numa semana foi 5 acidentes. E teve quase outro com esse daqui. Foi por pouco, ele não está de vara dele.
0: É verdade que teve um acidente aí que a pessoa que foi envolvida no acidente teve fratura exposta?
6: Do rapaz da Rua Nova Olinda, ficou com o osso da perna do lado de fora, um pedaço do osso quebrado. Depois dele, teve outro ali no gás, com uma mulher de moto. Espalhou gás para todo lado. Aí, sem falar nos que vinha para ali, um senhor de moto arrastou a mulher até aquele lado, um pouco não matou ela.
0: Meu Deus.
6: E 4 horas da madrugada de hoje, uma moça foi atropelada para ali. Não sei o que foi. Eu sei que a gente viu os gritos, chegou lá, estava caída. Aí levaram para o hospital. Disseram que quebrou a perna, né? Quando foi na hora, umas 9 horas do dia, outro acidente na cabeça daquele canteiro ali. O homem.
0: Olha, é aqui que a moradora está se referindo. Aqui aconteceu mais um desses acidentes. E aí o prefeito está de braços cruzados, sem fazer nada com relação ao trânsito. É uma vergonha. Meu prefeito, não durma no ponto não, meu prefeito. Porque as pessoas estão morrendo, estão se acidentando, estão... porque elas também não fazem a sua parte. Seria bom que a prefeitura sinalizasse a cidade, né? Principalmente na horizontal, na vertical, quebra-molas e por aí vai, para melhorar o trânsito, porque tem uma galera aí que não está nem aí, é cadrão, é grau. Escute esse grau bem aqui, ó. Escute esse grau aí, ó. Acompanhe esse grau aí. Olha o jeito que aconteceu com o grau dessa menina, bem aí, ó. Olha, ó. Tá no grau aí, ó. Olha, ó. Olha, ó. Ó, rapaz, a moto chega a capota. Entendeu? Então, já que essa galera... Já que essa meninada aí não está nem aí, aí o prefeito, as autoridades têm que fazer a sua parte, porque senão essa turma vai morrendo, vai se arrebentando, quebrando os outros, matando os outros, morrendo, e aí vira um caos total na cidade. Cidade parece que perdeu, parece que não tem prefeito. Parece que não tem prefeito, a verdade é essa. 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Mas, meus amigos, olha, o presidente Sarney está internado, né? Está internado em São Luís, vítima aí de uma bronquite. Acompanhe aí a nossa produção mostrando para você. O presidente Sarney, o ex-presidente José Sarney, internado em São Luís com quadro de pneumonia. O ex-presidente da República, José Sarney, de 96 anos, foi internado na tarde deste domingo na UDI Hospital, localizado em São Luís. Tá? Então, você sabendo que o ex-presidente José Sarney não está bem, está adoentado, 96 anos, né? 96 anos. O que tem mais aí, produção? Estamos chegando ao final do nosso programa. Olha, o Agro de Codó, ele está em destaque, viu? Está em destaque, o Agro de Codó está em destaque durante número 66. Vamos voltar, número 66. É Exposição Agropecuária do Maranhão, esse poema de número 66. 66ª. Acertei. 66ª Expoema em São Luís do Maranhão. E Edu Basso com a sua equipe, você vê aí, ele aí, ó, na entrada da Expoema lá em São Luís, fazendo bonito, levando o Agro de Codó para a Expoema. Parabéns aí para o ex-vereador, representante da Acrivi, no município de Codó, fazendo bonito, levando o nome da cidade de Codó lá para São Luís do Maranhão, para a Expoema. Dá tempo ainda, produção? Nós temos ainda, olha, PM prende codoense que foi a Timbiras. Dá tempo aí? Tá. 2 minutos, 3 minutos ainda. Vamos lá. Vamos lá, as informações. Aqui do bloco da Espoliça. Aqui no programa Maranhão em Debate. Aqui a notícia, aqui no blog do Marcelo Trindade. Pois é, olha. A polícia prendeu um codoense que foi roubar em Timbiras. Rapaz, esse caba safado. Olha, o homem identificado como Julimar da Silva Brandão, de 20 anos, foi preso em flagrante pela polícia militar nesta segunda-feira, 14. Ele é o principal suspeito de ter assaltado um cobrador em Timbiras. Com ele estava uma mochila com mais de R$1.000 em notas. De R$50. Pois é, o cobrador é timbirense, já havia arrecadado no trabalho, além de notas de cobrança, as chamadas fichas de identificação dos devedores. Aí não deu outra, a polícia chegou lá e crau, prendeu o pilantra, meu irmão, se lascou. Mas olha, veículo de luxo tem aí? Não, né? Então vamos lá. Polícia toca fogo em 18 mil. Também não, né? Aí não tem. Então vamos lá. Olha, a polícia ateou fogo, tacou fogo, queimou. Sabe quantos pés de maconha? 18.850 pés de maconha. Ah, Maranhão, para ter maconha, meu irmão. Será essa região de Barra do Corda? Eu nem sei. Mas vamos lá. Olha, uma operação policial de combate ao tráfico de drogas resultou na erradicação e destruição de 18.550 pés de maconha na região dos municípios de Santa Helena, Pinheiro e Central do Maranhão. Isso aqui é lá na Baixada Maranhense. Clima bacana, legal. E a turma plantando a erva maldita. Nós vamos ficando por aqui com o nosso programa Maranhão em Debate. A gente volta na quarta-feira com mais uma edição aqui no seu canal no YouTube, @LemosCodóMA. Um abração para você e até quarta-feira.

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1: 4 horas, 55 minutos.
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3: Os destaques aqui na sua Lemos TV para todo mundo ver. Programa Maranhão em debate. A manchete de número 1. Jovem de 21 anos morre em grave acidente de moto em Timó. Sobrevive o garupa. A manchete de número 2. Crianças estão vendo Jesus. Ele está voltando. É religião. A manchete de número 3 é a number 3. Ameaça de morte para Orleans Brandão, candidato ao governo do Maranhão. A manchete de número 4 é a number 4. Agro de Codó ganha destaque na Expoema em São Luís. Com estas e outras, está no ar o programa Maranhão em Debate. 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Vou falar depois para você, tá bom? 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
3: 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Acompanhe.
6: Roubaram aposentados e a briga ainda é para saber de quem é a culpa. Se tem uma coisa que deveria unir direita, esquerda e centro, é essa. Mexeu no dinheiro do aposentado, investiga até o último centavo. Mas no Brasil, até escândalo virou campeonato de encantador de jumentos. Um lado grita, foi do governo dele, tá ok? O outro, foi do governo dele. A cunha, menino. Enquanto eles discutem quem colocou a raposa no galinheiro, as galinhas estão procurando a aposentadoria. O problema atravessou governos, decisões administrativas e mudanças na legislação. A própria exigência periódica da revalidação das autorizações criadas anteriormente, acabou revogada em 2022. E depois veio a CPMI. 7 meses de investigação. Mais de 4 mil páginas. Pedido de indiciamento de mais de 200 pessoas. Resultado, só o careca do INSS está preso. 19 a 12. Relatório rejeitado. E a comissão terminou sem relatório final aprovado. Rapaz, mais de 4 mil páginas. E o aposentado recebeu o resumo. Obrigado pela paciência. E ainda teve relatório alternativo que chegou a ser votado. É por isso que eu digo, pare de defender político ou encantador de jumentos. Se roubou, facilitou, se omitiu ou protegeu alguém, investigue e responsabilize, seja qual for o lado. Porque aposentado não é de esquerda nem direita. O boleto chega é pelo sempre. A motivação me ensinou. Quando o político pede seu voto ou compra ele, ele só quer uma procuração. Quando você vira fã dele, entrega também o recibo em branco. Político não precisa de torcida, ele precisa de fiscalização. E eu finalizo em poesia. Quer mexer no aposentado? Vai explicar. Sem partido, proteção ou distinção. Quem roubou tem que pagar. Quem protegeu merece investigação. Pois o Brasil só vai mudar quando o povo cobrar prestação. O maior escândalo não é descobrir que existe gente roubando o povo. É o povo continuar brigando por encantadores de jumento que deveria estar fiscalizando.
3: Meus amigos, a coisa tá preta. O negócio não está fácil no Brasil, eu não sei o que é. É uma gadaiada, é uma jumentada e eu não sei o que é isso. Até agora não entendi. Não entendi bolufas nenhuma. Eu quero entender ainda, mas o povo vai me ensinar, vai me explicar, fazer alguns questionamentos e eu vou terminar entendendo o que é isso, porque eu não entendo. Procuro entender, mas não entendo. Eu também não entendo, mas vamos ouvir primeiro, acompanhar primeiro aqui o nosso repórter. Ameaça de morte para Orleans Brandão. Caiu como uma bomba. Será se é mesmo? Vamos acompanhar aqui o nosso repórter Bernardo Júnior, aqui no programa Maranhão em Debate.
7: Hoje é segunda-feira e para você que se liga na TV BJ, eu quero falar aqui sobre a suposta armação, diga-se de passagem, que foi dito pelo próprio Orleans Brandão, que havia uma armação, que foi dito pelo próprio Orleans Brandão, que havia uma armação, que foi dito...

0: mentirosa, aparece promessas mentirosas, inclusive o Orleans Brandão está aí com a promessa de que se ele ganhar, a partir do ano que vem, quem trabalha no aplicativo não vai pagar IPVA, vai ser zerado o seu IPVA. Isso é conversa para boi dormir. Isso são promessas de pessoas que querem, a qualquer custo, enganar as pessoas e ganhar o voto das pessoas para permanecer no poder. O estado do Maranhão continua sendo o estado mais pobre do Brasil e do Maranhão tem a cidade mais pobre do país. Você não tem vergonha disso, não?
1: Falou e falou bonito, falou certinho. Palmas para você, Bernardo Júnior. Quando você acerta, eu aplaudo. Quando não, posso até vaiar. Mas esse negócio de dizer que tem alguém querendo matar o Orleans Brandão, isso é para levantar picuinha, levantar expectativa para mudar o cenário. Mas não muda mais não, acho que não muda mais não. E aí ficam prometendo uma coisa, promete outra, outra, aquela coisa, aquela confusão toda. Tem nada, ninguém está querendo matar ninguém. Eu também acredito do mesmo, é só fuar. É só confusão de eleição. A verdade é essa. 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Meus amigos, nós vamos para um rápido intervalo comercial. Olha, não dá de um minuto. A gente volta já.

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1: Alô você, todo mundo antenado, ligado aqui no nosso Maranhão em Debate. Olha, eu quero dizer para você que na terça e na quinta, não é? Nós não vamos apresentar o programa Maranhão em Debate. Terça e quinta, não? É, terça e quinta nós não vamos apresentar. Nós vamos apresentar na quarta-feira, tá bom? Nós vamos ficar devendo para você dois programas essa semana. E na semana que vem a gente retorna no nosso horário habitual, sempre às 19 horas, e aí até quinta-feira, tá bom? Um abração para você que está aí em São Luís do Maranhão, você que está antenado com a gente. Eu quero, já que falamos de São Luís do Maranhão, eu me lembro que o Jackson, jogador da

0: seleção brasileira codoense, jogou no Castelão, na seleção brasileira. E nós temos alguma coisa para falar desse ícone do futebol brasileiro, maranhense e também codoense. Vamos acompanhar um pouquinho aí da vida do Jackson, jogador do nosso coração, do coração da família codoense.
1: Saiu de Codó no Maranhão para fazer história no futebol. O meio-campista que saiu do futsal direto para conquistar a América e vestir a mítica amarelinha. Estamos falando de Jackson, um craque genial de Codó que praticava o verdadeiro futebol-arte. Tudo começou em Codó, no interior do Maranhão, onde Jackson Coelho Silva nasceu no dia 23 de março de 1973. Diferente da maioria dos atletas que passam anos nas escolinhas de base, Jackson foi um verdadeiro achado, descoberto em 1992 em um torneio local de futsal. Ele chamou a atenção do Maranhão Atlético Clube, o MAC. No futebol de campo, o impacto foi imediato, mostrando uma habilidade fora do comum. Ele liderou o time na conquista do tricampeonato estadual consecutivo, em 93, 94 e 95. Logo, o Maranhão já estava pequeno demais para o seu talento. Após breve passagem por Mojimirim, Goiás e Comercial, foi na Ilha do Retiro que o Brasil conheceu o verdadeiro Jackson. Em 1997, ele chegou ao Sport Clube do Recife. Com o manto do leão, ele virou rei, foi bicampeão pernambucano e o cérebro daquela equipe que encantou o país no Brasileirão de 98. Ele jogava com tanta classe, fintava em espaços tão curtos e dava assistências tão perfeitas que acabou faturando a prestigiada Bola de Prata da revista Placar. Então veio o prêmio máximo por aquela fase fantástica, a convocação para a seleção brasileira. Jackson disputou 3 amistosos oficiais com a Amarelinha em 98, gravando seu nome na história do futebol internacional. Cobiçado pelos maiores clubes do país, ele foi comprado pelo Palmeiras, por uma fortuna na época. No Verdão, comandado por Filipão, ele fez parte de um dos maiores elencos da história do clube e ajudou a conquistar a Copa Libertadores da América de 99. Logo no ano seguinte, em 2000, mudou-se para o Cruzeiro e colocou mais uma taça pesada no currículo, a Copa do Brasil de 2000. Jackson provou que, por onde passava, a taça vinha junto. O craque ainda jogou no Internacional, teve experiências no exterior e, demonstrando todo o seu amor pelas origens, voltou para encerrar a carreira no futebol do Maranhão anos mais tarde, mostrando que nunca esqueceu de onde veio. Jackson Coelho Silva, o codoense que orgulhou o Maranhão e conquistou as maiores glórias que um jogador pode sonhar. Cara, se você gostou de conhecer a história do Jackson e quer continuar acompanhando mais conteúdos como esse, é só me seguir que aqui você acompanha o melhor do futebol. Tamo junto.
0: Gostei demais, mas gostei, amei, né? Esse vídeo que fala dessa estrela do futebol codoense, Jackson. Pois é, outros saíram França aí, nunca mais deu as caras nem nada. Mas o Jackson é codoense mesmo. O cara é top, o cara é show. Olha, só para você saber mais um pouquinho sobre Jackson. Olha, o ex-meia Jackson Coelho da Silva jogou pela seleção brasileira no estádio Castelão, em São Luís, em setembro de 1998. A data foi o 23 de setembro de 98. E aí, como já falei para você. Detalhe, Jackson, que nasceu em Codó e era ídolo no futebol maranhense, entrou no segundo tempo do jogo e foi muito aplaudido pela torcida no Castelão. Tá aí, história do Jackson, jogador codoense, é o orgulho do torcedor codoense e também maranhense. Mas olha, a Série A do Brasileirão, por enquanto o Flamengo está na frente. O Flamengo venceu o Coringão, mas o Palmeiras também venceu. E aí, na tabela, Flamengo com 57, fungando no cangote do Urubu, Palmeiras com 56 pontos, Atlético Paranaense com 46, Fluminense com 45, Bahia com 43 e o Cruzeiro, a Raposa com 42 pontos, o Atlético Mineiro com 39, Curitiba 38, Bragantino 36 pontos, Santos 35, São Paulo 33, Vitória da Bahia também com 33 pontos, Corinthians Paulista e Botafogo com 32 pontos cada. O Mirassol com 29, Grêmio com 28, na zona da degola, Vascão da Gama, Internacional com 28 pontos, Remo com 23 e Chapecoense com 17 pontos. Mas, meu amigo, o jogão de ontem foi Flamengo e Corinthians. 2 para o Mengão, 1 para o Corinthians. E o concorrente direto aqui na tabela, o Palmeiras venceu o São Paulo por 2 a 0. É esporte aqui no programa Maranhão em Debate. Meu amigo, nós vamos falar um pouquinho de religião para você. Já já a gente vem com mais notícias da política. Olha, tem carreata motocada. Nós vamos falar daqui um pouco aqui no programa Maranhão em Debate. Mas olha, crianças estão vendo Jesus. Será que Jesus está se ajeitando, se arrumando para voltar ao planeta Terra? Vamos acompanhar uma matéria, um vídeo aqui que mostra as crianças que estão olhando, vendo a Jesus. Criança, ela é muito meiga, né? Verdadeira. O ser humano já adulto, não. Mas uma criança dispensa comentários, né? Vamos acompanhar.
2: Vocês já observaram a quantidade de crianças que estão vendo Jesus?
3: A gente está voltando.
2: E talvez alguns de vocês não estejam entendendo por que é que tanta criança está vendo Jesus.
4: Já vem!
5: Que?
6: Cristo vem!
2: Tantas crianças estão dizendo que sonharam com Jesus.
7: Eu sou pretty. Beautiful. Hi, Jesus. Eu sou beautiful. Jesus, when you coming back?
2: Eles trazem a mesma mensagem. Eles dizem assim:
8: Aleluia! Aleluia!
9: Foi aí que tá vendo.
8: Tá o quê?
9: Foi aí que tá vendo.
8: Jesus tá vendo?
2: E eu não sei se vocês sabem, mas isso que está acontecendo de tantas crianças estar sonhando com Jesus, alertando sobre a volta de Jesus, isso é uma profecia bíblica, gente, que está se cumprindo diante dos nossos olhos.
10: Tá fazendo o quê, filho?
11: Tô olhando.
10: Orando?
11: Olhando.
10: Olhando?
11: Olhando pra você.
10: Tá olhando pra ele?
11: Uhum.
10: Onde é que ele tá? Aonde? Ali fora?
11: Lá dentro de alguém, e aí ele tá vendo.
2: Isso porque lá em Joel, no capítulo 2, e no livro de Atos, do capítulo 2, vai dizer o seguinte: que nos últimos dias, os vossos filhos e as vossas filhas profetizarão. Profetizar, gente, é dizer algo que ainda vai acontecer em um futuro, e ainda digo mais, em um futuro bem próximo.
12: Aonde, irmão? Quem que tá ali? Mostra lá pro papai.
13: Ele tá de branco?
12: Deixa eu ligar, mano. Você tá vendo ele? Vai lá mostrar pro papai.
2: E Deus, em sua infinita misericórdia e bondade com os homens, ele está usando as crianças para alertar o povo de que a vinda do filho dele, Jesus Cristo, está bem próxima.
14: What color were his eyes? What color were his eyes? Did you see them? Yeah, what color? What is it? Say it louder, I can't hear you. What was it? Red and orange? Like fire?
2: Talvez alguns de vocês se perguntem, mas por que será que Deus está fazendo isso? Por que será que Deus está usando as crianças para alertar? Bom, eu não sei se vocês sabem, mas as crianças ainda não têm o coração contaminado pelas coisas deste mundo. Na criança ainda habita a inocência do ser humano. Porque nós estamos presenciando os homens como estão. Estão com o coração contaminado nas riquezas aqui deste mundo. Mas quando a criança, ela alerta, é totalmente diferente, gente. Porque uma criança não está com um olhar em uma mansão, em uma viagem maravilhosa, em carrões. Uma criança, ela quer ser somente uma criança. E então, são essas crianças que ainda têm inocência no coração, que não têm coração contaminado, que Deus está utilizando para nos alertar, dizendo:
12: Aleluia!
9: Foi aí que tá vendo.
8: Tá o quê?
9: Foi aí que
0: tá vendo. Essa criança aí, olha o tamanho dessa criança. Então, meus amigos, tem gente que não acredita que Cristo vai voltar. Alguns dizem que ele retornou no ano 70, por ocasião da destruição do Templo de Salomão em Jerusalém, onde hoje está no local construído lá a mesquita de Al-Aqsa, né? Pois é, então tem gente que não acredita, mas eu vou dizer para você que eu acredito. Eu acredito que Cristo vai voltar. O Novo Testamento está cheio de versículos, mais de 300, que falam do retorno de Jesus à Terra. E uma criança dessa aí, ela é muito meiga, não sabe nem o que está dizendo, vamos dizer assim, pela sua inocência. Agora nós, adultos, não, já somos cheios de malícias, né? Então vamos acreditar que Jesus está perto de voltar. Eu acredito, eu não sei se você acredita. Mas esse pastor aqui, ó, é adulto. Olha a profecia que ele faz. Ele já faz a profecia, é sobre o Brasil, cita Lula, impeachment e atentado. Ele já não fala nem da volta de Jesus. Olha a diferença da profecia da criança para a profecia de um adulto. Esse aqui é pastor. Tá aí, ó. A cara do homem aí. Olha aí a cara do homem. Olha, o pastor Pedro Medina publicou em suas redes sociais uma lista com 4 previsões que apresentou como profecias relacionadas ao cenário político e econômico do Brasil. Na imagem compartilhada, o líder religioso afirma que estava há 2 dias sem dormir antes de enumerar as declarações. Tá aqui, ó. As 4 previsões publicadas por Pedro Medina. Eu não estou dizendo aqui que é mentira, mas tem uns caras que é só aparecer na internet. Esses pastores aí é vários. Pastor André disse que o Trump vai morrer em 2026. Eu tô aqui esperando, não é que eu esteja esperando. Eu estou vendo se a profecia do pastor André vai se confirmar. Se não der, ele mentiu. E aí está descredibilizado. Olha, a primeira previsão diz que em janeiro o Brasil entra em recessão e acrescenta entre parênteses que o país vai quebrar. Professor, o Brasil já está quebrado, rapaz. Então, por exemplo, o Brasil vai quebrar? Já está quebrado, está atrasado com a profecia. A publicação não informa a qual janeiro se refere, nem apresenta dados econômicos que sustentam a afirmação. Na segunda, Medina afirma ter visto o presidente Lula, em luto e chorando. O texto não explica a razão do suposto luto, nem indica quando o episódio ocorreria. É, sim, o profeta é desse jeito. Olha, o profeta Isaías disse que Jesus ia nascer e aconteceu. Ele não amanja, aconteceu. E é profeta, e é profeta judeu. Gosto dos profetas brasileiros, sinceramente. Mas vamos lá. A terceira previsão, resumida pela palavra impeachment. O pastor não especifica quem seria alvo do processo, em qual período ele ocorreria ou quais fatos poderia levar à abertura de uma eventual medida dessa natureza. Não é do Alexandre de Moraes, não? O impeachment do Alexandre de Moraes? Mas parece que não vai dar em nada. O Fachin vai acabar com a profecia do pastor. E o Fachin disse que vai pedir vista, mais ou menos coisa do tipo. Vai empurrar com a barriga. A quarta declaração menciona um atentado forjado num carro contra o presidente. Assim como nas demais previsões, a publicação não apresenta informação que permitam verificar antecipadamente a alegação. Então é uma profecia muito assim vaga, né? Sem consistência. Ô, meu pastor, quando você for profetizar novamente, profetize um negócio mais concreto. Mas aí não diz o impeachment de quem é e tal. E não vai ter impeachment coisa nenhuma, porque do jeito que eu estou vendo lá no STF, não vai ter impeachment de ninguém, né? É de ninguém. O Fachin já retirou tudo da mão do Mendonça. Então como é que vai ter impeachment? Não vai ter impeachment de nada. Nos Estados Unidos não vai ter. Na China também não vai ter impeachment. Não, como é mais? Em Cuba também não vai ter. Em Timbiras também não vai ter impeachment, né? Só coloca que teve impeachment, já passou, já é passado. Olha, falando de religião, a gente fala no próximo programa, quarta-feira, aqui na Lemos TV, para todo mundo ver, aqui e no mundo. 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Ali pertinho da ponte, viu? que foi consertada. Já já nós vamos mostrar o vídeo aqui para você acompanhar. Já está no ponto aí? Pode ser, professor. Então vamos lá. Vamos ver logo a matéria e o vídeo que nós fizemos sobre a ponte que foi concluída ali na Rua S. Silva, ao lado do Sacolão Quase Tudo. Acompanhe. Lemos TV para todo mundo ver. Estamos juntos, misturados e abençoados com a palavra do Eterno. Olha, aqui é a Rua S. Silva, onde foi colocado aqui as manilhas e o serviço está concluído, quer dizer, quase concluído. Sexta-feira foi liberado aí para os condutores de veículos. O pessoal está passando aqui livremente, ó, beleza. Tem só uma poeirinha aqui, se enviasse aqui as mulheres para dar aquela varrida e ficava bom, porque o pessoal está reclamando aqui no Quase Tudo, porque vem a poeira danada mesmo. Meus amigos, e aí é o seguinte, programa Maranhão em Debate da Lemos TV para todo mundo ver, todo dia às 7 da noite no YouTube, @ Lemos Codonial, olha o buraco aí, ó. Pessoal, estão dizendo que quando começar as chuvas torrenciais, esses buracos vão ser entupidos porque desce colchão, sofá, galho de árvore, jumento morto e pode dar um problemão aqui, ó. Os moradores queriam uma ponte mesmo, mas o prefeito simplesmente ignorou essas reivindicações e terminou colocando manilha. Então aqui nós estamos registrando, mostrando que o serviço está pronto, ficou bom, né? E está tudo resolvido. Só aquela parte ali, ó, vou mostrar como é que está. Olha, essa parte aqui falta concluir. E ali também, na rua Rio Grande do Norte, com o beco Rato Gabiquim. Lemos TV, para todo mundo ver, a gente mostrando o serviço da Prefeitura Municipal de Codó. Você acompanha tudo aqui também na Rádio Lemos FM e na Super Eldorado FM. Tá aí, meus amigos, você acompanhando aqui, a gente mostrando o antes e o depois. Você acompanhando aqui, nós mostramos quando nós tínhamos aquele buracão, inclusive o Vigia Topado foi lá, entrou dentro do buraco, e agora eu não sei se ele fez nenhuma matéria, nenhum vídeo, mostrando o trabalho da prefeitura, que agora a obra está concluída, falta alguns retoques ainda ali na rua Rio Grande do Norte, um pedacinho que ainda está faltando, mas segundo informações que nós obtivemos, o prefeito vai concluir muito em breve e deixar tudo tinindo ali para os condutores, né, de veículos, pedestres, transeuntes que passam por ali. Parabéns aí para a prefeitura pelo trabalho que fez ali, resolvendo o problema. Aí é que o prefeito resolve, né? Eles disseram, resolve? Aí resolveu, você resolveu. Só não resolveu o campo da pegada, ficou sem o resolve. Mas, meus amigos, nós vamos acompanhar o que Bach fala já já aqui no programa. E em seguida nós vamos acompanhar que o Zé Francisco pode ser candidato e pode não ser candidato. Já já a gente fala depois aí do que Bach, Luiz Bach fala aqui no programa Maranhão em Debate. Acompanhe.
4: Vamos lá. Você vai continuar pagando a conta? Vai? Você vai continuar escolhendo um lado e fingindo que o outro é pior? Porque eu tenho uma notícia. Os dois lados são iguais. Os dois lados têm rabo preso. Os dois lados têm gente envolvida. Os dois lados têm aliados que receberam dinheiro do Master. Os dois lados têm ministros que foram à festa do uísque. Os dois lados têm gente que se beneficiou do esquema. E aí? Aí assim, enquanto você está brigando aí com teu vizinho, enquanto você parou de falar com teu amigo, enquanto tem gente trouxa que dá um follow no outro na internet por ideologia política, esse povo todo que eu estou dizendo ri, ganham, estão bilionários. E você mesmo. Não adianta olhar para o lado achando que eu estou falando com outra pessoa, porque você também sou eu. A gente continua pagando a conta como um trouxa. Aí que vem a questão de esquerda e de direita que eu havia falado. A esquerda tem que parar de blindar seus líderes quando se juntam com essa gente. A direita tem que parar de blindar seus líderes quando fazem a mesma coisa. Todos são iguais quando o assunto é proteger o sistema. O sistema está em pânico. Sempre alguma peça do sistema é acionada para evitar que o sistema quebre. E o sistema quebrou. É como se fosse um paciente. O sistema hoje é um paciente em parada cardíaca com um monte de gente em cima fazendo massagem para sobreviver. Aí você de casa quer saber? Quer saber quem é seu verdadeiro inimigo? Não é o teu vizinho que votou diferente de você. É o banqueiro que dá dinheiro pro lado A e pro lado B. É o juiz que vende sentença para quem paga mais. É o político que troca seu voto por cargo para filho. É o sistema que você alimenta toda vez que escolhe um lado e acaba esquecendo que todos são iguais. Chega de futebol, gente, amiga. Chega de torcida. É hora de você olhar para cima. É hora de você ver quem realmente manda no Brasil. E não é o presidente, não. É quem financia essas campanhas. É quem tem o celular de todo mundo. É quem você nunca viu na televisão que decide a tua vida todo santo
0: dia. Amigos e minhas amigas e pessoal de Manaus, esse cara merece aplauso. Esse Luiz Bach, que passou pela Bandeirantes, passou pela Rede Record e agora parece que ele tem um canal dele mesmo, né? E aí, o que ele fala é verdade. É verdade. Aí é trocar 6 por meia dúzia. É trocar 20 por 20, 10 por 10. Só não 7 por 7, porque 7 é o número da perfeição, né? Mas o cara falou tudo, palmas pra ti aí, Bach, ó. Enquanto eles estão blindando um e blindando o outro, estão no chamado corporativismo. Aí o povo fica se matando, se intrigando com o vizinho, com a mulher. Tem mulher que larga o marido larga a mulher. E eles de boa nem te conhecem, rapaz. Tá na hora de mudar. Tá na hora de mudar. Eu vou com o baque aí. Eu vou com o baque, nós temos que dar um baque nesse negócio aí. Nem direito, nem esquerda, que ele tá falando, não é eu não. Ele tá falando é isso aí. Rapaz, que é isso? É, tá na hora do Brasil mudar. Não é futebol, como ele fala. Não é futebol, não é Vasco e Flamengo, não. Nem Palmeiras e Corinthians, não. Palmeiras e São Paulo, não. Nem Motoclube e Sampaio Corrêa. É, não. É política que tem tudo a ver com a vida da gente. É por isso que eu vou falar disso aqui, olha. Tribunal Regional Eleitoral julga daqui a pouco, acho que já está julgando, recurso de doutor José Francisco contra impugnação de candidatura a deputado federal. O doutor Cláudio esteve aí na corda bamba, mas safou-se, né? Está livre, está livre. Doutor Cláudio, me parece que foi 7-1, foi goleada. Dizem que tem um deputado aí, deputado estadual, que é filho do prefeito, que usou um bode emissário para poder caguetar a campanha, né, de doutor Cláudio. Mas o tiro saiu pela culatra. E doutor Cláudio está forte aí na sua campanha, né? E o deputado talvez tenha uma votação pífia. A verdade é essa. Verdade é essa. Rapaz, o cara perseguindo o outro. Faz tua campanha, infeliz. Faz tua campanha. Pede teu voto. Mas não fica perseguindo os outros, rapaz. É o que circula nas redes sociais. Na cidade, eu não sei qual é a cidade, mas esse deputado que já foi prefeito ruim, né, perseguindo o outro para o outro não ser candidato, para não tirar os votos dele. Agora quem vai tirar nele não, o povo que vai tirar os votos dele aí, pode esperar. E o doutor José Francisco? Doutor José Francisco está na corda bamba. Olha, o Tribunal Regional Eleitoral do Maranhão realiza nesta segunda-feira, já foi 15 horas. O julgamento do recurso apresentado por doutor José Francisco. Então, não saiu a notícia ainda, estamos esperando aqui. Estamos esperando saber se o José Francisco passou pelo crivo ou não do tribunal Tá certo. Olha, contra a impugnação do seu registro de candidatura. A sessão foi marcada para hoje, em razão da urgência do prazo eleitoral. O Ministério Público Eleitoral pediu impugnação do registro de Zé Francisco, em razão da cassação do seu mandato de prefeito. A defesa apresentou diversas alegações para tentar afastar o impedimento à candidatura, incluindo argumentos sobre a aplicação da legislação eleitoral e a validade do decreto de cassação. Então, o Everton Rocha parece também se safou. Então, vamos ver se o doutor José Francisco se safa ou se ele vai ter que apresentar um substituto, né? Diz ele vai apresentar um substituto ou não. Tá aí. Mas você vai acompanhar no Instagram. No Instagram do programa Coisas do Povo, @ programa Coisas do Povo, e também aqui no nosso canal do YouTube, @ Lemos Codó MA. Esteja lá que você vai saber se o Zé Francisco, o ex-prefeito, doutor Zé Francisco, se ele passou pelo crivo do tribunal ou se ele ficou pelo caminho, se a candidatura dele ficou pelo caminho. 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Meus amigos, nós vamos para um rápido intervalo comercial e a gente volta já já com mais informações aqui no programa Maranhão em Debate. A gente volta já.
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0: 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Meu amigo, nós vamos começar agora de trânsito. Trânsito, vamos começar com jovem. Olha, jovem de 21 anos morre em grave acidente de moto em Timon. Amiga sobreviveu. Olha, uma jovem de 21 anos, identificada como Maria Clara Rodrigues Borges, morreu após um acidente de trânsito na Avenida Presidente Médici, no bairro Parque Piauí, em Timon. O caso aconteceu sábado 12, quando a vítima trafegava como passageira em uma motocicleta acompanhada de outra mulher. A condutora do veículo perdeu o controle da direção por razões ainda desconhecidas, provocando a queda das duas ocupantes na pista. Com impacto, Maria Clara foi arremessada para o canteiro central da avenida e morreu no local antes da chegada dos paramédicos. Tragédia. É muita tragédia no trânsito. Eu não sei. Morre, está morrendo gente, muita gente mesmo. E as motos? As motos são as culpadas, viu? Mas são culpadas demais. Mas também, muita gente não sabe pilotar, às vezes estão embriagados, então gera uma confusão com vítimas fatais. Mas vamos agora para a Rua do Puraqué, conversar com o seu Jonas. A Rua do Puraqué é um dos locais, é uma das vias, é uma das artérias da cidade de Codó, onde mais ocorre acidentes. E você vai saber disso, não pela gente, por mim, mas por moradores que confirmam isso que eu estou falando aqui para você. Então acompanhe seu Jonas aí pedindo quebra-molas, porque lá na Rua do Buraque a coisa está feia. Feia, feia, feia. Acompanhe.
1: Viva bem no trânsito!
0: Seu Jonas, você é a favor também do quebra-molas aqui na Rua do Puraqué?
2: Com certeza, sou encarecidamente, peço encarecidamente, o prefeito da cidade, que é a peça principal que está comandando a cidade, e peço encarecidamente fazer dois quebra-molas, pelo menos aqui na Rua Puraqué. Um próximo do Lava Jato do Drogo, pegando as duas vias, e outro próximo ali, onde fica o trator do cidadão que tem aqui, próximo também a nós. Porque se não fizer quebra-mola, vai ter um acidente aqui.
0: Vai continuar, né?
2: Vai continuar um acidente e pode acontecer morte e não vai dar mais. Porque só na semana já teve 5 acidentes. Gravemente acidente feio. Gente quebrando a perna e ficou osso de fora da perna.
0: Talvez o prefeito nem está sabendo desses acidentes.
2: Talvez,
0: né?
2: O prefeito nem está sabendo. E tem que fazer uma divulgação. O prefeito levar até os ouvidos dele, para ele encarecidamente trazer o quebra-mola aqui para a Rua Puraqué. Com toda certeza. Encarecidamente. Tem que ser feito.
0: E esse quebra-mola que seja um quebra-mola barato para o povo, né? Porque tem quebra-mola que teve um prefeito que gastou 60 mil só para fazer um quebra-mola, tem que ser.
2: E não cabe um dia desse no quebra-mola, não cabe. O quebra-mola, ele tem que ser um quebra-mola, mas exagerar também não, porque Se fizer dois quebra-mola aqui, onde está pedindo para o prefeito fazer, não vai gastar mais que 20 mil.
3: É. O senhor quer pedreiro, um quebra-mola assim de 30 centímetros, 50 centímetros de largura, não dá para fazer com três sacas de cimento não, quatro sacas?
2: Não, pega mais.
3: Pega mais.
2: Pega um quebra-mola aqui para ficar mais ou menos parecido, ele pega 20 sacos de cimento.
3: 20 sacos de cimento.
2: É.
3: 20 sacos de cimento.
2: 20 sacos de cimento.
3: Então, 60 mil dá para fazer um bocadão de quebra-mola.
2: Com certeza que dá.
3: Tá certo, então. Obrigado aí pela sua participação aqui na Lemos TV, para todo mundo ver.
2: Com certeza.
0: Aí, meus amigos, tá aí, minhas amigas. A própria população, os moradores, estão pedindo ao prefeito uma atenção redobrada para o trânsito da rua do Puraqué. Acompanhe aí o depoimento aí do senhor Manuel, também fala sobre a problemática. Acompanhe. Senhor Manuel, o senhor também é a favor do quebra-molas aqui na rua do Puraqué, rua do Puraqué?
4: Ô, senhor Lemel, deixa de Deus, senhor prefeito, pensar no coração dele para fazer um quebra-molas aqui para nós, irrita muito acidente aqui. O pessoal, é todo santo dia tem um acidente.
0: É constante.
4: É direto, viu? É, só numa semana.
0: Já morreu gente aqui, uma certa vez atrás aí.
4: Tá com duas semanas, não tá mais com duas semanas. O rapaz quebrou a perna ali que saiu o osso pra fora. Tá mais ou menos com uns 15 dias e hoje,
0: 4 horas. Fratura exposta.
4: Ave Maria. E a mulher hoje, 4 horas da manhã, saiu com a perna de pendurada aí, viu? Mais ou menos umas 20 motas. E os homens tudo doidos. Vai gritar pra você sair do meio. Como é que pode um negócio desse? Isso aqui.
0: A cidade está sem ordem.
4: Está,
0: né?
4: Sem ordem aqui, não é uma BR.
0: É.
4: Viu? Aqui é uma cidade.
0: A coisa está correndo frouxo.
4: De todo lado aí é contramão, viu? Os caras não estão nem aí de jeito nenhum, tudo bebo, viu? Estão
0: é
4: gritando para as pessoas saírem do meio deles passar, doido, viu?
0: Codó virou casa de mãe Joana.
4: É, viu? Rapaz, eu vou lhe falar, tá prestes a ter uma.
0: Tá sem cerca.
4: Tá.
0: O negócio, como é que minha avó lá tá.
4: O prefeito tem que ligar para a população, que nós votamos ele. Né? Tem que ligar para dar ordem na cidade, viu?
0: É, a coisa está desafuleimada.
4: Tá absolutamente.
0: Tá absoluta aí.
4: É igual o interior, viu?
0: Certo.
4: Aqui tá feio.
0: Tá sem beira.
4: Tá.
0: E sem eira.
4: É, tá feio. É,
0: codózão do meu coração. Não, o morador tá dizendo aqui, prefeito. O Codó está sem beira e sem eira.
4: Tá uma coisa absurda.
0: Absurdo.
4: Tá.
0: Principalmente aqui na Puraqué, né?
4: Ave Maria, do Puraqué aqui. Depois que o prefeito trabalhou bonitinho, pronto, aí é o que eles queriam. Anda com o pneu arribado.
0: Arribado aí no grau.
5: O prefeito anda botando na área das palmeiras que tomou.
0: Pois é.
4: É, e também que a gente está querendo um carro-pipo para aguar as palmeirinhas.
0: As palmeirinhas.
4: É, que está tudo feito.
0: Palmeirinha já não vai dar sombra mesmo e não estão botando água, não estão regando. Água, né?
4: É bonitinha, né?
0: É, vai acabar tudo.
4: Vai, nós não podemos botar porque a água é comprada, né?
0: É verdade.
4: É, aí o prefeito tem que botar o carro-pipa para aguar.
0: Tá certo. Daí, meu prefeito, Francisco Carlos de Oliveira, ó, o povo, aos reclames do povo. Olha, contra a imagem, não há argumento, Nonato Rodrigues. Tá bom, então. Lemos TV para todo mundo ver os reclames da população aqui no bairro Codão Novo. Então, meu prefeito, ouça os reclames, a reclamação do povão. Aí o povão reclamando. Eles querem uma lombada, um quebra-molas ou até uma faixa elevada. Hã? Porque o negócio está alocé. Conforme minha avó dizia, está alocé. Está de qualquer jeito. E o prefeito está fazendo nada pelo trânsito. Nada, nada, nada. Não é? E aí, a gente tem que ver que a Rua do Puraqué melhorou com a massa asfáltica. E aí, os caras agora estão deitando e rolando, e acidente de manhã, de tarde, de noite, toda hora. A coisa está feia. A coisa está preta. Lá na Rua do Puraqué. Mas acompanhe mais informações da Rua do Puraqué que nós fizemos ontem. Nós fomos chamados pelos moradores para fazer essa matéria. Acompanhe.
3: Lemos TV, para todo mundo ver. Você me conhece? Eu quero te conhecer. E aqui é a Rua do Puraqué ou Rua do Puraqué. Esta rua estava numa situação meio que difícil, é suja, asfaltaram, mas não tinha canteiro. E o atual prefeito, Francisco Carlos de Oliveira, colocou esses canteiros, plantou essas palmeirinhas, que isso aqui não vai valer de nada, é só gastar dinheiro. Mas tudo bem, foi feita alguma coisa aqui e nós temos que ser coerentes. Colocou a massa asfáltica, só que depois disso aqui tem gerado um problemão, vou mostrar para vocês. Ó, a partir dessa casinha aqui, até onde vem aquela S10, só essa semana aconteceram, me parece que foi 5 acidentes. Entre um deles, aqui ó, bem aqui na entrada da rua Vereador Vieira Gomes, com fratura exposta. Então a molecada aqui passa numa velocidade e os acidentes são constantes. E agora nós vamos conversar com moradores que vão fazer um relato de como está aqui a situação. E, no nosso entendimento, já era para ter aqui quebra-mola ou quebra-molas para poder resolver o problema. Porque essa meninada aí, se não educar elas, essa meninada não se ajeita, não. Vamos conversar aqui com moradores. E agora a moradora Maria Marques. Dona Maria, relate mesmo como é que está a situação aqui da Rua do Puraqué com relação aos acidentes.
6: Se eu lembro, o negócio aqui está complicado.
3: Tá, a coisa está feia.
6: Está um atrás do outro. Só numa semana foi 5 acidentes. E teve quase outro com esse daqui, foi por pouco, ele não está de baratinho.
3: É verdade que teve um acidente aí que a pessoa que foi envolvida no acidente teve fratura exposta?
6: Ah, do rapazinho da Rua Nova Olinda, ficou com o osso da perna de lá de fora, um pedaço do osso quebrado. Depois dele, teve outro ali no gás, com a mulher de moto. Espalhou gás para todo lado. Aí, sem falar nos que vinha para ali, um senhor de moto arrastou a mulher até aqui lá, um pouco não matou ela.
3: Meu Deus.
6: E 4 horas da madrugada de hoje, uma moça foi atropelada para ali. Não sei o que foi. Eu sei que a gente viu os gritos, chegou na terra caída. Aí levaram para o hospital. Disseram que quebrou a perna, né? Quando foi na hora, umas 9 horas do dia, outro acidente na cabeça daquele canteiro ali. O homem.
3: Olha, é aqui que a moradora está se referindo. Aqui aconteceu mais um desses acidentes. E aí o prefeito está de braços cruzados, sem fazer nada com relação ao trânsito. É uma vergonha. Meu prefeito, não durma no ponto não, meu prefeito. Porque as pessoas estão morrendo, estão se acidentando, estão... Porque elas também não fazem a sua parte. Seria bom que a prefeitura sinalizasse a cidade, né? Principalmente na horizontal, na vertical, quebra-molas e por aí vai, para melhorar o trânsito, porque tem uma galera aí que não está nem aí, é cadrão, é grau. Escute esse grau bem aqui, ó. Escute esse grau aí, ó. Acompanhe esse grau aí. Olha o jeito que aconteceu com o grau dessa menina bem aí, ó. Olha, ó. Tá no grau aí, ó. Aí, ó. Aí, ó. Ó, rapaz, a moto chega a capota. Entendeu? Então, já que essa galera... Já que essa meninada aí não está nem aí, aí o prefeito, as autoridades têm que fazer a sua parte, porque senão essa turma vai morrendo, vai se arrebentando, quebrando os outros, matando os outros, morrendo, e aí vira um caos total na cidade. Cidade parece que perdeu, parece que não tem prefeito. Parece que não tem prefeito, a verdade é essa. 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
0: 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Mas, meus amigos, olha, o presidente Sarney, está internado, está internado em São Luís, vítima aí de uma bronquite. Você acompanha aí a nossa produção mostrando para você. O presidente Sarney, o ex-presidente José Sarney, internado em São Luís com quadro de pneumonia. O ex-presidente da República, José Sarney, de 96 anos, foi internado na tarde deste domingo na UDI Hospital, localizado em São Luís. Tá aí, então, você sabendo que o ex-presidente José Sarney não está bem, está adoentado, 96 anos, né? 96 anos. O que, é que tem mais aí, produção? Estamos chegando ao final do nosso programa. Olha, o Agro de Codó, ele está em destaque, viu? Está em destaque, o Agro de Codó está em destaque durante a sexta, como é que é o nome? Número 66. Vamos voltar, número 66. É a Exposição Agropecuária do Maranhão, esse poema de número 66. 66ª. Acertei. 66ª Expoema em São Luís do Maranhão. E Edu Basco com a sua equipe. Você vê aí, ele aí, ó, na entrada da Expoema lá em São Luís, fazendo bonito, levando o Agro de Codó para a Expoema. Parabéns aí para o ex-vereador, representante da Acrivi, no município de Codó, fazendo bonito, levando o nome da cidade de Codó lá para São Luís do Maranhão, para a Expoema. Dá tempo ainda, produção? Nós temos ainda, olha, PM prende codoense que foi a Timbiras. Dá tempo aí, tá? 2 minutos, 3 minutos ainda. Vamos lá. Vamos lá, as informações aqui do bloco da Expoliça, aqui no programa Maranhão em Debate. Aqui a notícia aqui no blog Marcelo Trindade. Pois é, olha, a polícia prendeu um codoense que foi roubar em Timbiras. Mas que caba safado. Olha, o homem identificado como Julimar da Silva Brandão, de 20 anos, foi preso em flagrante pela Polícia Militar nesta segunda-feira, 14. Ele é o principal suspeito de ter assaltado um cobrador em Timbiras. Com ele estava uma mochila com mais de R$1.000 em notas. De R$50. Pois é, o cobrador é timbirense, já havia arrecadado no trabalho, além de notas de cobrança, as chamadas fichas de identificação dos devedores. Aí não deu outra, a polícia chegou lá e crau, prendeu o pilantra, meu irmão, se lascou. Mas olha, veículo de luxo tem aí? Não, né? Então vamos lá. Polícia toca fogo em 18 mil. Também não, né? Aí não tem. Então vamos lá. Olha, a polícia ateou fogo, tacou fogo, queimou. Sabe quantos pés de maconha? 18.850 pés de maconha. Ah, Maranhão, para ter maconha, meu irmão. Será essa região de Barra do Corda? Eu nem sei. Mas vamos lá. Olha, uma operação policial de combate ao tráfico de drogas resultou no erradicação ou na erradicação e destruição de 18.550 pés de maconha na região dos municípios de Santa Helena, Pinheiro e Central do Maranhão. Isso aqui é lá na Baixada Maranhense. Clima bacana, legal. E a turma plantando a erva maldita. Nós vamos ficando por aqui com o nosso programa Maranhão em Debate. A gente volta na quarta-feira com mais uma edição aqui no seu canal no YouTube, @LemosCodóMA. Um abração para você e até quarta-feira.

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1: 6 horas e 3 minutos.
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3: Os destaques aqui na sua Lemos TV para todo mundo ver. Programa Maranhão em debate. A manchete de número 1. Jovem de 21 anos morre em grave acidente de moto em Timon. Sobrevive o garupa. A manchete de número 2. Crianças estão vendo Jesus. Ele está voltando. É religião. A manchete de número 3 é a number 3. Ameaça de morte para Orleans Brandão, candidato ao governo do Maranhão. A manchete de número 4 é a number 4. Agro de Codó ganha destaque na Expoema em São Luís. Com estas e outras, está no ar o programa Maranhão em Debate. 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Vou falar depois para você, tá bom? 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
6: Roubaram aposentados e a briga ainda é para saber de quem é a culpa. Se tem uma coisa que deveria unir direita, esquerda e centro, é essa. Mexeu no dinheiro do aposentado, investiga até o último centavo. Mas no Brasil, até escândalo virou campeonato de encantador de jumentos. Um lado grita, foi do governo dele, tá ok? O outro, foi do governo dele. A Cunha, menino. Enquanto eles discutem quem colocou a raposa no galinheiro, as galinhas estão procurando a aposentadoria. O problema atravessou governos, decisões administrativas e mudanças na legislação. A própria exigência periódica da revalidação das autorizações criadas anteriormente acabou revogada em 2022 e depois veio a CPMI. 7 meses de investigação, mais de 4 mil páginas, pedido de indiciamento de mais de 200 pessoas. Resultado, só o careca do INSS está preso.

0: 19 a 12. Relatório rejeitado. E a comissão terminou sem relatório final aprovado. Rapaz, mais de 4 mil páginas. E o aposentado recebeu o resumo. Obrigado pela paciência. E ainda teve relatório alternativo que chegou a ser votado. É por isso que eu digo, pare de defender político ou encantador de jumentos. Se roubou, facilitou, se omitiu ou protegeu alguém, investigue e responsabilize, seja qual for o lado. Porque aposentado não é de esquerda nem direita. O boleto chega é pelo sempre. A motivação me ensinou. Quando o político pede seu voto ou compra ele, ele só quer uma procuração. Quando você vira fã dele, entrega também o recibo em branco. Político não precisa de torcida, ele precisa de fiscalização. E eu finalizo em poesia. Quer mexer no aposentado? Vai explicar. Sem partido, proteção ou distinção. Quem roubou tem que pagar. Quem protegeu merece investigação. Pois o Brasil só vai mudar quando o povo cobrar prestação. O maior escândalo não é descobrir que existe gente roubando o povo. É o povo continuar brigando por encantadores de jumento que deveria estar fiscalizando.
1: Meus amigos, a coisa tá preta. O negócio não está fácil no Brasil, eu não sei o que é. É uma gadaiada, é uma jumentada e eu não sei o que é isso. Até agora não entendi. Não entendi bolufas nenhuma. Eu quero entender ainda, mas o povo vai me ensinar, vai me explicar, fazer alguns questionamentos e eu vou terminar entendendo o que é isso, porque eu não entendo. Procuro entender, mas não entendo. Eu também não entendo, mas vamos ouvir primeiro, acompanhar primeiro aqui o nosso repórter. Ameaça de morte para Orleans Brandão. Caiu como uma bomba. Será se é mesmo? Vamos acompanhar aqui o nosso repórter Bernardo Júnior, aqui no programa Maranhão em Debate.
2: Hoje é segunda-feira e para você que se liga na TV BJ, eu quero falar aqui sobre a suposta armação. Diga-se de passagem que foi dito pelo próprio Orleans Brandão que havia uma armação, que foi dito pela mídia, que estava aí um grupo se organizando para tirar a vida dele. Aí apareceu agora, disse que na lista tinha 4 pessoas para morrer aqui no Maranhão. E eu vou dizer uma coisa aqui, ninguém acredita nisso aqui, eu não acredito. E você também que está assistindo esse vídeo, você não acredita. Isso aí faz parte de um jogo sujo, de um desespero de um grupo que está sentindo que o fumo está entrando. E depois vai ver que o grosso também vai entrar. Diga-se de passagem que cada dia que passa está chegando o dia da votação, o dia da eleição está chegando, e aí aparecem essas conversas mentirosas, aparecem promessas mentirosas, inclusive o Orleans Brandão está aí com a promessa de que se ele ganhar, a partir do ano que vem, quem trabalha no aplicativo não vai pagar IPVA, vai ser zerado o seu IPVA. Isso é conversa para boi dormir. Isso são promessas de pessoas que querem a qualquer custo enganar as pessoas e ganhar o voto das pessoas para permanecer no poder. O estado do Maranhão continua sendo o estado mais pobre do Brasil. E do Maranhão tem a cidade mais pobre do país. Você não tem vergonha disso, não?
1: Falou e falou bonito. Falou certinho. Ó. Palmas para você, Bernardo Júnior. Quando você acerta, eu aplaudo. Quando não, eu posso até vaiar. Mas esse negócio de dizer que tem alguém querendo matar o Orleans Brandão, isso é para levantar picuinha, levantar expectativa para mudar o cenário. Mas não muda mais não, acho que não muda mais não. E aí ficam prometendo uma coisa, promete outra, outra, aquela coisa, aquela confusão toda. Tem nada, ninguém está querendo matar ninguém. Eu também acredito mesmo, é só fuar. É só confusão de eleição. A verdade é essa. 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Meus amigos, nós vamos para um rápido intervalo comercial. Olha, não dá de um minuto. A gente volta já.
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1: Alô você, todo mundo antenado, ligado aqui no nosso Maranhão em Debate. Olha, eu quero dizer para você que na terça e na quinta, não é? Nós não vamos apresentar o programa Maranhão em Debate. Terça e quinta, não? É, terça e quinta nós não vamos apresentar. Nós vamos apresentar na quarta-feira, tá bom? Nós vamos ficar devendo para você dois programas essa semana. E na semana que vem a gente retorna no nosso horário habitual, sempre às 19 horas, e aí até quinta-feira, tá bom? Um abração para você que está aí em São Luís do Maranhão, você que está antenado com a gente. Eu quero, já que falamos de São Luís do Maranhão, eu me lembro que o Jackson, jogador da seleção brasileira codoense, jogou no Castelão, na seleção brasileira. E nós temos alguma coisa para falar desse ícone do futebol brasileiro, maranhense e também codoense. Vamos acompanhar um pouquinho aí da vida do Jackson, jogador do nosso coração, do coração da família codoense.
5: Saiu de Codó no Maranhão para fazer história no futebol. O meio-campista que saiu do futsal direto para conquistar a América e vestir a mítica amarelinha. Estamos falando de Jackson, um craque genial de Codó que praticava o verdadeiro futebol-arte. Tudo começou em Codó, no interior do Maranhão, onde Jackson Coelho Silva nasceu no dia 23 de março de 1973. Diferente da maioria dos atletas que passam anos nas escolinhas de base, Jackson foi um verdadeiro achado, descoberto em 1992 em um torneio local de futsal. Ele chamou a atenção do Maranhão Atlético Clube, o MAC. No futebol de campo, o impacto foi imediato, mostrando uma habilidade fora do comum. Ele liderou o time na conquista do tricampeonato estadual consecutivo, em 93, 94 e 95. Logo, o Maranhão já estava pequeno demais para o seu talento. Após breve passagem por Mojimirim, Goiás e Comercial, foi na Ilha do Retiro que o Brasil conheceu o verdadeiro Jackson. Em 1997, ele chegou ao Sport Clube do Recife. Com o manto do leão, ele virou rei, foi bicampeão pernambucano e o cérebro daquela equipe que encantou o país no Brasileirão de 98. Ele jogava com tanta classe, fintava em espaços tão curtos e dava assistências tão perfeitas que acabou faturando a prestigiada Bola de Prata da revista Placar. Então veio o prêmio máximo por aquela fase fantástica, a convocação para a seleção brasileira. Jackson disputou 3 amistosos oficiais com a Amarelinha em 98, gravando seu nome na história do futebol internacional. Cobiçado pelos maiores clubes do país, ele foi comprado pelo Palmeiras, por uma fortuna na época. No Verdão, comandado por Filipão, ele fez parte de um dos maiores elencos da história do clube e ajudou a conquistar a Copa Libertadores da América de 99. Logo no ano seguinte, em 2000, mudou-se para o Cruzeiro e colocou mais uma taça pesada no currículo, a Copa do Brasil de 2000. Jackson provou que, por onde passava, a taça vinha junto. O craque ainda jogou no Internacional, teve experiências no exterior e, demonstrando todo o seu amor pelas origens, voltou para encerrar a carreira no futebol do Maranhão anos mais tarde, mostrando que nunca esqueceu de onde veio. Jackson Coelho Silva, o codoense que orgulhou o Maranhão e conquistou as maiores glórias que um jogador pode sonhar. Cara, se você gostou de conhecer a história do Jackson e quer continuar acompanhando mais conteúdos como esse, é só me seguir que aqui você acompanha o melhor do futebol. Tamo junto.
1: Gostei demais, mas gostei, amei, né? Esse vídeo que fala dessa estrela do futebol codoense, Jackson. Pois é, outros saíram França aí, nunca mais deu as caras nem nada. Mas o Jackson é codoense mesmo. O cara é top, o cara é show. Olha, só para você saber mais um pouquinho sobre Jackson. Olha, o ex-meia Jackson Coelho da Silva jogou pela seleção brasileira no estádio Castelão, em São Luís, em setembro de 1998. A data foi o 23 de setembro de 98. E aí, como já falei para você. Detalhe, Jackson, que nasceu em Codó e era ídolo no futebol maranhense, entrou no segundo tempo do jogo e foi muito aplaudido pela torcida no Castelão. Tá aí a história do Jackson, jogador codoense, é o orgulho do torcedor codoense e também maranhense. Mas olha, a Série A do Brasileirão, por enquanto o Flamengo está na frente. O Flamengo venceu o Coringão, mas o Palmeiras também venceu. E aí, na tabela, Flamengo com 57, fungando no cangote do Urubu, Palmeiras com 56 pontos, Atlético Paranaense com 46, Fluminense com 45, Bahia com 43 e o Cruzeiro, a Raposa, com 42 pontos, o Atlético Mineiro com 39, Curitiba 38, Bragantino 36 pontos, Santos 35, São Paulo 33, Vitória da Bahia também com 33 pontos, Corinthians Paulista e Botafogo com 32 pontos cada. O Mirassol com 29, Grêmio com 28, na zona da degola, Vascão da Gama, Internacional com 28 pontos, Remo com 23 e Chapecoense com 17 pontos. Mas, meu amigo, o jogão de ontem foi Flamengo e Corinthians, 2 para o Mengão, 1 para o Corinthians. E o concorrente direto aqui na tabela, o Palmeiras venceu o São Paulo por 2-0. É esporte aqui no programa Maranhão em Debate. Meu amigo, nós vamos falar um pouquinho de religião para você. Já já a gente vem com mais notícias da política. Olha, tem carreata motocada. Nós vamos falar daqui um pouco aqui no programa Maranhão em Debate. Mas olha, crianças estão vendo Jesus. Será que Jesus está se ajeitando, se arrumando para voltar ao planeta Terra? Vamos acompanhar uma matéria, um vídeo aqui que fala, mostra as crianças que estão olhando, vendo a Jesus. Criança, ela é muito meiga, né? Verdadeira. O ser humano já adulto, não. Mas uma criança dispensa comentários, né? Vamos acompanhar.
6: Vocês já observaram a quantidade de crianças que estão vendo Jesus?
7: A gente está voltando.
6: E talvez alguns de vocês não estejam entendendo por que é que tanta criança está vendo Jesus.
8: Já vem.
9: Que?
10: Cristo vem.
6: Tantas crianças estão dizendo que sonharam com Jesus.
11: Eu sou feliz. Eu tenho fire eyes. Hi, Jesus. Eu sou beautiful. Jesus, are you coming back?
6: Eles trazem a mesma mensagem. Eles dizem assim:
12: aleluia, aleluia.
13: Olha aí, Jesus está vendo.
12: Tá o quê?
13: Jesus
12: está vendo?
6: E eu não sei se vocês sabem, mas isso que está acontecendo de tantas crianças estar sonhando com Jesus, alertando sobre a volta de Jesus, isso é uma profecia bíblica, gente, que está se cumprindo diante dos nossos olhos.
14: Está fazendo o quê, filho?
15: Estou olhando.
14: Orando?
15: Olhando.
14: Olhando?
15: Olhando para você.
14: Tá olhando pra ele?
15: Uhum.
14: Onde é que ele tá? Aonde? Ali fora?
13: Lá a gente vê o dinheiro e aí ele tá bem.
6: Isso porque lá em Joel, no capítulo 2, e no livro de Atos, do capítulo 2, vai dizer o seguinte: que nos últimos dias, os vossos filhos e as vossas filhas profetizarão. Profetizar, gente, é dizer algo que ainda vai acontecer em um futuro, e ainda digo mais, em um futuro bem próximo.
8: Aonde, amor? Quem tá ali? Mostra lá pro papai.
9: Ele tá de branco.
8: Deixa eu ir lá. Você tá vendo ele?
6: E Deus, em sua infinita misericórdia e bondade com os homens, ele está usando as crianças para alertar o povo de que a vinda do filho dele, Jesus Cristo, está bem próxima.
10: What color were his eyes? What color were his eyes? Did you see them? Yeah, what color? What is it? Say it louder, I can't hear you. What was it? Red and orange? Like fire?
6: Talvez alguns de vocês se perguntem, mas por que será que Deus está fazendo isso? Por que será que Deus está usando as crianças para alertar? Bom, eu não sei se vocês sabem, mas as crianças ainda não têm o coração contaminado pelas coisas deste mundo. Na criança ainda habita a inocência do ser humano. Porque nós estamos presenciando os homens como estão. Estão com o coração contaminado nas riquezas aqui deste mundo. Mas quando a criança, ela alerta, é totalmente diferente, gente. Porque uma criança não está com um olhar em uma mansão, em uma viagem maravilhosa, em carrões. Uma criança, ela quer ser somente uma criança. E então, são essas crianças que ainda têm inocência no coração, que não têm coração contaminado, que Deus está utilizando para nos alertar, dizendo:
12: Aleluia! Foi
13: aí ele que está vendo.
12: Tá o quê?
13: Foi aí ele.
1: Essa criança aí, olha o tamanho dessa criança. Então, meus amigos, tem gente que não acredita que Cristo vai voltar. Alguns dizem que ele retornou no ano 70, por ocasião da destruição do Templo de Salomão em Jerusalém, onde hoje está no local construído lá a mesquita de Al-Aqsa, né? Pois é, então, tem gente que não acredita, mas eu vou dizer para você que eu acredito. Eu acredito que Cristo vai voltar. O Novo Testamento está cheio de versículos, mais de 300, que falam do retorno de Jesus à Terra. E uma criança dessa aí, ela é muito meiga, não sabe nem o que está dizendo, vamos dizer assim, pela sua inocência. Agora nós, adultos, não, já somos cheios de malícias, né? Então vamos acreditar que Jesus está perto de voltar. Eu acredito, eu não sei se você acredita. Mas esse pastor aqui, ó, é adulto, olha a profecia que ele faz. Ele já faz a profecia, é sobre o Brasil, cita Lula, impeachment e atentado. Ele já não fala nem na volta de Jesus. Olha a diferença da profecia da criança para a profecia de um adulto. Esse aqui é pastor. Tá aí, ó. A cara do homem aí. Olha aí a cara do homem. Olha, o pastor Pedro Medina publicou em suas redes sociais uma lista com 4 previsões que apresentou como profecias relacionadas ao cenário político e econômico do Brasil. Na imagem compartilhada, o líder religioso afirma que estava há 2 dias sem dormir antes de enumerar as declarações. Tá aqui, ó. As 4 previsões publicadas por Pedro Medina. Eu não estou dizendo aqui que é mentira, mas tem uns caras que é só aparecer na internet. Esses pastores aí é vários. Pastor André diz que o Trump vai morrer em 2026. Eu tô aqui esperando, não é que eu esteja esperando. Eu estou vendo se a profecia do pastor André vai se confirmar. Se não der, ele mentiu. E aí está descredibilizado. Olha, a primeira previsão diz que em janeiro o Brasil entra em recessão e acrescenta entre parênteses que o país vai quebrar. Professor, o Brasil já está quebrado, rapaz. Então, por exemplo, o Brasil vai quebrar? Já está quebrado, está atrasado com a profecia. A publicação não informa a qual janeiro se refere, nem apresenta dados econômicos que sustentam a afirmação. Na segunda, Medina afirma ter visto o presidente Lula, em luto e chorando. O texto não explica a razão do suposto luto, nem indica quando o episódio ocorreria. É, sim, a profecia é desse jeito. Olha, o profeta Isaías disse que Jesus ia nascer e aconteceu. Ele não amanja, aconteceu. E é profeta e é profeta judeu. Gosto dos profetas brasileiros, sinceramente. Mas vamos lá. A terceira previsão, resumida pela palavra impeachment. O pastor não especifica quem seria alvo do processo, em qual período ele ocorreria ou quais fatos poderia levar à abertura de uma eventual medida dessa natureza. Não é do Alexandre de Moraes, não? O impeachment do Alexandre de Moraes? Mas parece que não vai dar em nada. O Fachin vai acabar com a profecia do pastor. E o Fachin disse que vai pedir vista, mais ou menos coisa do tipo. Vai empurrar com a barriga. A quarta declaração menciona um atentado forjado num carro contra o presidente. Assim como nas demais previsões, a publicação não apresenta informação que permitam verificar antecipadamente a alegação. Então é uma profecia muito assim vaga, né? Sem consistência. Ó, meu pastor, quando você for profetizar novamente, profetiza um negócio mais concreto. Mas aí não diz o impeachment em quem é e tal. E não vai ter impeachment coisa nenhuma, porque do jeito que eu estou vendo lá no STF, não vai ter impeachment de ninguém, né? É de ninguém. O Fachin já retirou tudo da mão do Mendonça. Então como é que vai ter impeachment? Não vai ter impeachment de nada. Nos Estados Unidos não vai ter. Na China também não vai ter impeachment. Não, como é mais? Em Cuba também não vai ter. Em Timbiras também não vai ter impeachment. Hã? Só coloca que teve impeachment, já passou, já é passado. Olha, falando de religião, a gente fala no próximo programa, quarta-feira, aqui na Lemos TV, para todo mundo ver, aqui e no mundo. 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Ali pertinho da ponte, viu? Que foi consertada. Já já nós vamos mostrar o vídeo aqui para você acompanhar. Já está no ponto aí? Pode ser, professor. Então vamos lá. Vamos ver logo a matéria e o vídeo que nós fizemos sobre a ponte que foi concluída ali na rua S. Silva, ao lado do Sacolão Quase Tudo. Acompanhe. Lemos TV para todo mundo ver. Estamos juntos, misturados e abençoados com a palavra do Eterno. Olha, aqui é a rua S. Silva, onde foi colocado aqui as manilhas e o serviço está concluído, quer dizer, quase concluído. Sexta-feira foi liberado aí para os condutores de veículos. O pessoal está passando aqui livremente, ó, beleza. Tem só uma poeirinha aqui, se enviasse aqui as mulheres para dar aquela varrida e ficava bom, porque o pessoal está reclamando aqui no quase tudo, porque vem a poeira danada mesmo. Meus amigos, e aí é o seguinte, programa Maranhão em Debate da Lemos TV para todo mundo ver, todo dia às 7 da noite no YouTube, @ Lemos Codonial, o buraco aí, ó. Pessoal, estão dizendo que quando começar as chuvas torrenciais, esses buracos vão ser entupidos porque desce colchão, sofá, galho de árvore, jumento morto, e pode dar um problemão aqui, ó. Os moradores criaram uma ponte mesmo, mas o prefeito simplesmente ignorou essas reivindicações e terminou colocando manilha. Então aqui nós estamos registrando, mostrando que o serviço está pronto, ficou bom, né? E está tudo resolvido. Só aquela parte ali, ó, vou mostrar como é que está. Olha, essa parte aqui falta concluir. E ali também na rua Rio Grande do Norte, com o beco Rasga Biquim. Lemos TV, para todo mundo ver, a gente mostrando o serviço da Prefeitura Municipal de Codó. 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Tá aí, meus amigos, você acompanhando aqui, a gente mostrando o antes e o depois. Você acompanhando aqui, nós mostramos quando nós tínhamos aquele buracão, inclusive o Vigia Topado foi lá, entrou dentro do buraco, e agora eu não sei se ele fez nenhuma matéria, nenhum vídeo, mostrando o trabalho da prefeitura, que agora a obra está concluída, faltam alguns retoques ainda ali na rua Rio Grande do Norte, um pedacinho que ainda está faltando, mas segundo informações que nós obtivemos, o prefeito vai concluir muito em breve e deixar tudo tinindo ali para os condutores, né, de veículos, pedestres, transeuntes que passam por ali. Parabéns aí para a prefeitura pelo trabalho que fez ali, resolvendo o problema. Aí é que o prefeito resolve, né? Eles disseram, resolve? Aí resolveu, você resolveu. Só não resolveu o campo da pegada, ficou sem o resolve. Mas, meus amigos, nós vamos acompanhar o que Bach fala já já aqui no programa. E em seguida nós vamos acompanhar que o Zé Francisco pode ser candidato e pode não ser candidato. Já já a gente fala depois aí do que Bach, Luiz Bach fala aqui no programa Maranhão em Debate. Acompanhe.
0: Vamos lá. Você vai continuar pagando a conta? Vai? Você vai continuar escolhendo um lado e fingindo que o outro é pior? Porque eu tenho uma notícia. Os dois lados são iguais. Os dois lados têm rabo preso. Os dois lados têm gente envolvida. Os dois lados têm aliados que receberam dinheiro do Master. Os dois lados têm ministros que foram à festa do uísque. Os dois lados têm gente que se beneficiou do esquema. E aí? Aí assim, enquanto você está brigando aí com teu vizinho, enquanto você parou de falar com teu amigo, enquanto tem gente trouxa que dá um follow no outro na internet por ideologia política, esse povo todo que eu estou dizendo ri, ganham, estão bilionários. E você mesmo. Não adianta olhar para o lado achando que eu estou falando com outra pessoa, porque você também sou eu. A gente continua pagando a conta como um trouxa. Aí que vem a questão de esquerda e de direita que eu havia falado. A esquerda tem que parar de blindar seus líderes quando se juntam com essa gente. A direita tem que parar de blindar seus líderes quando fazem a mesma coisa. Todos são iguais quando o assunto é proteger o sistema. O sistema está em pânico. Sempre alguma peça do sistema é acionada para evitar que o sistema quebre. E o sistema quebrou. É como se fosse um paciente. O sistema hoje é um paciente em parada cardíaca com um monte de gente em cima fazendo massagem para sobreviver. Aí você de casa quer saber? Quer saber quem é seu verdadeiro inimigo? Não é o teu vizinho que votou diferente de você. É o banqueiro que dá dinheiro pro lado A e pro lado B. É o juiz que vende sentença para quem paga mais. É o político que troca seu voto por cargo para filho. É o sistema que você alimenta toda vez que escolhe um lado e acaba esquecendo que todos são iguais. Chega de futebol, gente, amiga. Chega de torcida. É hora de você olhar para cima. É hora de você ver quem realmente manda no Brasil. E não é o presidente, não. É quem financia essas campanhas. É quem tem o celular de todo mundo. É quem você nunca viu na televisão que decide a tua vida todo santo dia.
1: Meus amigos e minhas amigas e pessoal de Manaus, esse cara merece aplausos. Esse Luiz Bach, que passou pela Bandeirantes, passou pela Rede Record e agora parece que ele tem um canal dele mesmo, né? E aí, o que ele fala é verdade, é verdade. Aí é trocar 6 por meia dúzia, é trocar 20 por 20, 10 por 10. Só não 7 por 7, porque 7 é o número da perfeição, né? Mas o cara falou tudo, palmas pra ti aí, Bach, ó. Enquanto eles estão blindando um e blindando o outro, estão no chamado corporativismo. Aí o povo fica se matando, se intrigando com o vizinho, com a mulher. Tem mulher que larga o marido larga a mulher. E eles de boa nem te conhecem, rapaz. Tá na hora de mudar. Tá na hora de mudar. Eu vou com o baque aí. Eu vou com o baque, nós temos que dar um baque nesse negócio aí. Nem direito, nem esquerda, que ele tá falando, não é eu não. Ele tá falando é isso aí. Rapaz, que é isso? É, tá na hora do Brasil mudar. Não é futebol, como ele fala. Não é futebol, não é Vasco e Flamengo, não. Nem Palmeiras e Corinthians, não. Palmeiras e São Paulo, não. Nem Motoclube e Sampaio Corrêa. É, não. É política que tem tudo a ver com a vida da gente. É por isso que eu vou falar disso aqui, olha. Tribunal Regional Eleitoral julga daqui a pouco, acho que já está julgando, recurso de doutor José Francisco contra impugnação de candidatura a deputado federal. O doutor Cláudio esteve aí na corda bamba, mas safou-se, né? Está livre, está livre. Doutor Cláudio, me parece que foi 7-1, foi goleada. Dizem que tem um deputado aí, deputado estadual, que é filho do prefeito, que usou um bode emissário para poder caguetar a campanha, né, de doutor Cláudio. Mas o tiro saiu pela culatra. E doutor Cláudio está forte aí na sua campanha, né? E o deputado talvez tenha uma votação pífia. A verdade é essa. Verdade é essa. Rapaz, o cara perseguindo o outro. Faz tua campanha, infeliz. Faz tua campanha. Pede teu voto, mas não fica perseguindo os outros, rapaz. É o que circula nas redes sociais, na cidade. Eu não sei qual é a cidade, mas esse deputado que já foi prefeito ruim, né, perseguindo o outro para o outro não ser candidato, para não tirar os votos dele. Agora quem vai tirar nele não é o povo que vai tirar os votos dele aí. Pode esperar. E o doutor José Francisco? Doutor José Francisco está na corda bamba. Olha, o Tribunal Regional Eleitoral do Maranhão realiza nesta segunda-feira, já foi 15 horas, o julgamento do recurso apresentado por doutor José Francisco. Então, não saiu a notícia ainda, estamos esperando aqui. Estamos esperando saber se o José Francisco passou pelo crivo ou não do tribunal. Tá certo. Olha, contra a impugnação do seu registro de candidatura. A sessão foi marcada para hoje, em razão da urgência do prazo eleitoral. O Ministério Público Eleitoral pediu impugnação do registro de Zé Francisco, em razão da cassação do seu mandato de prefeito. A defesa apresentou diversas alegações para tentar afastar o impedimento à candidatura, incluindo argumentos sobre a aplicação da legislação eleitoral e a validade do decreto de cassação. Então, o Everton Rocha parece também se safou. Então, vamos ver se o doutor José Francisco se safa ou se ele vai ter que apresentar um substituto, né? Diz se ele vai apresentar um substituto ou não. Tá aí. Mas você vai acompanhar no Instagram. No Instagram do programa Coisas do Povo, @ programa Coisas do Povo, e também aqui no nosso canal do YouTube, @ Lemos Codó MA. Esteja lá que você vai saber se o Zé Francisco, o ex-prefeito, doutor Zé Francisco, se ele passou pelo crivo do tribunal ou se ele ficou pelo caminho, se a candidatura dele ficou pelo caminho. 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Meus amigos, nós vamos para um rápido intervalo comercial e a gente volta já já com mais informações aqui no programa Maranhão em Debate. A gente volta já.
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0: 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Meu amigo, nós vamos começar agora de trânsito. Trânsito, vamos começar com jovem. Olha, jovem de 21 anos, morre em grave acidente de moto em Timon. Amiga sobreviveu. Olha, uma jovem de 21 anos, identificada como Maria Clara Rodrigues Borges, morreu após um acidente de trânsito na Avenida Presidente Médici, no bairro Parque Piauí, em Timon. O caso aconteceu sábado 12, quando a vítima trafegava como passageira em uma motocicleta acompanhada de outra mulher. A condutora do veículo perdeu o controle da direção por razões ainda desconhecidas, provocando a queda das duas ocupantes na pista. Com impacto, Maria Clara foi arremessada para o canteiro central da avenida e morreu no local antes da chegada dos paramédicos. Tragédia. É muita tragédia no trânsito. Eu não sei. Morre, está morrendo gente, muita gente mesmo. E as motos. As motos são as culpadas, viu? Mas são culpadas demais. Mas também, muita gente não sabe pilotar, às vezes estão embriagados, então gera uma confusão com vítimas fatais. Mas vamos agora para a Rua do Puraqué, conversar com o seu Jonas. A Rua do Puraqué é um dos locais, é uma das vias, é uma das artérias da cidade de Codó, onde mais ocorre acidentes. E você vai saber disso, não pela gente, por mim, mas por moradores que confirmam isso que eu estou falando aqui para você. Então acompanhe seu Jonas aí pedindo quebra-molas, porque lá na Rua do Buraqué a coisa está feia. Feia, feia, feia. Acompanhe.
1: Viva bem no trânsito!
0: Seu Jonas, você é a favor também do quebra-molas aqui na Rua do Puraqué?
2: Com certeza, eu sou encarecidamente, peço encarecidamente o prefeito da cidade, que é a peça principal que está comandando a cidade, e peço encarecidamente fazer dois quebra-molas, pelo menos aqui na Rua do Puraqué. Um próximo do Lava Jato do Drogo, pegando as duas vias, e outro próximo ali, onde fica o trator do cidadão que tem aqui, próximo também a nós. Porque se não fizer quebra-mola, vai ter um acidente aqui.
0: Vai continuar, né?
2: Vai continuar um acidente e pode acontecer morte e não vai dar mais. Porque só na semana já teve 5 acidentes. Gravemente acidente feio. Gente quebrando a perna e ficou osso de fora da perna.
0: Talvez o prefeito nem está sabendo desses acidentes.
2: Talvez, né? O prefeito nem está sabendo. Tem que fazer uma divulgação. O prefeito levar até os ouvidos dele, para ele encarecidamente trazer o quebra-mola aqui para a Rua Puraqué. Com toda certeza. Encarecidamente. Tem que ser feito.
0: E esse quebra-mola que seja um quebra-mola barato para o povo, né? Porque tem quebra-mola que teve um prefeito que gastou 60 mil só para fazer um quebra-mola. O que você acha?
2: E não cabe um dia desse no quebra-mola. Não cabe. O quebra-mola, ele tem que ser um quebra-mola. Mas exagerar também não. Porque se fizer dois quebra-mola aqui, onde está pedindo para o prefeito fazer, não vai gastar mais do que 20 mil.
3: É. O senhor quer pedreiro, um quebra-mola assim de 30 centímetros, 50 centímetros de largura, não dá para fazer com três sacas de cimento não, quatro sacas?
2: Não, pega mais.
3: Pega mais.
2: Pega um quebra-mola aqui para ficar mais ou menos parecido, ele pega 20 sacos de cimento.
3: 20 sacos de cimento.
2: É.
3: 20 sacos de cimento.
2: 20 sacos de cimento.
3: Então, 60 mil dá para fazer um bocadão de quebra-mola.
2: Com certeza que dá.
3: Tá certo, então. Obrigado aí pela sua participação aqui na Lemos TV, para todo mundo ver.
2: Com certeza.
0: Aí, meus amigos, tá aí, minhas amigas. A própria população, os moradores, estão pedindo ao prefeito uma atenção redobrada para o trânsito da rua do Puraqué. Acompanhe aí o depoimento aí do senhor Manuel, também fala sobre a problemática. Acompanhe.
3: Senhor Manuel, o senhor também é a favor do quebra-molas aqui na rua do Puraqué, rua do Puraqué.
4: Ô, senhor Leme, é uma bênção de Deus, senhor prefeito, pensar no coração dele para fazer um quebra-molas aqui para nós, evita muito acidente aqui. O pessoal, é todo santo dia tem um acidente.
3: É constante.
4: É direto, viu? É, só numa semana.
3: Já morreu gente aqui, uma certa vez atrás aí.
4: Tá com duas semanas, tá mais quase duas semanas. O rapaz quebrou a perna ali, que saiu o osso para fora. Tá mais ou menos com uns 15 dias e hoje, 4
3: horas. Fratura exposta.
4: Ah, a mulher hoje, 4 horas da manhã, saiu com a perna de pendurada aí, viu? Mais ou menos umas 20 motas. E os homens tudo doidos. Vai gritar pra você sair do meio. Como é que pode um negócio desse? Isso aqui.
3: A cidade está sem ordem.
4: Está sem ordem aqui, não é uma BR.
3: É.
4: Viu? Aqui é uma cidade.
3: A coisa está correndo frouxo.
4: De todo lado aí é contramão, viu? Os caras não estão nem aí de jeito nenhum, tudo bebo, viu?
3: É.
4: Tu é gritando para as pessoas saírem do meio deles passar, doido, viu?
3: Codó virou casa de mãe Joana.
4: É, viu? Rapaz, eu vou lhe falar, tá? Deu uma
3: tá hora. Sem cerca.
4: Tá.
3: O negócio, como é que minha avó lá tá.
4: O prefeito tem que ligar para a população, que nós votamos mesmo. Né?
3: É.
4: Tem que ligar para dar ordem na cidade, viu?
3: É, a coisa está desafuleimada.
4: Não tem. Tá absolutamente.
3: É absoluta aí.
4: É igual o interior, viu?
3: Certo.
4: Aqui tá feio.
3: Tá sem beira.
4: Tá.
3: E sem eira.
4: É, tá feio.
3: É, codozão do meu coração. Tá, o morador tá dizendo aqui, prefeito. O Codó tá sem beira e sem eira.
4: Tá, então é uma coisa absurda.
3: Absurdo.
4: Tá.
3: Principalmente aqui na Puraqué, né?
4: Ave Maria, do Puraqué. Aqui, depois que o prefeito trabalhou bonitinho, pronto, aí é o que eles queriam. Anda com o pneu arribado.
3: Arribado aí no grau.
5: Prefeito,
3: está
5: botando
4: na
5: família.
3: Pois é.
4: É, e também que a gente está querendo um carro-pipo para aguar as palmeirinhas.
3: As palmeirinhas.
4: É, que está tudo.
3: Palmeirinha já não vai dar sombra mesmo e não estão botando água, não estão regando. Água, né?
4: Bichinha bonitinha, né?
3: É, vai acabar tudo.
4: Vai. Nós não podemos botar porque a água é comprada, né?
3: É, verdade.
4: É, aí o prefeito tem que botar o carro-pipo para aguar.
3: Tá certo. Daí, meu prefeito, Francisco Carlos de Oliveira, ó, o povo, ó, os reclames do povo. Olha, contra a imagem. Não argumento, Nonato Rodrigues. Tá bom, então. Lembra você ver, para todo mundo ver, os reclamos da população aqui no bairro Codonu.
0: Então, meu prefeito, ouça os reclames, a reclamação do povão. Aí o povão reclamando. Eles querem uma lombada, um quebra-molas ou até uma faixa elevada. Hã? Porque o negócio está alocé. Conforme minha avó dizia, está alocé. Está de qualquer jeito. E o prefeito está fazendo nada pelo trânsito. Nada. Não é? E aí, a gente tem que ver que a Rua do Puraqué melhorou com a massa asfáltica. E aí os caras agora estão deitando e rolando e acidente de manhã, de tarde, de noite, toda hora. A coisa tá feia. A coisa tá preta. Lá na Rua do Puraqué. Mas acompanhe mais. Mais informações da Rua do Puraqué que nós fizemos ontem. Nós fomos chamados pelos moradores para fazer essa matéria. Acompanhe.
3: Lemos TV, para todo mundo ver. Você me conhece? Eu quero te conhecer. E aqui é a Rua do Puraqué ou Rua do Puraqué. Esta rua estava numa situação meio que difícil, suja, asfaltaram, mas não tinha canteiro.
0: E o atual prefeito, Francisco Carlos de Oliveira, colocou esses canteiros, plantou essas palmeirinhas, que isso aqui não vai valer de nada, é só gastar dinheiro. Mas tudo bem, foi feita alguma coisa aqui, nós temos que ser coerentes. Colocou a massa asfáltica, só que depois disso aqui tem gerado um problemão, vou mostrar para vocês. Ó, a partir dessa casinha aqui, até onde vem aquela S10, só essa semana aconteceram, me parece que foi 5 acidentes. Entre um deles, aqui ó, bem aqui na entrada da rua Vereador Vieira Gomes, com fratura exposta. Então a molecada aqui passa numa velocidade e os acidentes são constantes. E agora nós vamos conversar com moradores que vão fazer um relato de como está aqui a situação. E, no nosso entendimento, já era para ter aqui quebra-mola ou quebra-molas para poder resolver o problema. Porque essa meninada aí, se não educar elas, essa meninada não se ajeita, não. Vamos conversar aqui com moradores. E agora a moradora Maria Marques. Dona Maria, relate mesmo como é que está a situação aqui da Rua do Puraqué com relação aos acidentes.
5: Eu lembro, o negócio aqui está complicado.
0: Tá, a coisa está feia.
5: Tá um atrás do outro. Só numa semana foi 5 acidentes. E teve quase outro com esse daqui. Foi por pouco, ele não está de vara dele.
0: É verdade que teve um acidente aí que a pessoa que foi envolvida no acidente teve fratura exposta?
5: Do rapazinho da Rua Nova Linda, ficou com o osso da perna de lá de fora, um pedaço do osso quebrado. Depois dele, teve outro ali no gás, com uma mulher de moto. Espalhou gás para todo lado. Aí, sem falar nos que vinham para ali, um senhor de moto arrastou a mulher até lá, um pouco não matou ela.
0: Meu Deus.
5: E 4 horas da madrugada de hoje, uma moça foi atropelada para ali. Não sei o que foi. Eu sei que a gente viu os gritos, chegou na terra caída. Aí levaram para o hospital. Disseram que quebrou a perna, né? Quando foi na hora, umas 9 horas do dia, outro acidente na cabeça daquele canteiro ali. O homem.
0: Olha, é aqui que a moradora está se referindo. Aqui aconteceu mais um desses acidentes. E aí o prefeito está de braços cruzados, sem fazer nada com relação ao trânsito. É uma vergonha. Meu prefeito, não durma no ponto não, meu prefeito. Porque as pessoas estão morrendo, estão se acidentando, estão... porque elas também não fazem a sua parte. Seria bom que a prefeitura sinalizasse a cidade, né? Principalmente na horizontal, na vertical, quebra-molas e por aí vai, para melhorar o trânsito, porque tem uma galera aí que não está nem aí, é cadrão, é grau. Escute esse grau bem aqui, ó. Escute esse grau aí, ó. Acompanhe esse grau aí. Olha o jeito que aconteceu com o grau dessa menina, bem aí, ó. Olha, ó. Tá no grau aí, ó. Aí, ó. Aí, ó. Eita, ó, rapaz, a moto chega a capota. Entendeu? Então, já que essa galera... Já que essa meninada aí não está nem aí, aí o prefeito, as autoridades têm que fazer a sua parte, porque senão essa turma vai morrendo, vai se arrebentando, quebrando os outros, matando os outros, morrendo, e aí vira um caos total na cidade. Cidade parece que perdeu, parece que não tem prefeito. Parece que não tem prefeito, a verdade é essa. Meus amigos, é o programa Maranhão em Debate, aqui na sua Lemos TV, para todo mundo vê com o oferecimento de mercearia do seu Jacinto. 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Mas, meus amigos, olha, o presidente Sarney.

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1: 7:06.
2: Começa agora o programa com as notícias da sua cidade, do estado, do Brasil e do mundo, com total imparcialidade. E agora os destaques de hoje.
3: Os destaques aqui na sua Lemos TV para todo mundo ver. Programa Maranhão em debate. A manchete de número 1. Jovem de 21 anos morre em grave acidente de moto em Timon. Sobrevive o garupa. A manchete de número 2. Crianças estão vendo Jesus. Ele está voltando. É religião. A manchete de número 3 é a number 3. Ameaça de morte para Orleans Brandão, candidato ao governo do Maranhão. A manchete de número 4 é a number 4. Agro de Codó ganha destaque na Expoema em São Luís. Com estas e outras, está no ar o programa Maranhão em Debate. Todo mundo antenado, e eu quero mandar um alô aqui para Dario.

0: da Multipeças, que me deu uma cartela de ovos. Vou falar depois para você, tá bom? 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
0: Comentários de hoje com Rocine Macedo. Acompanhe.
4: Roubaram aposentados e a briga ainda é para saber de quem é a culpa. Se tem uma coisa que deveria unir direita, esquerda e centro, é essa. Mexeu no dinheiro do aposentado, investiga até o último centavo. Mas no Brasil, até escândalo virou campeonato de encantador de jumentos. Um lado grita, foi do governo dele, tá ok? O outro, foi do governo dele. A cunha, menino. Enquanto eles discutem quem colocou a raposa no galinheiro, as galinhas estão procurando a aposentadoria. O problema atravessou governos, decisões administrativas e mudanças na legislação. A própria exigência periódica da revalidação das autorizações criadas anteriormente, acabou revogada em 2022. E depois veio a CPMI. 7 meses de investigação. Mais de 4 mil páginas. Pedido de indiciamento de mais de 200 pessoas. Resultado, só o careca do INSS está preso. 19 a 12. Relatório rejeitado. E a comissão terminou sem relatório final aprovado. Rapaz, mais de 4 mil páginas. E o aposentado recebeu o resumo. Obrigado pela paciência. E ainda teve relatório alternativo que chegou a ser votado. É por isso que eu digo, pare de defender político ou encantador de jumentos. Se roubou, facilitou, se omitiu ou protegeu alguém, investigue e responsabilize, seja qual for o lado. Porque aposentado não é de esquerda nem direita. O boleto chega é pelo sempre. A motivação me ensinou. Quando o político pede seu voto ou compra ele, ele só quer uma procuração. Quando você vira fã dele, entrega também o recibo em branco. Político não precisa de torcida, ele precisa de fiscalização. E eu finalizo em poesia. Quer mexer no aposentado? Vai explicar. Sem partido, proteção ou distinção. Quem roubou tem que pagar. Quem protegeu merece investigação. Pois o Brasil só vai mudar quando o povo cobrar prestação. O maior escândalo não é descobrir que existe gente roubando o povo. É o povo continuar brigando por encantadores de jumento que deveria estar fiscalizando.
0: Meus amigos, a coisa está preta. O negócio não está fácil no Brasil. Eu não sei o que é. É uma gadaiada, é uma jumentada e eu não sei o que é isso. Até agora não entendi. Não entendi bolufas nenhuma. Eu quero entender ainda, mas o povo vai me ensinar, vai me explicar, fazer alguns questionamentos e eu vou terminar entendendo o que é isso, porque eu não entendo. Procuro entender, mas não entendo. Eu também não entendo, mas vamos ouvir primeiro, acompanhar primeiro aqui o nosso repórter. Ameaça de morte para Orleans Brandão. Caiu como uma bomba. Será se é mesmo? Vamos acompanhar aqui o nosso repórter Bernardo Júnior, aqui no programa Maranhão em Debate.
5: Hoje é segunda-feira e para você que se liga na TV BJ, eu quero falar aqui sobre a suposta armação, diga-se de passagem, que foi dito pelo próprio Orleans Brandão, que havia uma armação, que foi dito pela mídia, que estava aí um grupo se organizando para tirar a vida dele. Aí apareceu agora, disse que na lista tinha 4 pessoas para morrer aqui no Maranhão. E eu vou dizer uma coisa aqui, ninguém acredita nisso aqui, eu não acredito, e você também que está assistindo esse vídeo, você não acredita. Isso aí faz parte de um jogo sujo, de um desespero de um grupo que está sentindo que o fundo está entrando, e depois vai ver que o grosso também vai entrar. Diga-se de passagem que cada dia que passa está chegando o dia da votação, o dia da eleição está chegando, e aí aparecem essas conversas mentirosas, aparecem promessas mentirosas, inclusive o Orleans Brandão está aí com a promessa de que se ele ganhar, a partir do ano que vem, quem trabalha no aplicativo não vai pagar IPVA, vai ser zerado o seu IPVA. Isso é conversa para boi dormir. Isso são promessas de pessoas que querem a qualquer custo enganar as pessoas e ganhar o voto das pessoas para permanecer no poder. O estado do Maranhão continua sendo o estado mais pobre do Brasil e do Maranhão tem a cidade mais pobre do país. Você não tem vergonha disso, não?
0: Falou e falou bonito, falou certinho, ó. Palmas para você, Bernardo Júnior. Quando você acerta, eu aplaudo. Quando não, eu posso até vaiar. Mas esse negócio de dizer que tem alguém querendo matar o Orleans Brandão, isso é para levantar picuinha, levantar expectativa para mudar o cenário. Mas não muda mais não, acho que não muda mais não. E aí ficam prometendo uma coisa, promete outra, outra, aquela coisa, aquela confusão toda. Tem nada, ninguém está querendo matar ninguém. Eu também acredito do mesmo, é só fuar. É só confusão de eleição. A verdade é essa. 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Meus amigos, nós vamos para um rápido intervalo comercial. Olha, não dá de um minuto. A gente volta já.
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0: Alô você, todo mundo antenado, ligado aqui no nosso Maranhão em Debate. Olha, eu quero dizer para você que na terça e na quinta, não é? Nós não vamos apresentar o programa Maranhão em Debate. Terça e quinta, não? É, terça e quinta nós não vamos apresentar. Nós vamos apresentar na quarta-feira, tá bom? Nós vamos ficar devendo para você dois programas essa semana. E na semana que vem a gente retorna no nosso horário habitual, sempre às 19 horas, e aí até quinta-feira, tá bom? Um abração para você que está aí em São Luís do Maranhão, você que está antenado com a gente. Eu quero, já que falamos de São Luís do Maranhão, eu me lembro que o Jackson, jogador da seleção brasileira codoense, jogou no Castelão, na seleção brasileira. E nós temos alguma coisa para falar desse ícone do futebol brasileiro, maranhense e também codoense. Vamos acompanhar um pouquinho aí da vida do Jackson, jogador do nosso coração, do coração da família codoense.
8: Saiu de Codó, no Maranhão, para fazer história no futebol. O meio-campista que saiu do futsal direto para conquistar a América e vestir a mítica amarelinha. Estamos falando de Jackson, um craque genial de Codó que praticava o verdadeiro futebol-arte. Tudo começou em Codó, no interior do Maranhão, onde Jackson Coelho Silva nasceu no dia 23 de março de 1973. Diferente da maioria dos atletas que passam anos nas escolinhas de base, Jackson foi um verdadeiro achado. Descoberto em 1992 em um torneio local de futsal. Ele chamou a atenção do Maranhão Atlético Clube, o MAC. No futebol de campo, o impacto foi imediato, mostrando uma habilidade fora do comum. Ele liderou o time na conquista do tricampeonato estadual consecutivo, em 93, 94 e 95. Logo, o Maranhão já estava pequeno demais para o seu talento. Após breve passagem por Mojimirim, Goiás e Comercial, foi na Ilha do Retiro que o Brasil conheceu o verdadeiro Jackson. Em 1997, ele chegou ao Sport Clube do Recife. Com o manto do leão, ele virou rei, foi bicampeão pernambucano e o cérebro daquela equipe que encantou o país no Brasileirão de 98. Ele jogava com tanta classe, fintava em espaços tão curtos e dava assistências tão perfeitas que acabou faturando a prestigiada Bola de Prata da revista Placar. Então veio o prêmio máximo por aquela fase fantástica, a convocação para a seleção brasileira. Jackson disputou 3 amistosos oficiais com a Amarelinha em 98, gravando seu nome na história do futebol internacional. Cobiçado pelos maiores clubes do país, ele foi comprado pelo Palmeiras, por uma fortuna na época. No Verdão, comandado por Filipão, ele fez parte de um dos maiores elencos da história do clube e ajudou a conquistar a Copa Libertadores da América de 99. Logo, no ano seguinte, em 2000, mudou-se para o Cruzeiro e colocou mais uma taça pesada no currículo, a Copa do Brasil de 2000. Jackson provou que, por onde passava, a taça vinha junto. O craque ainda jogou no Internacional, teve experiências no exterior e, demonstrando todo o seu amor pelas origens, voltou para encerrar a carreira no futebol do Maranhão anos mais tarde, mostrando que nunca esqueceu de onde veio. Jackson Coelho Silva, o codoense que orgulhou o Maranhão e conquistou as maiores glórias que um jogador pode sonhar. Cara, se você gostou de conhecer a história do Jackson e quer continuar acompanhando mais conteúdos como esse, é só me seguir que aqui você acompanha o melhor do futebol. Tamo junto.
0: Gostei demais, mas gostei, amei, né? Esse vídeo que fala dessa estrela do futebol codoense, Jackson. Pois é, outros saíram França aí, nunca mais deu as caras nem nada. Mas o Jackson é codoense mesmo. O cara é top, o cara é show. Olha, só para você saber mais um pouquinho sobre Jackson. Olha, o ex-meia Jackson Coelho da Silva jogou pela seleção brasileira no estádio Castelão, em São Luís, em setembro de 1998. A data foi o 23 de setembro de 98. E aí, como já falei para você. Detalhe, Jackson, que nasceu em Codó e era ídolo no futebol maranhense, entrou no segundo tempo do jogo e foi muito aplaudido pela torcida no Castelão. Tá aí, história do Jackson, jogador codoense, é o orgulho do torcedor codoense e também maranhense. Mas olha, a Série A do Brasileirão, por enquanto o Flamengo está na frente. O Flamengo venceu o Coringão, mas o Palmeiras também venceu. E aí, na tabela, Flamengo com 57, fungando no cangote do Urubu, Palmeiras com 56 pontos, Atlético Paranaense com 46, Fluminense com 45, Bahia com 43 e o Cruzeiro, a Raposa com 42 pontos, Atlético Mineiro com 39, Coritiba 38, Bragantino 36 pontos, Santos 35, São Paulo 33, Vitória da Bahia também com 33 pontos, Corinthians Paulista e Botafogo com 32 pontos cada. O Mirassol com 29, Grêmio com 28, na zona da degola, Vascão da Gama Internacional com 28 pontos, Remo com 23 e Chapecoense com 17 pontos. Mas, meu amigo, o jogão de ontem foi Flamengo e Corinthians, 2 para o Mengão, 1 para o Corinthians. E o concorrente direto aqui na tabela, o Palmeiras venceu o São Paulo por 2-0. É esporte aqui no programa Maranhão em Debate. Meus amigos, nós vamos falar um pouquinho de religião para você. Já já a gente vem com mais notícias da política. Olha, tem carreata motocada, nós vamos falar daqui um pouco aqui no programa Maranhão em Debate. Mas olha, crianças estão vendo Jesus. Será que Jesus está se ajeitando, se arrumando para voltar ao planeta Terra? Vamos acompanhar uma matéria, um vídeo aqui que fala, mostra as crianças que estão olhando, vendo a Jesus. Criança, ela é muito meiga, né? Verdadeira. O ser humano já adulto, não. Mas uma criança dispensa comentários, né? Vamos acompanhar.
9: Vocês já observaram a quantidade de crianças que estão vendo Jesus?
10: A gente está voltando.
9: E talvez alguns de vocês não estejam entendendo por que é que tanta criança está vendo Jesus.
11: Já vem!
12: Que?
13: Cristo vem!
9: Tantas crianças estão dizendo que sonharam com Jesus.
14: Eu sou pretty. Beautiful. Hi, Jesus. Eu sou beautiful. Jesus, when you coming back?
9: Eles trazem a mesma mensagem. Eles dizem assim.
15: Aleluia! Aleluia!
16: Olha aí, Jesus está vendo.
15: Tá o quê? Jesus está vendo?
9: E eu não sei se vocês sabem, mas isso que está acontecendo de tantas crianças estar sonhando com Jesus, alertando sobre a volta de Jesus, isso é uma profecia bíblica, gente, que está se cumprindo diante dos nossos olhos.
17: Está fazendo o quê, filho?
18: Estou olhando.
17: Orando?
18: Olhando.
17: Olhando?
18: Olhando para você.
17: Tá olhando pra ele?
18: Uhum.
17: Onde é que ele tá? Aonde? Ali fora?
18: Lá dentro de alguém, e aí ele tá bem.
9: Isso porque lá em Joel, no capítulo 2, e no livro de Atos, do capítulo 2, vai dizer o seguinte. E nos últimos dias, os vossos filhos e as vossas filhas profetizarão. Profetizar, gente, é dizer algo que ainda vai acontecer em um futuro, e ainda digo mais, em um futuro bem próximo.
19: Aonde, mano? Quem que tá ali? Mostra lá pro papai.
20: Ele tá de branco.
19: Deixa ligado lá. Você tá vendo ele? Vai lá mostrar pro papai.
9: E Deus, em sua infinita misericórdia e bondade com os homens, ele está usando as crianças para alertar o povo de que a vinda do filho dele, Jesus Cristo, está bem próxima.
21: What color were his eyes? What color were his eyes? Did you see them? Yeah, what color? What is it? Say louder, I can't hear you. What was it? Red and orange? Like fire?
9: Talvez alguns de vocês se perguntem, mas por que será que Deus está fazendo isso? Por que será que Deus está usando as crianças para alertar? Bom, eu não sei se vocês sabem, mas as crianças ainda não têm o coração contaminado pelas coisas deste mundo. Na criança ainda habita a inocência do ser humano. Porque nós estamos presenciando os homens como estão. Estão com o coração contaminado nas riquezas aqui deste mundo. Mas quando a criança, ela alerta, é totalmente diferente, gente. Porque uma criança não está com um olhar em uma mansão, em uma viagem maravilhosa, em carrões. Uma criança, ela quer ser somente uma criança. E então, são essas crianças que ainda têm inocência no coração, que não têm coração contaminado, que Deus está utilizando para nos alertar, dizendo.
15: Aleluia!
16: Olha aí, ele está vendo.
15: Tá o quê?
16: Olha aí, ele...
0: Essa criança aí, olha o tamanho dessa criança. Então, meus amigos, tem gente que não acredita que Cristo vai voltar. Alguns dizem que ele retornou no ano 70 por ocasião da destruição do Templo de Salomão em Jerusalém, onde hoje está no local construído lá a mesquita de Al-Aqsa, né? Pois é, então tem gente que não acredita. Mas eu vou dizer para você que eu acredito. Eu acredito que Cristo vai voltar. O Novo Testamento está cheio de versículos, mais de 300, que falam do retorno de Jesus à Terra. E uma criança dessa aí, ela é muito meiga, não sabe nem o que está dizendo, vamos dizer assim, pela sua inocência. Agora nós, adultos, não, já somos cheios de malícias, né? Então vamos acreditar que Jesus está perto de voltar. Eu acredito, eu não sei se você... acredita. Mas esse pastor aqui, ó, é adulto. Olha a profecia que ele faz. Ele já faz a profecia, é sobre o Brasil, cita Lula, impeachment e atentado. Ele já não fala nem da volta de Jesus. Olha a diferença da profecia da criança para a profecia de um adulto. Esse aqui é pastor. Tá aí, ó, a cara do homem aí. Olha aí a cara do homem. Olha, o pastor Pedro Medina publicou em suas redes sociais uma lista com 4 previsões que apresentou como profecias relacionadas ao cenário político e econômico do Brasil. Na imagem compartilhada, o líder religioso afirma que estava há 2 dias sem dormir antes de enumerar as declarações. Tá aqui, ó. As 4 previsões publicadas por Pedro Medina. Eu não estou dizendo aqui que é mentira, mas tem uns caras que é só aparecer na internet. Esses pastores aí é vários. Pastor André disse que o Trump vai morrer em 2026. Eu tô aqui esperando, não é que eu esteja esperando. Eu estou vendo se a profecia do pastor André vai se confirmar. Se não der, ele mentiu. E aí está descredibilizado. Olha, a primeira previsão diz que em janeiro o Brasil entra em recessão e acrescenta entre parênteses que o país vai quebrar. O Brasil já está quebrado, rapaz. Então, por exemplo, o Brasil vai quebrar? Já está quebrado, está atrasado com a profecia. A publicação não informa a qual janeiro se refere, nem apresenta dados econômicos que sustentam a afirmação. Na segunda, Medina afirma ter visto o presidente Lula. Não, é, Lula. Em luto e chorando. O texto não explica a razão do suposto luto, nem indica quando o episódio ocorreria. É, sim, o profeta é desse jeito. Olha, o profeta Isaías disse que Jesus ia nascer e aconteceu. Ele não amanhã, aconteceu. E é profeta, e é profeta judeu. Gosto dos profetas brasileiros, sinceramente. Mas vamos lá. A terceira previsão, resumida pela palavra impeachment. O pastor não especifica quem seria alvo do processo, em qual período ele ocorreria ou quais fatos poderia levar à abertura de uma eventual medida dessa natureza. Não é do Alexandre de Moraes, não? O impeachment do Alexandre de Moraes? Mas parece que não vai dar em nada. O Fachin vai acabar com a profecia do pastor. E o Fachin disse que vai pedir vista, mais ou menos coisa do tipo. Vai empurrar com a barriga. A quarta declaração menciona um atentado forjado num carro contra o presidente. Assim como nas demais previsões, a publicação não apresenta informação que permitam verificar antecipadamente a alegação. Então é uma profecia muito assim vaga, né? Sem consistência. Ô, meu pastor, quando você for profetizar novamente, profetize um negócio mais concreto. Mas aí não diz o impeachment de quem é e tal. E não vai ter impeachment coisa nenhuma, porque do jeito que eu estou vendo lá no STF, não vai ter impeachment de ninguém, né? É de ninguém. O Fachin já retirou tudo da mão do Mendonça. Então como é que vai ter impeachment? Não vai ter impeachment de nada. Nos Estados Unidos não vai ter. Na China também não vai ter impeachment. Não, como é mais? Em Cuba também não vai ter. Em Timbiras também não vai ter impeachment, né? Só coloque teve impeachment, já passou, já é passado. Olha, falando de religião, a gente fala no próximo programa, quarta-feira, aqui na Lemos TV, para todo mundo ver, aqui e no mundo. 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Ali pertinho da ponte, viu? Que foi consertada. Já já nós vamos mostrar o vídeo aqui para você acompanhar. Já está no ponto aí? Pode ser, professor. Então vamos lá. Vamos ver logo a matéria, o vídeo que nós fizemos sobre a ponte que foi concluída ali na rua S. Silva, ao lado do Sacolão Quase Tudo. Acompanhe. Lemos TV para todo mundo ver. Estamos juntos, misturados e abençoados com a palavra do Eterno. Olha, aqui é a Rua S. Silva, onde foi colocado aqui as manilhas, e o serviço está concluído, quer dizer, quase concluído. Sexta-feira foi liberado aí para os condutores de veículos. O pessoal está passando aqui livremente, ó, beleza. Tem só uma poeirinha aqui, se enviasse aqui as mulheres para dar aquela varrida, aí ficava bom, porque o pessoal está reclamando aqui no quase tudo, porque vem uma poeira danada mesmo. Meus amigos, e aí é o seguinte, programa Maranhão em Debate da Lemos TV para todo mundo ver, todo dia às 7 da noite no YouTube, @ Lemos Codonial, o buraco aí, ó. Pessoal, estão dizendo que quando começar as chuvas torrenciais, esses buracos vão ser entupidos porque desce colchão, sofá, galho de árvore, jumento morto e pode dar um problemão aqui, ó. Os moradores queriam uma ponte mesmo, mas o prefeito simplesmente ignorou essas reivindicações e terminou colocando manilha. Então aqui nós estamos registrando, mostrando que o serviço está pronto, ficou bom, né? E está tudo resolvido. Só aquela parte ali, ó, vou mostrar como é que está. Olha, essa parte aqui falta concluir. E ali também, na rua Rio Grande do Norte, com o beco Rato Gabiquim. Lemos TV, para todo mundo ver, a gente mostrando o serviço da Prefeitura Municipal de Codó. Você acompanha tudo aqui também na Rádio Lemos FM e na Super Eldorado FM. Tá aí, meus amigos, você acompanhando aqui, a gente mostrando o antes e o depois. Tá? Você acompanhando aqui. Nós mostramos quando nós tínhamos aquele buracão, inclusive o Vigia Topado foi lá, entrou dentro do buraco. E agora eu não sei se ele fez nenhuma matéria, nenhum vídeo, mostrando o trabalho da prefeitura, que agora a obra está concluída. Falta alguns retoques ainda ali na rua Rio Grande do Norte, um pedacinho que ainda está faltando, mas segundo informações que nós obtivemos, o prefeito vai concluir muito em breve e deixar tudo tinindo ali para os condutores, né, de veículos, pedestres, transeuntes que passam por ali. Parabéns aí para a prefeitura pelo trabalho que fez ali, resolvendo o problema. Aí é que o prefeito resolve, né? Eles disseram, resolve? Aí resolveu, você resolveu. Só não resolveu o campo da pegada, ficou sem o resolve. Mas, meus amigos, nós vamos acompanhar o que Baque fala já já aqui no programa. E em seguida nós vamos acompanhar que o Zé Francisco pode ser candidato e pode não ser candidato. Já já a gente fala depois aí do que Baque, Luiz Baque fala aqui no programa Maranhão em Debate. Acompanhe.
11: Vamos lá. Você vai continuar pagando a conta? Vai? Você vai continuar escolhendo um lado e fingindo que o outro é pior? Porque eu tenho uma notícia. Os dois lados são iguais. Os dois lados têm rabo preso. Os dois lados têm gente envolvida. Os dois lados têm aliados que receberam dinheiro do Master. Os dois lados têm ministros que foram à festa do uísque. Os dois lados têm gente que se beneficiou do esquema. E aí? Aí assim, enquanto você está brigando aí com teu vizinho, enquanto você parou de falar com teu amigo, enquanto tem gente trouxa que dá unfollow no outro na internet por ideologia política, esse povo todo que eu estou dizendo ri, ganham, estão bilionários. E você mesmo. Não adianta olhar para o lado achando que eu estou falando com outra pessoa, porque você também sou eu. A gente continua pagando a conta como um trouxa. Aí que vem a questão de esquerda e de direita que eu havia falado. A esquerda tem que parar de blindar seus líderes quando se juntam com essa gente. A direita tem que parar de blindar seus líderes quando fazem a mesma coisa. Todos são iguais quando o assunto é proteger o sistema. O sistema está em pânico. Sempre alguma peça do sistema é acionada para evitar que o sistema quebre. E o sistema quebrou. É como se fosse um paciente. O sistema hoje é um paciente em parada cardíaca, com um monte de gente em cima fazendo massagem para sobreviver. Aí você de casa quer saber? Quer saber quem é seu verdadeiro inimigo? Não é o teu vizinho que votou diferente de você. É o banqueiro que dá dinheiro pro lado A e pro lado B. É o juiz que vende sentença para quem paga mais. É o político que troca seu voto por cargo para filho. É o sistema que você alimenta toda vez que escolhe um lado e acaba esquecendo que todos são iguais. Chega de futebol, gente amiga. Chega de torcida. É hora de você olhar para cima. É hora de você ver quem realmente manda no Brasil. E não é o presidente, não. É quem financia essas campanhas. É quem tem o celular de todo mundo. É quem você nunca viu na televisão que decide a tua vida todo santo
0: dia. Meus amigos e minhas amigas e pessoal de Manaus, esse cara merece aplausos. Esse Luiz Bach, que passou pela Bandeirantes, passou pela Rede Record, e agora parece que ele tem um canal dele mesmo, né? E aí, o que ele fala é verdade. É verdade. Aí é trocar 6 por meia dúzia. É trocar 20 por 20, 10 por 10. Só não 7 por 7, porque 7 é o número da perfeição, né? Mas o cara falou tudo, palmas pra ti aí, Bach, ó. Enquanto eles estão blindando um e blindando o outro, estão no chamado corporativismo, aí o povo fica se matando, se intrigando com o vizinho, com a mulher. Tem mulher que larga o marido larga a mulher. E eles de boa nem te conhecem, rapaz. Tá na hora de mudar. Tá na hora de mudar. Eu vou com o baque aí. Eu vou com o baque, nós temos que dar um baque nesse negócio aí. Nem direito, nem esquerda, que ele tá falando, não é eu não. Ele tá falando é isso aí. Rapaz, que é isso? É, tá na hora do Brasil mudar. Não é futebol, como ele fala. Não é futebol, não é Vasco e Flamengo, não. Nem Palmeiras e Corinthians, não. Palmeiras e São Paulo, não. Nem Motoclube e Sampaio Corrêa. É, não. É política que tem tudo a ver com a vida da gente. É por isso que eu vou falar disso aqui, olha. Tribunal Regional Eleitoral julga daqui a pouco, acho que já está julgando, recurso de doutor José Francisco contra impugnação de candidatura a deputado federal. O doutor Cláudio esteve aí na corda bamba, mas safou-se, né? Está livre, está livre. Doutor Cláudio, me parece que foi 7-1, foi goleada. Dizem que tem um deputado aí, deputado estadual, que é filho do prefeito, que usou um bode emissário para poder caguetar a campanha, né, de doutor Cláudio. Mas o tiro saiu pela culatra. E doutor Cláudio está forte aí na sua campanha, né? E o deputado talvez tenha uma votação pífia. A verdade é essa. Verdade é essa. Rapaz, o cara perseguindo o outro. Faz tua campanha, infeliz. Faz tua campanha. Pede teu voto. Mas não fica perseguindo os outros, rapaz. É o que circula nas redes sociais, na cidade. Eu não sei qual é a cidade. Mas esse deputado que já foi prefeito ruim, né? Diz que perseguindo o outro para o outro não ser candidato, para não tirar os votos dele. Agora quem vai tirar nele não? O povo que vai tirar os votos dele aí. Pode esperar. E o doutor José Francisco? Doutor José Francisco está na corda bamba. Olha, o Tribunal Regional Eleitoral do Maranhão realiza nesta segunda-feira, já foi 15 horas, o julgamento do recurso apresentado por doutor José Francisco. Então, não sai a notícia ainda, estamos esperando aqui. Estamos esperando saber se o José Francisco passou pelo crivo ou não do tribunal. Tá certo. Olha, contra a impugnação do seu registro de candidatura. A sessão foi marcada para hoje, em razão da urgência do prazo eleitoral. O Ministério Público Eleitoral pediu impugnação do registro de Zé Francisco, em razão da cassação do seu mandato de prefeito. A defesa apresentou diversas alegações para tentar afastar o impedimento à candidatura, incluindo argumentos sobre a aplicação da legislação eleitoral e a validade do decreto de cassação. Então, o Everton Rocha parece também se safou. Então, vamos ver se o doutor José Francisco se safa ou se ele vai ter que apresentar um substituto, né? Diz ele vai apresentar um substituto ou não. Tá aí. Mas você vai acompanhar no Instagram. No Instagram do programa Coisas do Povo, @ programa Coisas do Povo. E também aqui no nosso canal no YouTube, @ Lemos Codó MA. Esteja lá que você vai saber se o Zé Francisco, o ex-prefeito, doutor Zé Francisco, se ele passou pelo crivo do tribunal ou se ele ficou pelo caminho, se a candidatura dele ficou pelo caminho. 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O Sindserv é um sindicato que realmente chegou, se firmou no meio da população, porque faz o dever de casa, cuida dos interesses da população codoense, especialmente dos funcionários públicos municipais. Sindserv, sindicato de lutas e de vitórias. Meus amigos, nós vamos para um rápido intervalo comercial e a gente volta já já com mais informações aqui no programa Maranhão em Debate. A gente volta já.
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0: 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Meu domingo, nós vamos começar agora de trânsito. Trânsito, vamos começar com jovem. Olha, jovem de 21 anos morre em grave acidente de moto em Timon. Amiga sobreviveu. Olha, uma jovem de 21 anos, identificada como Maria Clara Rodrigues Borges, morreu após um acidente de trânsito na Avenida Presidente Médici, no bairro Parque Piauí, em Timon. O caso aconteceu sábado 12, quando a vítima trafegava como passageira em uma motocicleta acompanhada de outra mulher. A condutora do veículo perdeu o controle da direção por razões ainda desconhecidas, provocando a queda das duas ocupantes na pista. Com impacto, Maria Clara foi arremessada para o canteiro central da avenida e morreu no local antes da chegada dos paramédicos. Tragédia. É muita tragédia no trânsito. Eu não sei. Morre, está morrendo gente, muita gente mesmo. E as motos? As motos são as culpadas, viu? Mas são culpadas demais. Mas também, muita gente não sabe pilotar, às vezes estão embriagados, então gera uma confusão com vítimas fatais. Mas vamos agora para a Rua do Puraqué, conversar com o seu Jonas. A Rua do Puraqué é um dos locais, é uma das vias, é uma das artérias da cidade de Codó, onde mais ocorre acidentes. E você vai saber disso, não pela gente, por mim, mas por moradores que confirmam isso que eu estou falando aqui para você. Então acompanhe seu Jonas aí pedindo quebra-molas, porque lá na Rua do Buraqué a coisa está feia. Feia, feia, feia. Acompanhe.
1: Viva bem no trânsito!
0: Seu Jonas, você é a favor também do quebra-molas aqui na Rua do Puraqué?
2: Com certeza, sou encarecidamente, peço encarecidamente o prefeito da cidade, que é a peça principal que está comandando a cidade, e peço encarecidamente fazer dois quebra-molas, pelo menos aqui na Rua Puraqué. Um próximo do Lava Jato do Drogo, pegando as duas vias, e outro próximo ali, onde fica o trator do cidadão que tem aqui, próximo também a nós. Porque se não fizer esse quebra-mola, vai ter um acidente aqui.
0: Vai continuar, né?
2: Vai continuar um acidente e pode acontecer morte e não vai demorar. Porque só na semana já fez 5 acidentes. Gravemente acidente feio. Gente quebrando a perna, chegou osso de fora na perna.
0: Talvez o prefeito nem está sabendo desses acidentes.
2: Talvez, né? O prefeito nem está sabendo. Tem que fazer uma divulgação para o prefeito levar até os ouvidos dele, para ele encarecidamente trazer o quebra-mola aqui para a Rua Puraqué, com toda certeza. Encarecidamente. Tem que ser feito.
0: E esse quebra-mola que seja um quebra-mola barato para o povo, né? Porque tem quebra-mola que teve um prefeito que gastou 60 mil só para fazer um quebra-mola. O que você acha?
2: E não cabe um dia desse no quebra-mola. Não cabe. O quebra-mola, ele tem que ser um quebra-mola. Mas exagerar também não. Porque Se fizer dois quebra-mola aqui, onde está pedindo para o prefeito fazer, não vai gastar mais do que 20 mil.
3: É. O senhor quer pedreiro, um quebra-mola assim de 30 centímetros, 50 centímetros de largura, não dá para fazer com três sacas de cimento não, quatro sacas?
2: Não, pega mais.
3: Pega mais.
2: Pega um quebra-mola aqui para ficar mais ou menos parecido, ele pega 20 sacos de cimento.
3: 20 sacos de cimento.
2: É.
3: 20 sacos de cimento.
2: 20 sacos de cimento.
3: Então, 60 mil dá para fazer um bocadão de quebra-mola.
2: Com certeza que dá.
3: Tá certo, então. Obrigado aí pela sua participação aqui na Lemos TV, para todo mundo ver.
2: Com certeza.
0: Aí, meus amigos, tá aí, minhas amigas. A própria população, os moradores, estão pedindo ao prefeito uma atenção redobrada para o trânsito da rua do Puraqué. Acompanhe aí o depoimento aí do senhor Manuel, também fala sobre a problemática. Acompanhe. Senhor Manuel, o senhor também é a favor do quebra-molas aqui na rua do Puraqué, rua do Puraqué?
4: Ô, senhor Leme, é uma bênção de Deus, senhor prefeito, pensar no coração dele para fazer um quebra-molas aqui para nós, evita muito acidente. Aqui o pessoal, é todo santo dia tem um acidente.
0: É constante.
4: É direto, viu? É, só numa semana.
0: Já morreu gente aqui, uma certa vez atrás
4: aí. Tá com duas semanas, tá mais quase duas semanas. O rapaz quebrou a perna ali que saiu o osso para fora. Tá mais ou menos com uns 15 dias e hoje, 4
0: horas. Fratura exposta.
4: Ah, a mulher hoje, 4 horas da manhã, saiu com a perna de pendurada aí, viu? Mais ou menos umas 20 motas e os homens tudo doidos. Vai gritar pra você sair do meio. Como é que pode um negócio desse? Isso aqui.
0: A cidade está sem ordem.
4: Está sem ordem, aqui não é uma BR.
0: É.
4: Viu? Aqui é uma cidade.
0: A coisa está correndo frouxo.
4: De todo lado aí é contramão, viu? Os caras não estão nem aí de jeito nenhum, tudo bebo, viu?
0: É.
4: Tô gritando para as pessoas saírem do meio deles passar, doido, viu?
0: Codó virou casa de mãe Joana.
4: É, viu? Rapaz, eu vou lhe falar, tá prestes a ter uma.
0: Tá
4: hora.
0: Sem cerca.
4: Tá.
0: O negócio, como é que minha avó lá tá.
4: O prefeito tem que ligar para a população, que nós morremos mesmo. Né?
0: É.
4: Tem que ligar para dar ordem na cidade, viu?
0: É, a coisa está desafuleimada.
4: Não, não tem, tá absolutamente...
0: Tá absoluto aí.
4: É, igual o interior, viu?
0: Certo.
4: Aqui tá feio.
0: Tá sem beira.
4: Tá.
0: E sem eira.
4: É, tá feio.
0: É, codozão do meu coração. Tá, o morador tá dizendo aqui, prefeito. O codó tá sem beira e sem eira.
4: Tá, tá uma coisa absurda.
0: Absurdo.
4: Tá.
0: Principalmente aqui na Puraqué, né?
4: Ave Maria, do Puraqué. Aqui, depois que o prefeito trabalhou bonitinho, pronto, aí é o que eles queriam. Anda com o pneu arribado.
0: Arribado aí no grau.
5: Prefeito,
0: estava
5: botando
4: na
5: área
4: das
5: palmeiras.
0: Pois é.
4: É, e também que a gente está querendo um carro-pipa para aguar as palmeirinhas.
0: As palmeirinhas.
4: É, que está tudo feito.
0: Palmeirinha já não vai dar sombra mesmo e não estão botando água, não estão regando, água, né?
4: É bonitinha, né?
0: É, vai acabar tudo.
4: Vai. Nós não podemos botar porque a água é comprada, né?
0: É, verdade.
4: É, aí o prefeito tem que botar o carro-pipa para aguar.
0: Tá certo. Daí, meu prefeito, Francisco Carlos de Oliveira, olha o povo, olha os reclames do povo. Olha, contra a imagem... Não argumento, Nonato Rodrigues. Tá bom, então. Lembra você ver, para todo mundo ver, os reclamos da população aqui no bairro Codonu. Então, meu prefeito, ouça os reclames, a reclamação do povão. Aí o povão reclamando. Eles querem, ou eles querem uma lombada, um quebra-molas ou até uma faixa elevada. Hã? Porque o negócio está alocé. Conforme minha avó dizia, está alocé. Está de qualquer jeito. E o prefeito está fazendo nada pelo trânsito. Nada. Não é? E aí, a gente tem que ver que a Rua do Puraqué melhorou com a massa asfáltica. E aí os caras agora estão deitando e rolando em acidente de manhã, de tarde, de noite, toda hora. A coisa tá feia. A coisa tá preta. Lá na Rua do Puraqué. Mas acompanhe mais. Mais informações da Rua do Puraqué que nós fizemos ontem. Nós fomos chamados pelos moradores para fazer essa matéria. Acompanhe.
3: Lemos TV, para todo mundo ver. Você me conhece? Eu quero te conhecer. E aqui é a Rua do Puraqué ou Rua do Puraqué. Esta rua estava numa situação meio que difícil, né, suja, asfaltaram, mas não tinha canteiro. E o atual prefeito, Francisco Carlos de Oliveira, colocou esses canteiros, plantou essas palmeirinhas, que isso aqui não vai valer de nada, é só gastar dinheiro. Mas tudo bem, foi feita alguma coisa aqui, nós temos que ser coerentes. Colocou a massa asfáltica, só que depois disso aqui tem gerado um problemão, vou mostrar para vocês. Ó, a partir dessa casinha aqui, até onde vem aquela S10, só essa semana aconteceram, me parece que foi 5 acidentes. Entre um deles, aqui ó, bem aqui na entrada da rua Vereador Vieira Gomes, com fratura exposta. Então a molecada aqui passa numa velocidade e os acidentes são constantes. E agora nós vamos conversar com moradores que vão fazer um relato de como está aqui a situação. E no nosso entendimento, já era para ter aqui quebra-mola ou quebra-molas para poder resolver o problema. Porque essa meninada aí, se não educar elas, essa meninada não se ajeita não. Vamos conversar aqui com moradores. E agora a moradora Maria Marques. Dona Maria, relate mesmo como é que está a situação aqui da Rua do Puraqué com relação aos acidentes.
5: Se eu lembro, o negócio aqui está complicado.
3: Tá, a coisa está feia. Está
5: um atrás do outro. Só numa semana foi 5 acidentes. E teve quase outro com esse daqui. Foi por pouco, ele não está de baratinho.
3: É verdade que teve um acidente aí que a pessoa que foi envolvida no acidente teve fratura exposta?
5: Do rapaz da Rua Nova Olinda, ficou com o osso da perna do lado de fora, um pedaço do osso quebrado. Depois dele, teve outro ali no gás, com uma mulher de moto. Espalhou gás para todo lado. Aí, sem falar nos que vinha para ali, um senhor de moto arrastou a mulher até lá, um pouco não matou ela.
3: Meu Deus.
5: E 4 horas da madrugada de hoje, uma moça foi atropelada para ali. Não sei o que foi. Eu sei que a gente viu os gritos, chegou lá para caída. Aí levaram para o hospital. Disseram que quebrou a perna, né? Quando foi na hora, umas 9 horas do dia, outro acidente na cabeça daquele canteiro ali. O homem.
3: Olha, é aqui que a moradora está se referindo. Aqui aconteceu mais um desses acidentes. E aí o prefeito está de braços cruzados, sem fazer nada com relação ao trânsito. É uma vergonha. Meu prefeito, não durma no ponto não, meu prefeito. Porque as pessoas estão morrendo, estão se acidentando, estão... Porque elas também não fazem a sua parte. Seria bom que a prefeitura

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1: 8:23.
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1: 9:16.
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Jesus é apresentado de diversas formas em toda a Bíblia. De forma mais específica, no Evangelho de Marcos, ele é apontado como um servo. Do capítulo de número 1 ao capítulo de número 7, curas, libertações, o mar se acalmando, uma amostra do poder dele. No capítulo 8, surge uma pergunta interessante. Jesus se direciona aos seus discípulos e diz: quem os homens dizem que eu sou? Só que essa não é a questão mais marcante desse diálogo. Agora Jesus vira para os discípulos e diz: e vocês? Quem vocês dizem que eu sou? O que Jesus está dizendo é: tudo bem. Se para eles eu sou somente aquele que cura, tudo bem. Se para eles eu sou somente aquele que acalma a tempestade, tudo bem.

0: Assim diz a Bíblia.
1: Para fortalecer sua fé, assim diz a Bíblia. Guardai-vos em amor de Deus, esperando a misericórdia de nosso Senhor Jesus Cristo para a vida eterna. Judas 1:21. 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
0: Voltaremos a qualquer momento com mais.

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1: 10 horas e 2 minutos.
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Jesus é apresentado de diversas formas em toda a Bíblia. De forma mais específica, no Evangelho de Marcos, ele é apontado como um servo. Do capítulo de número 1 ao capítulo de número 7, curas, libertações, o mar se acalmando, uma amostra do poder dele. No capítulo 8, surge uma pergunta interessante. Jesus se direciona aos seus discípulos e diz: quem os homens dizem que eu sou? Só que essa não é a questão mais marcante desse diálogo. Agora Jesus vira para os discípulos e diz: e vocês? Quem vocês dizem que eu sou? O que Jesus está dizendo é: tudo bem,

0: Assim diz a Bíblia.
1: Para fortalecer sua fé, assim diz a Bíblia. Guardai-vos em amor de Deus, esperando a misericórdia de nosso Senhor Jesus Cristo para a vida eterna. Judas 1:21. 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
0: Voltaremos a qualquer momento com mais.

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1: Acredite Se Quiser, hein? Chegando nesta quarta-feira, 16 de setembro de 2026. E olha esse caso aqui. Uma atleta australiana venceu uma prova de Hyrox na China. Hyrox na China. Mesmo depois de sofrer um acidente intestinal durante a competição. Olha que coisa. A Joanna Wiertzik, né? Joanna Wiertzik terminou a corrida com as pernas sujas e acabou sendo alvo de críticas, ofensas e até ameaças de morte nas redes sociais. Que absurdo, gente. O treinador saiu em defesa da atleta e disse que a situação foi totalmente inesperada. A organização também reconheceu falhas na aplicação dos protocolos e mudou o regulamento. Agora, atletas podem ser eliminados se fluidos corporais colocarem outros competidores em risco. É, tá certo. Ela não teve culpa, né? É, não teve culpa. O pessoal ameaçado desse jeito, né, rapaz? Puxa vida, viu? É muita crueldade desse pessoal na internet, né? Eu sou Kleber Salles e esse foi o nosso Acredite Se Quiser, de volta daqui a pouco, hein?
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1: 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E esse foi o nosso Acredite Se Quiser, de volta daqui a pouco, hein?
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1: De volta por aqui com mais uma edição do nosso Acredite Se Quiser. E uma mulher ficou gravemente ferida depois que o cabelo foi puxado pela engrenagem de um brinquedo em um parque de diversões na Índia. Bali Maruti Talikot estava na atração quando os cabelos ficaram presos no mecanismo. Meu Deus do céu! Mesmo com os gritos de quem estava no local, o brinquedo continuou funcionando até chegar à parte inferior. A mulher perdeu parte do couro cabeludo e precisou ser levada às pressas para um hospital. O estado de saúde dela não foi divulgado. Que coisa, rapaz, perdeu parte do couro cabeludo, hein? Meu pai amado, viu? Eu sou Kleber Salles e esse foi o nosso Acredite Se Quiser, que volta amanhã no seu rádio, hein?
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0: aí esses B.O., viu? O top.
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4: Boa tarde.
5: Opa, uma boa quarta-feira pra você. Como que você está? Tudo bem? Tudo bacaninha? Tudo certinho? Prazeraço, Johnny Silva. Ah, está chegando por aqui mais aquela tarde gostosa. Tarde mais que demais a partir de agora, viu? Hoje, quarta-feira, 16 de setembro de 2026. A partir de agora você vai curtir muita coisa boa, muita música boa, muito agito, muito romantismo, muita alegria, muita descontração. Ah, tudo isso feito exclusivamente pra você. Tá começando a nossa tarde.

agito total aqui na tarde mais. Que demais você curtindo o meu xará, Johnny Drilling. Ah, sempre muito bom ter você aqui. Tá no seu trabalho, tá em casa, sempre dando esse moralzão aqui pra nossa rádio. Vamos curtir juntinhos esta quarta-feira com muito sucesso, com muitos hits, com os maiores artistas, todos eles passando por aqui. E com o melhor ouvinte do Brasil, que é você que está aí do outro lado. Tá chegando o Zé Neto e Cristiano pulando o muro.

0: você curtindo aqui Simplesmente Acontece. É o Periclão com a participação da Ana Castela. Essa música ficou muito boa, né, gente? Ah, é hora de beber aquele cafezinho. Ah, o intervalinho está chegando. Vou aproveitar agora, com certeza. Tá, já já eu tô de volta trazendo mais pra você.
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1: Seja muito bem-vindo, uma ótima tarde para você. Johnny Silva por aqui, já estou de volta com mais meia hora de muita música aqui na Tarde Mais Que Demais. É o Jorge Mateus com Lauana Prado, Haverá Sinais.

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0: você curtindo o melhor do pagode com o Grupo Menos é Mais. Brinda e passou por aqui também o Projota com Anitta Cobertor. E por aqui continua, tá chegando Jennifer Lopes. Ah, o melhor do internacional também rola por aqui. Jennifer Lopes com o Pitbull. Aumenta aí, vamos juntos!
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1: Você ouvindo o Danilo e o Davi, mudou o texto. Eles que são donos aí de vários sucessos, como Apaga, Apaga, é, Fumo da Noite, é, Tive que Aplaudir, Tive que Bater Palma. Grandes sucessos aí do Danilo e do Davi. Antes você ouviu aqui a Simone Mendes, Me Ama ou Me Larga. Vou para um breve intervalo, já já tem mais pra você.
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3: O sucesso que você gosta, você ouve primeiro aqui na nossa rádio. Ah, que maravilha, seja muito bem-vindo, uma ótima tarde, uma ótima quarta-feira. Vamos coladinhos juntinhos, está chegando por aqui o Dilcinho Diferentão.
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uma sequência espetacular aqui na nossa Tarde Mais. Que demais, você curtindo o Grupo Menos é Mais. Jejum de Amor, Caixa Postal, Vida Vazia. Ah, um super poporri você curtindo aqui nessa tarde maravilhosa. Enquanto isso, você pode seguir a gente aí no Insta, no Face. Fique bem à vontade, tá? O nosso site tá maravilhoso, tá lindão. Está aguardando aí por uma visita sua. Pelo nosso aplicativo tem como você fazer a nossa programação aqui também, tá? Ah, falar de onde você está ouvindo a nossa rádio, pra gente é muito interessante saber de onde você está curtindo a gente, tá? Se é aqui da nossa cidade, se é qualquer cidade do Brasil, se é fora do Brasil, ah, conta pra gente, vai, por aqui continua. Mais música chegando e você pode interagir com a gente.

0: Gente, hoje é quarta-feira, mas acredita aí que dá vontade de tomar uma gelada hoje. Eita, mas que é isso? Curtindo esse modão aqui na nossa tarde mais que demais. É a Wauana Prado, escrito nas estrelas. Vou para um breve intervalo, mas já eu volto trazendo muito mais pra você, porque você merece sempre o melhor e as melhores músicas passam por aqui. Tá bom? Já eu volto.
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3: Chegando por aqui o Gustavo Lima com Bruno e Marrone.

curtindo essa lindíssima música com Gustavo Mioto e Ana Castela. E essa é a nossa Tarde Mais Que Demais. Você pode interagir com a gente aqui através das redes sociais, do nosso site, do nosso aplicativo. Fique bem à vontade, tá? Chegando por aqui agora, Paula Fernandes, Paixão de Mulher. 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

0: turminha, que pena, né? Chegamos ao fim de mais uma tarde, mas você ouvindo aí o Léo Santana com o Melody Desliza. Amanhã tem muito mais sucessos pra você no mesmo horário aqui na nossa tarde mais que demais. Foi bom demais ter você. Quero agradecer pela sua audiência, pela sua participação junto com a gente, pela sua companhia, tá bom? Amanhã tem muito mais. Não saia daí porque tá chegando mais uma super atração aqui na nossa rádio, feita pra você. Até amanhã. Tchau, tchau.
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4: Olá, pra você desejo uma ótima quarta-feira. A partir de agora está no ar mais um programa Forró Mania. Comigo, locutora Patrícia Vieira, na apresentação. Vem curtir! Forró Mania leva pra você o melhor deste ritmo dançante e alegre. Aumenta o som e vem curtir!
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1: Já voltei trazendo pra você muito mais sucessos aqui na programação do Forró Mania. Programa este feito com muito carinho pra você poder dançar, curtir, se alegrar. Afinal de contas, música é isso, né? É alegria, é agitação. Então aumenta o volume que agora tem mais som.
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0: Você está ouvindo a programação do Forró Mania. Por aqui, só o melhor do forró pra você. Continue sintonizado, eu volto em instantes com muito mais.
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0: Forró Mania, tocando pra você sempre o melhor deste ritmo dançante. Agora tem mais músicas pra você curtir.
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curtiu mais uma sequência incrível de músicas aqui no programa Forró Mania. Obrigada a você que esteve aqui nos dando a sua audiência e prestigiando a nossa programação. Um beijo e até mais!

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1: 18:06.
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3: Os destaques aqui na sua Lemos TV para todo mundo ver. Programa Maranhão em debate. A manchete de número 1. Jovem de 21 anos morre em grave acidente de moto em Timon. Sobrevive o garupa. A manchete de número 2. Crianças estão vendo Jesus. Ele está voltando. É religião. A manchete de número 3 é a number 3. Ameaça de morte para Orleans Brandão, candidato ao governo do Maranhão. A manchete de número 4 é a number 4. Agro de Codó ganha destaque na Expoema em São Luís. Com estas e outras, está no ar o programa Maranhão em Debate. Todo mundo antenado e eu quero mandar um alô aqui para Dário da Multipeças, que me deu uma cartela de ovos. Vou falar depois para você, tá bom? Um abração também para Júnior Motos, da Júnior Motos, ali pertinho do HGM.
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6: Roubaram aposentados e a briga ainda é para saber de quem é a culpa. Se tem uma coisa que deveria unir direita, esquerda e centro, é essa. Mexeu no dinheiro do aposentado, investiga até o último centavo. Mas no Brasil, até escândalo virou campeonato de encantador de jumentos. Um lado grita, foi do governo dele, tá ok? O outro, foi do governo dele. A Cunha, menino. Enquanto eles discutem quem colocou a raposa no galinheiro, as galinhas estão procurando a aposentadoria. O problema atravessou governos, decisões administrativas e mudanças na legislação. A própria exigência... O problema atravessou governos, decisões administrativas e mudanças na legislação.

0: públicas e o aposentado recebeu o resumo. Obrigado pela paciência. E ainda teve relatório alternativo que chegou a ser votado. É por isso que eu digo, pare de defender político ou encantador de jumentos. Se roubou, facilitou, se omitiu ou protegeu alguém, investigue e responsabilize, seja qual for o lado. Porque aposentado não é de esquerda nem direita. O boleto chega é pelo sempre. A motivação me ensinou. Quando o político pede seu voto ou compra ele, ele só quer uma procuração. Quando você vira fã dele, entrega também o recibo em branco. Político não precisa de torcida, ele precisa de fiscalização. E eu finalizo em poesia. Quer mexer no aposentado? Vai explicar. Sem partido, proteção ou distinção. Quem roubou tem que pagar. Quem protegeu merece investigação. Pois o Brasil só vai mudar quando o povo cobrar prestação. O maior escândalo não é descobrir que existe gente roubando o povo. É o povo continuar brigando por encantadores de jumento que deveria estar fiscalizando.
1: Meus amigos, a coisa está preta. O negócio não está fácil no Brasil. Eu não sei o que é. É uma gadaiada, é uma jumentada e eu não sei o que é isso. Até agora não entendi. Não entendi bolufas nenhuma. Eu quero entender ainda. Mas o povo vai me ensinar, vai me explicar, fazer alguns questionamentos. E eu vou terminar entendendo o que é isso, porque eu não entendo. Procuro entender, mas não entendo. Eu também não entendo, mas vamos ouvir primeiro, acompanhar primeiro aqui, o nosso repórter. Ameaça de morte para Orleans Brandão. Caiu como uma bomba. Será se é mesmo? Vamos acompanhar aqui o nosso repórter Bernardo Júnior, aqui no programa Maranhão em Debate.
2: Hoje é segunda-feira e para você que se liga na TV BJ, eu quero falar aqui sobre a suposta armação, diga-se de passagem, que foi dito pelo próprio Orleans Brandão, que havia uma armação, que foi dito pela mídia, que estava aí um grupo se organizando para tirar a vida dele. Aí apareceu agora, disse que na lista tinha 4 pessoas para morrer aqui no Maranhão. E eu vou dizer uma coisa aqui, ninguém acredita nisso aqui, eu não acredito, e você também que está assistindo esse vídeo, você não acredita. Isso aí faz parte de um jogo sujo, de um desespero de um grupo que está sentindo que o fumo está entrando, e depois vai ver que o grosso também vai entrar. Diga-se de passagem que cada dia que passa está chegando o dia da votação, o dia da eleição está chegando, e aí aparecem essas conversas mentirosas, aparecem promessas mentirosas, inclusive o Orleans Brandão está aí com a promessa de que se ele ganhar, a partir do ano que vem, quem trabalha no aplicativo não vai pagar IPVA, vai ser zerado o seu IPVA. Isso é conversa para boi dormir. Isso são promessas de pessoas que querem a qualquer custo enganar as pessoas e ganhar o voto das pessoas para permanecer no poder. O estado do Maranhão continua sendo o estado mais pobre do Brasil e do Maranhão tem a cidade mais pobre do país. Você não tem vergonha disso, não?
1: Falou e falou bonito, falou certinho. Palmas para você, Bernardo Júnior. Quando você acerta, eu aplaudo. Quando não, eu posso até vaiar. Mas esse negócio de dizer que tem alguém querendo matar o Orleans Brandão, isso é para levantar picuinha, levantar expectativa para mudar o cenário. Mas não muda mais não, acho que não muda mais não. E aí ficam prometendo uma coisa, promete outra, outra, aquela coisa, aquela confusão toda. Tem nada, ninguém está querendo matar ninguém. Eu também acredito do mesmo, é só fuar. É só confusão de eleição. A verdade é essa. 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Meus amigos, nós vamos para um rápido intervalo comercial. Olha, não dá de um minuto. A gente volta já.

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1: Alô você, todo mundo antenado, ligado aqui no nosso Maranhão em Debate. Olha, eu quero dizer para você que na terça e na quinta, não é? Nós não vamos apresentar o programa Maranhão em Debate. Terça e quinta, não? É, terça e quinta nós não vamos apresentar. Nós vamos apresentar na quarta-feira, tá bom? Nós vamos ficar devendo para você dois programas essa semana. E na semana que vem a gente retorna no nosso horário habitual, sempre às 19 horas e aí até quinta-feira, tá bom? Um abração para você que está aí em São Luís do Maranhão, você que está antenado com a gente. Eu quero, já que falamos de São Luís do Maranhão, eu me lembro que o Jackson, jogador da seleção brasileira codoense, jogou no Castelão, na seleção brasileira. E nós temos alguma coisa para falar desse ícone do futebol brasileiro, maranhense e também codoense. Vamos acompanhar um pouquinho aí da vida do Jackson, jogador do nosso coração, do coração da família codoense.
5: Saiu de Codó no Maranhão para fazer história no futebol. O meio-campista que saiu do futsal direto para conquistar a América e vestir a mítica amarelinha. Estamos falando de Jackson, um craque genial de Codó que praticava o verdadeiro futebol-arte. Tudo começou em Codó, no interior do Maranhão, onde Jackson Coelho Silva nasceu no dia 23 de março de 1973. Diferente da maioria dos atletas que passam anos nas escolinhas de base, Jackson foi um verdadeiro achado, descoberto em 1992 em um torneio local de futsal. Ele chamou a atenção do Maranhão Atlético Clube, o MAC. No futebol de campo, o impacto foi imediato, mostrando uma habilidade fora do comum. Ele liderou o time na conquista do tricampeonato estadual consecutivo, em 93, 94 e 95. Logo, o Maranhão já estava pequeno demais para o seu talento. Após breve passagem por Mojimirim, Goiás e Comercial, foi na Ilha do Retiro que o Brasil conheceu o verdadeiro Jackson. Em 1997, ele chegou ao Sport Clube do Recife. Com o manto do leão, ele virou rei, foi bicampeão pernambucano e o cérebro daquela equipe que encantou o país no Brasileirão de 98. Ele jogava com tanta classe, fintava em espaços tão curtos e dava assistências tão perfeitas que acabou faturando a prestigiada Bola de Prata da revista Placar. Então veio o prêmio máximo por aquela fase fantástica, a convocação para a seleção brasileira. Jackson disputou 3 amistosos oficiais com a Amarelinha em 98, gravando seu nome na história do futebol internacional. Cobiçado pelos maiores clubes do país, ele foi comprado pelo Palmeiras, por uma fortuna na época. No Verdão, comandado por Filipão, ele fez parte de um dos maiores elencos da história do clube e ajudou a conquistar a Copa Libertadores da América de 99. Logo no ano seguinte, em 2000, mudou-se para o Cruzeiro e colocou mais uma taça pesada no currículo, a Copa do Brasil de 2000. Jackson provou que, por onde passava, a taça vinha junto. O craque ainda jogou no Internacional, teve experiências no exterior e, demonstrando todo o seu amor pelas origens, voltou para encerrar a carreira no futebol do Maranhão anos mais tarde, mostrando que nunca esqueceu de onde veio. Jackson Coelho Silva, o codoense que orgulhou o Maranhão e conquistou as maiores glórias que um jogador pode sonhar. Cara, se você gostou de conhecer a história do Jackson e quer continuar acompanhando mais conteúdos como esse, é só me seguir que aqui você acompanha o melhor do futebol. Tamo junto.
1: Gostei demais, mas gostei, amei, né? Esse vídeo que fala dessa estrela do futebol codoense, Jackson. Pois é, outros saíram França aí, nunca mais deu as caras nem nada. Mas o Jackson é codoense mesmo. O cara é top, o cara é show. Olha, só para você saber mais um pouquinho sobre Jackson. Olha, o ex-meia Jackson Coelho da Silva jogou pela seleção brasileira no estádio Castelão, em São Luís, em setembro de 1998. A data foi o 23 de setembro de 98. E aí, como já falei para você. Detalhe, Jackson, que nasceu em Codó e era ídolo no futebol maranhense, entrou no segundo tempo do jogo e foi muito aplaudido pela torcida no Castelão. Tá aí, história do Jackson, jogador codoense, é o orgulho do torcedor codoense e também maranhense. Mas olha, a Série A do Brasileirão, por enquanto o Flamengo está na frente. O Flamengo venceu o Coringão, mas o Palmeiras também venceu. E aí, na tabela, Flamengo com 57, fungando no cangote do Urubu, Palmeiras com 56 pontos, Atlético Paranaense com 46, Fluminense com 45, Bahia com 43 e o Cruzeiro, a Raposa, com 42 pontos, Atlético Mineiro com 39, Coritiba 38, Bragantino 36 pontos, Santos 35, São Paulo 33, Vitória da Bahia também com 33 pontos, Corinthians Paulista e Botafogo com 32 pontos cada. O Mirassol com 29, Grêmio com 28, na zona da degola, Vascão da Gama Internacional com 28 pontos, Remo com 23 e Chapecoense com 17 pontos. Mas, meu amigo, o jogão de ontem foi Flamengo e Corinthians, 2 para o Mengão, 1 para o Corinthians. E o concorrente direto aqui na tabela, o Palmeiras venceu o São Paulo por 2-0. É esporte aqui no programa Maranhão em Debate. Meu amigo, nós vamos falar um pouquinho de religião para você. Já já a gente vem com mais notícias da política. Olha, tem carreata motocada. Nós vamos falar daqui um pouco aqui no programa Maranhão em Debate. Mas olha, crianças estão vendo Jesus. Será que Jesus está se ajeitando, se arrumando para voltar ao planeta Terra? Vamos acompanhar uma matéria, um vídeo aqui que fala, mostra as crianças que estão olhando, vendo a Jesus. Criança, ela é muito meiga, né? Verdadeira. O ser humano já adulto, não. Mas uma criança dispensa comentários, né? Vamos acompanhar.
6: Vocês já observaram a quantidade de crianças que estão vendo Jesus?
7: A gente está voltando.
8: Eu não
7: assisti. A gente está voltando.
6: E talvez alguns de vocês não estejam entendendo por que é que tanta criança está vendo Jesus.
9: O diabo! O
10: quê?
11: Cristo viene.
6: Tantas crianças estão dizendo que sonharam com Jesus.
12: Eu sou feliz. Eu tenho fire eyes. Hi, Jesus. You're so beautiful. Jesus, are you coming back?
6: Eles trazem a mesma mensagem. Eles dizem assim:
13: Aleluia! Aleluia!
14: Foi aí onde você está vendo.
13: Tá o quê?
14: Foi aí onde está vendo.
13: Jesus está vendo?
6: E eu não sei se vocês sabem, mas isso que está acontecendo de tantas crianças estar sonhando com Jesus, alertando sobre a volta de Jesus, isso é uma profecia bíblica, gente, que está se cumprindo diante dos nossos olhos.
13: Tá fazendo o quê, filho?
14: Tô olhando.
13: Orando?
14: Olhando.
13: Olhando?
14: Olhando pra
13: ele. Tá olhando pra ele?
14: Uhum.
13: Onde é que ele tá?
8: Aonde? Ali fora?
6: Isso porque lá em Joel, no capítulo 2, e no livro de Atos, no capítulo 2, vai dizer o seguinte: que nos últimos dias, os vossos filhos e as vossas filhas profetizarão. Profetizar, gente, é dizer algo que ainda vai acontecer em um futuro, e ainda digo mais, em um futuro bem próximo.
9: Aonde, mano? Quem tá ali? Mostra o seu pai.
10: Ele tá de branco?
9: Deixa eu ir lá. Você tá vendo ele? Vai lá mostrar pro papai.
6: E Deus, em sua infinita misericórdia e bondade com os homens, ele está usando as crianças para alertar o povo de que a vinda do filho dele, Jesus Cristo, está bem próxima.
11: What color were his eyes? What color were his eyes? Did you see them? Yeah, what color? What is it? Say it louder, I can't hear you. What was it? Red and orange? Like fire?
6: Talvez alguns de vocês se perguntem, mas por que será que Deus está fazendo isso? Por que será que Deus está usando as crianças para alertar? Bom, eu não sei se vocês sabem, mas as crianças ainda não têm o coração contaminado pelas coisas deste mundo. Na criança ainda habita a inocência do ser humano. Porque nós estamos presenciando os homens como estão. Estão com o coração contaminado nas riquezas aqui deste mundo. Mas quando uma criança, ela alerta, é totalmente diferente, gente. Porque uma criança não está com um olhar em uma mansão, em uma viagem maravilhosa, em carrões. Uma criança, ela quer ser somente uma criança. E então, são essas crianças que ainda têm inocência no coração, que não têm um coração contaminado, que Deus está utilizando para nos alertar, dizendo.
13: Ah, aleluia.
14: Foi aí, ele que está vendo.
13: Tá o quê?
14: Foi aí,
1: essa criança aí, olha o tamanho dessa criança. Então, meus amigos, tem gente que não acredita que Cristo vai voltar. Alguns dizem que ele retornou no ano 70, por ocasião da destruição do Templo de Salomão em Jerusalém, onde hoje está no local construído lá a mesquita de Al-Aqsa, né? Pois é, então tem gente que não acredita, mas eu vou dizer para você que eu acredito. Eu acredito que Cristo vai voltar. O Novo Testamento está cheio de versículos, mais de 300, que falam do retorno de Jesus à Terra. E uma criança dessa aí, ela é muito meiga, não sabe nem o que está dizendo, vamos dizer assim, pela sua inocência. Agora nós, adultos, não, já somos cheios de malícias, né? Então vamos acreditar que Jesus está perto de voltar. Eu acredito, eu não sei se você acredita. Mas esse pastor aqui, ó, é adulto, olha a profecia que ele faz. Ele já faz a profecia, é sobre o Brasil, cita Lula, impeachment e atentado. Ele já não fala nem na volta de Jesus. Olha a diferença da profecia da criança para a profecia de um adulto. Esse aqui é pastor. Tá aí, ó. A cara do homem aí. Olha aí a cara do homem. Olha, o pastor Pedro Medina publicou em suas redes sociais uma lista com 4 previsões que apresentou como profecias relacionadas ao cenário político e econômico do Brasil. Na imagem compartilhada, o líder religioso afirma que estava há 2 dias sem dormir antes de enumerar as declarações. Tá aqui, ó. As 4 previsões publicadas por Pedro Medina. Eu não estou dizendo aqui que é mentira, mas tem uns caras que é só aparecer na internet. Esses pastores aí é vários. Pastor André disse que o Trump vai morrer em 2026. Eu tô aqui esperando, não é que eu esteja esperando. Eu estou vendo se a profecia do pastor André vai se confirmar. Se não der, ele mentiu. E aí está descredibilizado. Olha, a primeira previsão diz que em janeiro o Brasil entra em recessão e acrescenta entre parênteses que o país vai quebrar. O Brasil já está quebrado, rapaz. Então, por exemplo, o Brasil vai quebrar? Já está quebrado, está atrasado com a profecia. A publicação não informa a qual janeiro se refere, nem apresenta dados econômicos que sustentam a afirmação. Na segunda, Medina afirma ter visto o presidente Lula, em luto e chorando. O texto não explica a razão do suposto luto, nem indica quando o episódio ocorreria. É, sim, a profecia é desse jeito. Olha, o profeta Isaías disse que Jesus ia nascer e aconteceu. Ele não amanhã, aconteceu. E é profeta e é profeta judeu. Gosto dos profetas brasileiros, sinceramente. Mas vamos lá. A terceira previsão, resumida pela palavra impeachment. O pastor não especifica quem seria alvo do processo, em qual período ele ocorreria ou quais fatos poderia levar à abertura de uma eventual medida dessa natureza. Não é do Alexandre de Moraes, não? O impeachment do Alexandre de Moraes. Mas parece que não vai dar em nada. O Fachin vai acabar com a profecia do pastor. E o Fachin disse que vai pedir vista, mais ou menos coisa do tipo. Vai empurrar com a barriga. A quarta declaração menciona um atentado forjado num carro contra o presidente. Assim como nas demais previsões, a publicação não apresenta informação que permitam verificar antecipadamente a alegação. Então é uma profecia muito assim vaga, né? Sem consistência. Ó, meu pastor, quando você for profetizar novamente, profetize um negócio mais concreto. Mas aí não diz o impeachment em quem é e tal. E não vai ter impeachment coisa nenhuma, porque do jeito que eu estou vendo lá no STF, não vai ter impeachment de ninguém, né? É de ninguém. O Fachin já retirou tudo da mão do Mendonça. Então, como é que vai ter impeachment? Não vai ter impeachment de nada. Nos Estados Unidos não vai ter. Na China também não vai ter impeachment. Não, como é mais? Em Cuba também não vai ter. Em Timbiras também não vai ter impeachment. Hã? Só coloca que teve impeachment, já passou, já é passado. Olha, falando de religião, a gente fala no próximo programa, quarta-feira, aqui na Lemos TV, para todo mundo ver, aqui e no mundo. 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Ali pertinho da ponte, viu? Que foi consertada. Já já nós vamos mostrar o vídeo aqui para você acompanhar. Já está no ponto aí? Pode ser, professor. Então vamos lá. Vamos ver logo a matéria e o vídeo que nós fizemos sobre a ponte que foi concluída ali na rua S. Silva, ao lado do Sacolão Quase Tudo. Acompanhe. Lemos TV para todo mundo ver. Estamos juntos, misturados e abençoados com a palavra do Eterno. Olha, aqui é a rua S. Silva, onde foi colocado aqui as manilhas e o serviço está concluído, quer dizer, quase concluído. Sexta-feira foi liberado aí para os condutores de veículos. O pessoal está passando aqui livremente, ó, beleza. Tem só uma poeirinha aqui, se enviasse aqui as mulheres para dar aquela varrida e ficava bom, porque o pessoal está reclamando aqui no quase tudo, porque vem a poeira danada mesmo. Meus amigos, e aí é o seguinte, programa Maranhão em Debate, da Lemos TV, para todo mundo ver, todo dia às 7 da noite no YouTube, @ Lemos Codonial, o buraco aí, ó. O pessoal estão dizendo que quando começar as chuvas torrenciais, esses buracos vão ser entupidos porque desce colchão, sofá, galho de árvore, jumento morto, e pode dar um problemão aqui, ó. Os moradores criaram uma ponte mesmo, mas o prefeito simplesmente ignorou essas reivindicações e terminou colocando manilha. Então aqui nós estamos registrando, mostrando que o serviço está pronto, ficou bom, né? E está tudo resolvido. Só aquela parte ali, ó, vou mostrar como é que está. Olha, essa parte aqui falta concluir. E ali também na rua Rio Grande do Norte, com o beco Rasga Biquim. Lemos TV, para todo mundo ver, a gente mostrando o serviço da Prefeitura Municipal de Codó. Você acompanha tudo aqui também na Rádio Lemos FM, na Super Eldorado FM. Tá aí, meus amigos, você acompanhando aqui, a gente mostrando o antes e o depois. Você acompanhando aqui, nós mostramos quando nós tínhamos aquele buracão, inclusive o Vigia Topado foi lá, entrou dentro do buraco, e agora eu não sei se ele fez nenhuma matéria, nenhum vídeo mostrando o trabalho da prefeitura, que agora a obra está concluída, faltam alguns retoques ainda ali na rua Rio Grande do Norte, um pedacinho que ainda está faltando, mas segundo informações que nós obtivemos, o prefeito vai concluir muito em breve e deixar tudo tinindo ali para os condutores, né, de veículos, pedestres, transeuntes que passam por ali. Parabéns aí para a prefeitura pelo trabalho que fez ali, resolvendo o problema. Aí é que o prefeito resolve, né? Eles disseram, resolve? Aí resolveu, você resolveu. Só não resolveu o campo da pegada, ficou sem o resolve. Mas, meus amigos, nós vamos acompanhar o que Bach fala já já aqui no programa. E em seguida nós vamos acompanhar que o Zé Francisco pode ser candidato e pode não ser candidato. Já já a gente fala depois aí do que Luiz Bach fala aqui no programa Maranhão em Debate. Acompanhe.
8: Vamos lá. Você vai continuar pagando a conta? Vai? Você vai continuar escolhendo um lado e fingindo que o outro é pior? Porque eu tenho uma notícia. Os dois lados são iguais. Os dois lados têm rabo preso. Os dois lados têm gente envolvida. Os dois lados têm aliados que receberam dinheiro do Master. Os dois lados têm ministros que foram à festa do uísque. Os dois lados têm gente que se beneficiou do esquema. E aí? Aí assim, enquanto você está brigando aí com o teu vizinho, enquanto você parou de falar com o teu amigo, enquanto tem gente trouxa que dá unfollow no outro na internet por ideologia política, esse povo todo que eu estou dizendo ri, ganham, estão bilionários. E você mesmo. Não adianta olhar para o lado achando que eu estou falando com outra pessoa, porque você também sou eu. A gente continua pagando a conta como um trouxa. Aí que vem a questão de esquerda e de direita que eu havia falado. A esquerda tem que parar de blindar seus líderes quando se juntam com essa gente. A direita tem que parar de blindar seus líderes quando fazem a mesma coisa. Todos são iguais quando o assunto é proteger o sistema. O sistema está em pânico. Sempre alguma peça do sistema é acionada para evitar que o sistema quebre. E o sistema quebrou. É como se fosse um paciente. O sistema hoje é um paciente em parada cardíaca com um monte de gente em cima fazendo massagem para sobreviver. Aí você de casa quer saber? Quer saber quem é seu verdadeiro inimigo? Não é o teu vizinho que votou diferente de você. É o banqueiro que dá dinheiro pro lado A e pro lado B. É o juiz que vende sentença para quem paga mais. É o político que troca seu voto por cargo para filho. É o sistema que você alimenta toda vez que escolhe um lado e acaba esquecendo que todos são iguais. Chega de futebol, gente amiga. Chega de torcida. É hora de você olhar para cima. É hora de você ver quem realmente manda no Brasil. E não é o presidente, não. É quem financia essas campanhas. É quem tem o celular de todo mundo. É quem você nunca viu na televisão que decide a tua vida todo santo dia.
1: Amigos e minhas amigas e pessoal de Manaus, esse cara merece aplauso, esse Luiz Bach, que passou pela Bandeirantes, passou pela Rede Record e agora parece que ele tem um canal dele mesmo, né? E aí, o que ele fala é verdade, aí é trocar 6 por meia dúzia, é trocar 20 por 20, 10 por 10, só não 7 por 7, porque... 7 é o número da perfeição, né? Mas o cara falou tudo, palmas pra ti aí, Bach, ó. enquanto eles estão blindando um e blindando o outro, estão no chamado corporativismo. Aí o povo fica se matando, se intrigando com o vizinho, com a mulher. Tem mulher que larga o marido larga a mulher. E eles de boa nem te conhecem, rapaz. Tá na hora de mudar. Tá na hora de mudar. Eu vou com o baque aí. Eu vou com o baque, nós temos que dar um baque nesse negócio aí. Nem direito, nem esquerda, que ele tá falando, não é eu não. Ele tá falando isso aí. Rapaz, que é isso? É, tá na hora do Brasil mudar. Não é futebol, como ele fala. Não é futebol, não é Vasco e Flamengo, não. Nem Palmeiras e Corinthians, não. Palmeiras e São Paulo, não. Nem Motoclube e Sampaio Corrêa. É, não. É política que tem tudo a ver com a vida da gente. É por isso que eu vou falar disso aqui, olha. Tribunal Regional Eleitoral julga daqui a pouco, acho que já está julgando, recurso de doutor José Francisco contra impugnação de candidatura a deputado federal. O doutor Cláudio esteve aí na corda bamba, mas safou-se, né? está livre. Doutor Cláudio, me parece que foi 7-1, foi goleada. Dizem que tem um deputado aí, deputado estadual, que é filho do prefeito, que usou um bode emissário para poder caguetar a campanha, né, de doutor Cláudio. Mas o tiro saiu pela culatra. E doutor Cláudio está forte aí na sua campanha, né? E o deputado talvez tenha uma votação pífia. A verdade é essa. Rapaz, o cara perseguindo o outro. Faz tua campanha, infeliz. Faz tua campanha. Pede teu voto. Mas não fica perseguindo os outros, rapaz. É o que circula nas redes sociais, na cidade. Eu não sei qual é a cidade. Mas esse deputado que já foi prefeito ruim, né? Que perseguindo o outro para o outro não ser candidato, para não tirar os votos dele. Agora quem vai tirar não é ele, não. O povo que vai tirar os votos dele aí. Pode esperar. E o doutor José Francisco? Doutor José Francisco está na corda bamba. Olha, o Tribunal Regional Eleitoral do Maranhão realiza nesta segunda-feira, já foi 15 horas, o julgamento do recurso apresentado por doutor José Francisco. Então, não saiu a notícia ainda, estamos esperando aqui. Estamos esperando saber se o José Francisco passou pelo crivo ou não do tribunal. Tá certo. Olha, contra a impugnação do seu registro de candidatura. A sessão foi marcada para hoje, em razão da urgência do prazo eleitoral. O Ministério Público Eleitoral pediu impugnação do registro de Zé Francisco, em razão da cassação do seu mandato de prefeito. A defesa apresentou diversas alegações para tentar afastar o impedimento à candidatura, incluindo argumentos sobre a aplicação da legislação eleitoral e a validade do decreto de cassação. Então, o Everton Rocha parece também se safou. Então, vamos ver se o doutor José Francisco se safa ou se ele vai ter que apresentar um substituto, né? Se ele vai apresentar um substituto ou não. Está aí. Mas você vai acompanhar no Instagram. No Instagram do programa Coisas do Povo, @ programa Coisas do Povo, e também aqui no nosso canal do YouTube, @ Lemos Codó MA. Esteja lá que você vai saber se o Zé Francisco, o ex-prefeito, doutor Zé Francisco, se ele passou pelo crivo do tribunal ou se ele ficou pelo caminho, se a candidatura dele ficou pelo caminho. 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Meus amigos, nós vamos para um rápido intervalo comercial e a gente volta já já com mais informações aqui no programa Maranhão em Debate. A gente volta já.
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0: 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Meu amigo, nós vamos começar agora de trânsito. Trânsito, vamos começar com jovem. Olha, jovem de 21 anos morre em grave acidente de moto em Timon. Amiga sobreviveu. Olha, uma jovem de 21 anos, identificada como Maria Clara Rodrigues Borges, morreu após um acidente de trânsito na Avenida Presidente Médici, no bairro Parque Piauí, em Timon. O caso aconteceu sábado 12, quando a vítima trafegava como passageira em uma motocicleta acompanhada de outra mulher. A condutora do veículo perdeu o controle da direção por razões ainda desconhecidas, provocando a queda das duas ocupantes na pista. Com impacto, Maria Clara foi arremessada para o canteiro central da avenida e morreu no local antes da chegada dos paramédicos. Tragédia. É muita tragédia no trânsito. Eu não sei. Morre, está morrendo gente, muita gente mesmo. E as motos? As motos são as culpadas, viu? Mas são culpadas demais. Mas também, muita gente não sabe pilotar, às vezes estão embriagados, então gera uma confusão com vítimas fatais. Mas vamos agora para a Rua do Puraqué, conversar com o seu Jonas. A Rua do Puraqué é um dos locais, é uma das vias, é uma das artérias da cidade de Codó, onde mais ocorre acidentes. E você vai saber disso, não pela gente, por mim, mas por moradores que confirmam isso que eu estou falando aqui para você. Então acompanhe seu Jonas aí pedindo quebra-molas, porque lá na Rua do Buraqué a coisa está feia. Feia, feia, feia. Acompanhe.
1: Viva bem no trânsito!
0: Seu Jonas, você é a favor também do quebra-molas aqui na Rua do Puraqué?
2: Com certeza, sou encarecidamente, peço encarecidamente ao prefeito da cidade, que é a peça principal que está comandando a cidade, e peço encarecidamente fazer dois quebra-molas, pelo menos aqui na Rua Puraqué. Um próximo do Lava Jato do Drogo, pegando as duas vias, e outro próximo ali, onde fica o extrator do cidadão que tem aqui, próximo também a nós. Porque se não fizer esse quebra-mola, vai ter um acidente aqui.
0: Vai continuar, né?
2: Vai continuar um acidente e pode acontecer morte e não vai demorar. Porque só na semana já fez 5 acidentes. Gravemente acidente feio. Gente quebrando a perna e ficou osso de fora da perna.
0: Talvez o prefeito nem está sabendo desses acidentes.
2: Talvez,
0: né?
2: O prefeito nem está sabendo. E tem que fazer uma divulgação. O prefeito levar até os ouvidos dele para ele encarecidamente trazer o quebra-mola aqui para a Rua Puraqué. Com toda certeza. Encarecidamente. Tem que ser feito.
0: E esse quebra-mola que seja um quebra-mola barato para o povo, né? Porque tem quebra-mola que teve um prefeito que gastou 60 mil só para fazer um quebra-mola. Tem que ser.
2: E não cabe um dia desse no quebra-mola. Não cabe. O quebra-mola, ele tem que ser um quebra-mola. Mas exagerar também não. Porque Se fizer dois quebra-mola aqui, onde está pedindo para o prefeito fazer, não vai gastar mais que 20 mil.
3: É. O senhor quer pedreiro, um quebra-mola assim de 30 centímetros, 50 centímetros de largura, não dá para fazer com três sacas de cimento não, quatro sacas?
2: Não, pega mais.
3: Pega mais.
2: Pega um quebra-mola aqui para ficar mais ou menos parecido, ele pega 20 sacos de cimento.
3: 20 sacos de cimento.
2: É.
3: 20 sacos de cimento.
2: 20 sacos de cimento.
3: Então, 60 mil dá para fazer um bocadão de quebra-mola.
2: Com certeza que dá.
3: Tá certo, então. Obrigado aí pela sua participação aqui na Lemos TV, para todo mundo ver.
2: Com certeza.
0: Aí, meus amigos, tá aí, minhas amigas. A própria população, os moradores, estão pedindo ao prefeito uma atenção redobrada para o trânsito da rua do Puraqué. Acompanhe aí o depoimento aí do senhor Manuel, também fala sobre a problemática. Acompanhe. Senhor Manuel, o senhor também é a favor do quebra-molas aqui na rua do Puraqué, rua do Puraqué.
4: Ô, senhor Leme, é uma bênção de Deus, senhor prefeito, pensar no coração dele para fazer um quebra-molas aqui para nós, irrita muito acidente aqui. O pessoal, é todo santo dia tem um acidente.
0: É constante.
4: É direto, viu? Só numa semana...
0: Já morreu gente aqui, uma certa vez atrás aí.
4: Tá com duas semanas, não tá mais com duas semanas. O rapaz quebrou a perna ali, que saiu o osso para fora. Tá mais ou menos com uns 15 dias e hoje...
0: Fratura exposta.
4: E a mulher hoje, 4 horas da manhã, saiu com a perna de pendurada aí, viu? Mais ou menos umas 20 motas e os homens tudo doidos. Vai gritar para você sair do meio. Como é que pode um negócio desse? Isso aqui...
0: A cidade está sem ordem,
4: está,
0: né?
4: Sem ordem, aqui não é uma BR,
0: é.
4: Viu? É. Aqui é uma cidade.
0: A coisa está correndo frouxo.
4: De todo lado aí é contramão, viu? Os caras não estão nem aí de jeito nenhum, tudo bebo, viu?
0: É.
4: Tô aí gritando para as pessoas saírem do meio deles passar, doido, viu?
0: Codó virou casa de mãe Joana.
4: É, viu? Rapaz, eu vou lhe falar, tá prestes a ter uma.
0: Tá sem cerca.
4: Tá.
0: O negócio, como é que minha avó lá, tá.
4: O prefeito tem que ligar para a população, que nós gostamos mesmo. Né?
0: É.
4: Tem que ligar para dar ordem na cidade, viu?
0: É, a coisa está desafuleimada.
4: Não tem, tá absolutamente...
0: Tá absoluta aí.
4: É, igual o interior, viu?
0: Certo.
4: Aqui tá feio.
0: Tá sem beira.
4: Tá.
0: E sem eira.
4: É, tá feio.
0: Ei, codózão do meu coração. Não, o morador tá dizendo aqui, prefeito. O codó tá sem beira e sem eira.
4: Tá uma coisa absurda. Tá
0: absurdo.
4: Tá.
0: Principalmente aqui na Puraqué, né?
4: Ave Maria, do Puraqué. Aqui depois que o prefeito trabalhou bonitinho, pronto, aí é o que eles queriam. Anda com o pneu arribado
0: aí. Arribado aí no grau.
5: Prefeito,
0: nós
5: botando
0: uma
5: área de
4: palmeira
5: que
4: é. E também que a gente tá querendo um carro-pipa para aguar as palmeirinhas.
0: As palmeirinhas.
4: É, que tá tudo
0: feito. Palmeirinha já não vai dar sombra mesmo e não estão botando água, não estão regando, água, né?
4: Bichinha, bonitinha, né?
0: É, vai acabar tudo.
4: Vai. Nós não podemos botar porque a água é comprada, né?
0: É, verdade.
4: É, aí o prefeito tem que botar o carro-pipa para aguar.
0: Tá certo. Daí, meu prefeito, Francisco Carlos de Oliveira, ó, o povo, ó, os reclames do povo. Olha, contra a imagem... Não argumento, Nonato Rodrigues. Tá bom, então. Lembra você ver, para todo mundo ver, os reclamos da população aqui no bairro Codonu.
6: Então, meu prefeito, ouça os reclames, a reclamação do povão. Aí o povão reclamando. Eles querem uma lombada, um quebra-molas ou até uma faixa elevada. Hã? Porque o negócio está alocé. Conforme minha avó dizia, está alocé. Está de qualquer jeito. E o prefeito está fazendo nada pelo trânsito. Nada. Não é? E aí, a gente tem que ver que a Rua do Puraqué melhorou com a massa asfáltica. E aí os caras agora estão deitando e rolando em acidente de manhã, de tarde, de noite, toda hora. A coisa tá feia. A coisa tá preta. Lá na Rua do Puraqué. Mas acompanhe mais. Mais informações da Rua do Puraqué que nós fizemos ontem. Nós fomos chamados pelos moradores para fazer essa matéria. Acompanhe.
0: Lemos TV, para todo mundo ver. Você me conhece? Eu quero te conhecer. E aqui é a Rua do Puraqué ou Rua do Puraqué. Esta rua estava numa situação meio que difícil, né, suja, asfaltaram, mas não tinha canteiro, E o atual prefeito, Francisco Carlos de Oliveira, colocou esses canteiros, plantou essas palmeirinhas, que isso aqui não vai valer de nada, é só gastar dinheiro. Mas tudo bem, foi feita alguma coisa aqui, nós temos que ser coerentes. É, colocou a massa asfáltica, só que depois disso aqui tem gerado um problemão, vou mostrar para vocês. Ó, a partir dessa casinha aqui, até onde vem aquela S10, só essa semana aconteceram, me parece que foi 5 acidentes. Entre um deles, aqui ó, bem aqui na entrada da rua Vereador Vieira Gomes, com fratura exposta. Então a molecada aqui passa numa velocidade e os acidentes são constantes. E agora nós vamos conversar com moradores que vão fazer um relato de como está aqui a situação. E, no nosso entendimento, já era para ter aqui quebra-mola ou quebra-molas para poder resolver o problema. Porque essa meninada aí, se não educar elas, essa meninada não se ajeita, não. Vamos conversar aqui com moradores. E agora a moradora Maria Marques. Dona Maria, relate mesmo como é que está a situação aqui da Rua do Puraqué com relação aos acidentes.
5: O negócio aqui está complicado.
0: Tá, a coisa está feia.
5: Tá um atrás do outro. Só numa semana foi 5 acidentes. E teve quase outro com esse daqui. Foi por pouco, ele não está de baratena.
0: É verdade que teve um acidente aí que a pessoa que foi envolvida no acidente teve fratura exposta?
5: Do rapazinho da Rua Nova Olinda. Ficou com o osso da perna de lá de fora. Um pedaço do osso quebrado. Depois dele, teve outro ali no gás, com a mulher de moto. Espalhou gás para todo lado. Aí, sem falar nos que vinha para ali, um senhor de moto arrastou a mulher até aqui lá, um pouco não matou ela.
0: Meu Deus.
5: E 4 horas da madrugada de hoje, uma moça foi atropelada para ali. Não sei o que foi, eu sei que a gente viu os gritos, chegou na terra caída. Aí levaram para o hospital, disseram que quebrou a perna, né? Quando foi na hora, umas 9 horas do dia, outro acidente na cabeça daquele canteiro ali. O homem...
0: Olha, é aqui que a moradora está se referindo. Aqui aconteceu mais um desses acidentes. E aí o prefeito está de braços cruzados, sem fazer nada com relação ao trânsito. É uma vergonha. Meu prefeito, não durma no ponto não, meu prefeito. Porque as pessoas estão morrendo, estão se acidentando, estão... porque elas também não fazem a sua parte. Sério.
7: Está no ar a Voz do Brasil. As notícias do governo federal que movimentaram o país no dia de hoje.
8: Olá, boa noite.
9: Uma boa noite para você que nos acompanha em todo o país.
8: Quarta-feira, 16 de setembro de 2026.
9: E vamos ao destaque do dia.
8: Brasil cria política nacional para minerais críticos e estratégicos.
9: A ideia é produzir mais e agregar valor aos recursos naturais brasileiros. Gabriela Noronha.
10: A lei cria uma política nacional voltada a minerais considerados estratégicos para o país, além de estabelecer incentivos fiscais e instrumentos de financiamento para o setor.
8: Segurança Pública.
9: Forças integradas de combate ao crime organizado deflagraram uma operação em 19 estados.
8: E mais de 500 milhões de reais foram bloqueados de organizações criminosas. Claudimário Carvalho.
11: A operação investiga crimes como tráfico de drogas e armas, lavagem de dinheiro, homicídios, extorsão e atuação de organizações criminosas violentas.
9: Problemas com plano de saúde.
8: Saiba como acionar a Agência Nacional de Saúde Suplementar em busca de orientações. Cleide Lopes.
12: A ANS disponibiliza um serviço gratuito para orientar os consumidores sobre seus direitos e as regras dos planos privados de saúde no Brasil.
9: Hoje na apresentação da Voz do Brasil, Nazi Brum e Mariana Jungmann.
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9: Foi sancionada agora há pouco a Política Nacional de Minerais Críticos e Estratégicos.
8: A nova lei busca agregar valor à indústria nacional, utilizando esses recursos naturais, além de fomentar a pesquisa e a inovação.
9: Vamos ouvir os detalhes agora na reportagem de Gabriela Noronha.
10: A lei sancionada nesta quarta-feira cria uma política nacional voltada a minerais considerados estratégicos para o país, além de estabelecer incentivos fiscais e instrumentos de financiamento para o setor. Márcio Elias Rosa, ministro do Desenvolvimento, Indústria, Comércio e Serviços, detalhou como a norma pode ser utilizada para fomentar a atividade industrial do país.
13: São 51 artigos, 9 instrumentos legais, todos eles associados àquilo que é essencial. E é essencial desde a lavra, pesquisa, o beneficiamento, a transformação, a mineração urbana. Ou seja, nós estamos falando de uma atividade integrada e de uma política que quer transformar o que nós já temos em abundância em inovação e assim ampliar a nossa competitividade industrial.
10: Minerais críticos são aqueles necessários a setores importantes da economia e cujo abastecimento possa estar sujeito a riscos, seja pela dependência externa ou outras questões geopolíticas. Um exemplo é o potássio, utilizado na produção de fertilizantes e essencial para a agricultura. Já os minerais estratégicos são essenciais para o desenvolvimento tecnológico, com redução de emissões de gases do efeito estufa. As terras raras, por exemplo, fazem parte desse grupo e são utilizadas na produção de diferentes tecnologias, como na fabricação de celulares, carros elétricos e turbinas eólicas. O ministro de Minas e Energia, Alexandre Silveira, disse que será possível avançar no processamento desses recursos naturais.
14: A norma contribui também para a neoindustrialização, oportunidade que não está somente na extração. Reside especialmente na capacidade de instalar no Brasil as etapas de beneficiamento, de separação, de refino, de transformação e de elaboração de materiais avançados de componentes e produtos industriais.
10: Para coordenar as ações, foi criado o Conselho Nacional para a Industrialização de Minerais Críticos. O colegiado terá entre suas atribuições a definição de prioridades e o acompanhamento de projetos considerados estratégicos, como explica a ministra Miriam Belchior, da Casa Civil.
15: Que ele possa definir regras claras e a agilidade necessária nas suas decisões para que os investimentos possam ocorrer da maneira mais

0: rápida possível. E é por essa razão que o Conselho vai contar, além de todos os ministérios envolvidos, que serão 13, também representação dos governos estaduais, municipais, do setor industrial, do setor de mineração e da academia.
1: A lei também cria um fundo garantidor, visando reduzir riscos e ampliar a capacidade de investimento no setor. E o Programa Federal de Beneficiamento e Transformação de Minerais Críticos e Estratégicos. Com ele, as empresas poderão transformar em crédito fiscal até 20% de seus gastos com beneficiamento, transformação e mineração urbana. Reportagem Gabriela Noronha.
2: O Ministério dos Transportes apresentou um novo modelo de chamamento público para a exploração de trechos ferroviários ociosos, desativados ou em processo de devolução.
3: Ele permite que empresas privadas explorem a malha ferroviária pública por meio de contratos de autorização.
4: Cerca de 10 mil quilômetros de ferrovias ociosas, desativadas ou subutilizadas poderão voltar a operar no país. O Ministério dos Transportes apresentou na B3, em São Paulo, um modelo para atrair empresas interessadas em explorar esses trechos. A proposta prevê chamamentos públicos para apresentação de projetos de requalificação da malha ferroviária. Nos trechos selecionados, o interessado terá 2 anos para desenvolver o projeto e poderá propor soluções para transporte de cargas ou passageiros. Os contratos poderão ter prazo de até 99 anos. Segundo o ministro de Portos e Aeroportos, Tomé Barros, a proposta contempla o aperfeiçoamento logístico dos trechos.
5: No estudo que a gente contratou, aponta um volume de carga muito grande, que hoje está por caminhão. Então a meta nossa é diminuir o custo logístico, aumentar a participação do modal ferroviário, abrindo possibilidades. Então assim, a gente acha que vai ter muita gente interessada e vai ter, pelo menos eu vou trazer um olhar do mercado para os trechos existentes hoje. Estou dando um destino e buscando um caminho para essa quantidade de quilômetros que eu tenho em desuso no país.
4: A carteira inicial reúne 7 ferrovias de linha curta, conhecidas como short lines, além de trechos de menor extensão conectados à malha ferroviária nacional. Entre os trechos estão as ligações entre Brasília e Lusiânia e entre Campina Grande e Cabedelo, além de linhas nos estados do Rio Grande do Sul, Minas Gerais, Goiás e São Paulo. A recuperação dos trechos poderá envolver investimentos privados e recursos públicos, quando houver interesse e viabilidade. A proposta prevê ampliar a utilização da malha ferroviária e integrar diferentes regiões do país. Reportagem Pablo Mundim.
2: País de norte a sul, enfrentando o sol, a chuva e a distância da família para garantir que o Brasil não pare.
3: Seja levando o alimento que chega à nossa mesa, o combustível que move nossas cidades ou remédios que salvam vidas.
2: No Dia Nacional do Caminhoneiro, a Voz do Brasil presta uma homenagem aos mais de 4 milhões de motoristas que fazem das rodovias o seu sustento e a engrenagem que ajuda a mover o país.
3: Para celebrar a data, a Polícia Rodoviária Federal realiza ações educativas de saúde e faz um alerta. Neste ano, aumentaram as estatísticas de sinistros de trânsito envolvendo caminhões, mortes e feridos nas rodovias federais.

0: caminhoneiro Senito Pereira, nasceu no interior do Paraná, mas há 26 anos sua casa é todo o Brasil.
1: O ofício é quase uma tradição de família. 5 irmãos, 1 filho e 1 sobrinha ganham a vida transportando carga nas estradas do Brasil.
0: E hoje nós preparamos uma reportagem dando dicas para viagens seguras.
1: Só para se ter uma ideia, de janeiro a julho, 1.681 pessoas morreram nos sinistros de trânsito em que caminhões estavam envolvidos. Número 4,54% maior que o registrado no mesmo período do ano passado.
2: Eu

0: clareia às primeiras horas da manhã, quando Senito Pereira desperta para mais um dia de trabalho. Ele deixa a boleia, acende o fogareiro e faz um café. Para ele, que passa os dias na estrada, o caminhão é um pouco de tudo: meio de transporte, fonte de renda e casa. Antes de dar partida, o caminhoneiro, nascido em Curiúva, no interior do Paraná, sempre confere se está tudo em seu lugar.
1: Primeiro eu dou uma olhada, né? Como é que tá óleo, água, essas coisas, que é o dever da gente.
0: Confere se está tudo em seu lugar.
1: Primeiro eu dou uma olhada, né? Como é que tá óleo, água, essas coisas, que é o dever da gente, né? Quando ele tem um probleminha, a gente já cuida de levar na oficina, né?

0: E amarração incorreta da carga são causas de acidentes graves na estrada, segundo Estênio Pires, coordenador geral de segurança viária da PRF. Ele também alerta para o perigo do excesso de velocidade.
1: É um veículo desse que transporta dezenas de toneladas, tem um comportamento muito diferente de um veículo de passeio, um veículo pequeno. Para se fazer a frenagem total, leva um espaço muito grande. Se estiver em excesso de velocidade, muito mais, podendo provocar grandes tragédias.
0: A lei dos caminhoneiros, que regulamenta a profissão no país, estabelece regras para a jornada de trabalho e para proporcionar descanso seguro a esses profissionais, a pontos de parada localizados ao longo das rodovias. Nos contratos de concessão, eles devem aparecer pelo menos a cada 400 quilômetros. Postos de gasolina e outros estabelecimentos privados também são habilitados a oferecerem o serviço, mas nesse caso podem fazer uma cobrança pela utilização da área. De acordo com Viviane S., secretária nacional de transporte rodoviário do Ministério dos Transportes, essas paradas também ajudam a prevenir acidentes.
2: A gente consegue colocar áreas adequadas e seguras para que os caminhoneiros e caminhoneiras possam descansar, cumprir a legislação que impõe aí horas de descanso e com isso seguir uma viagem mais tranquila, e efetivamente isso tem um impacto então na redução no

0: caminhoneiro Senito Pereira, no início desta reportagem, conta que apesar de a vida na estrada ser marcada por vários desafios, também é uma alegria desbravar melhor o Brasil.
1: A gente conhece tudo, né? A gente ouve falar numa cidade lá, opa, mas essa eu conheço, já passei, né? E conhece todo o desenvolvimento do Brasil, né? Hoje a gente tem uma potência muito grande.
0: A lei dos caminhoneiros também determina que é direito desses trabalhadores ter acesso gratuito a programas de formação e aperfeiçoamento, contar com sistema único de saúde para atendimento e receber proteção do Estado contra ações criminosas.

0: Márcia Fernandes.
1: Bancos e instituições de pagamento terão que adotar medidas para identificar e interromper operações ligadas a casas de apostas não autorizadas.
2: A determinação está em uma portaria publicada esta semana que também prevê o bloqueio ou encerramento de contas usadas por operadores irregulares.
3: Uma portaria do Ministério da Fazenda estabelece novos procedimentos para suspender transações financeiras relacionadas à exploração irregular de apostas de cota fixa. Entre as ações previstas estão a identificação dos meios utilizados por operadores irregulares para receber valores e a interrupção do fluxo financeiro destinado a essas atividades. A norma também permite o bloqueio de contas e o impedimento de novas transações relacionadas à exploração irregular de apostas. A medida fortalece a cooperação entre regulação, fiscalização e sistema financeiro no enfrentamento do mercado ilegal. No Brasil, somente empresas autorizadas pela Secretaria de Prêmios e Apostas do Ministério da Fazenda podem operar nacionalmente. Desde janeiro de 2025, os sites autorizados utilizam o domínio .bet.br. Todos os detalhes da portaria estão disponíveis no portal gov.br/fazenda. Thaís de Araújo, para a Voz do Brasil.
1: Plataformas digitais com mais de 1 milhão de usuários menores de 18 anos deverão publicar relatórios com informações sobre as medidas adotadas para a segurança, a privacidade e a proteção desse público.
2: As empresas têm até esta quinta-feira, dia 17 de setembro, para divulgarem essas informações.
4: Os relatórios das empresas devem mostrar uma prestação de contas à sociedade e ao poder público das medidas adotadas para a proteção de menores de 18 anos no ambiente digital. O relatório deve apresentar informações sobre denúncias e os encaminhamentos dados, moderação de conteúdos e contas, medidas de proteção de crianças e adolescentes, proteção de dados e privacidade, além dos mecanismos de consentimento parental e da avaliação e gestão de riscos à segurança e à saúde desse público.

0: A data limite para publicar o documento é 17 de setembro. A obrigatoriedade vale para as plataformas com mais de 1 milhão de usuários cadastrados menores de 18 anos. E esse primeiro relatório deve abranger o período de 1º de janeiro a 30 de junho de 2026. Lorena Gilberte Coutinho, diretora da Agência Nacional de Proteção de Dados, a ANPD, destaca que o relatório é importante para famílias, pesquisadores e toda a sociedade, além dos órgãos de proteção.
1: Esse tipo de instrumento, ele vai possibilitar que pesquisadores, até que pais e famílias possam ter, né, um maior esclarecimento sobre, né, se essas plataformas estão recebendo muitas denúncias. É também um instrumento importante para que os próprios pais e responsáveis possam fazer escolhas, controlar mais quais aplicativos os seus filhos utilizam, né, e como fazer esse tipo de controle.
0: A plataforma Discord teve a funcionalidade de transmissão ao vivo suspensa no Brasil até que a empresa comprove a adoção de medidas para proteger crianças e adolescentes. A medida faz parte do processo de fiscalização instaurado pela ANPD para apurar possíveis falhas na proteção desse público no ambiente digital. E além do Discord, a agência segue com a fiscalização e o monitoramento, inclusive de lojas de aplicativos. É o que explica Lorena Gilberte Coutinho.
1: Para verificar a adoção de sinais de idade, né, os mecanismos de verificação de idade por parte de lojas de aplicativo e sistemas operacionais em relação às empresas Apple, Google e Microsoft.
0: A ANPD recebe denúncias de violação pela página na internet gov.br/ANPD. Reportagem Luciana Colares de Holanda.
2: As Forças Integradas de Combate ao Crime Organizado deflagraram hoje operação em 19 estados.
3: O objetivo é o enfrentamento ao tráfico de drogas e de armas, à lavagem de dinheiro e a organizações criminosas violentas.
2: As decisões judiciais determinaram bloqueios superiores a 508 milhões de reais, incluindo imóveis, veículos, ativos financeiros e outros bens vinculados a organizações criminosas investigadas.
4: As Forças Integradas de Combate ao Crime Organizado, as FICOs, deflagraram nesta quarta-feira a Operação Força Integrada 4, com ações simultâneas em 19 estados. Ao todo, foram expedidos 173 mandados de busca e apreensão, além de 44 prisões em flagrante durante as diligências. A operação investiga crimes como tráfico de drogas e armas, lavagem de dinheiro, homicídios, extorsão e atuação de organizações criminosas violentas. As decisões judiciais também determinaram o bloqueio de mais de 508 milhões de reais em bens e ativos financeiros. Até agora, 29 imóveis e 18 veículos foram apreendidos, além de armas, munições e drogas. Claudimário Carvalho, para a Voz do Brasil.
3: Com a marcação de procedimentos, reajustes e outras dificuldades com planos de saúde estão entre as reclamações dos consumidores.
2: Para orientar quem enfrenta esse tipo de situação, a Agência Nacional de Saúde Suplementar, a ANS, oferece canais gratuitos de atendimento. Confira na reportagem.
5: A gestora Karen Nascimento tem plano de saúde há muito tempo, mas sempre tem problemas com ele, principalmente com a marcação de procedimentos.
6: Sempre atraso de agendamentos, procedimentos que não são autorizados no tempo hábil.
5: Já o funcionário público Manuel Freire reclama dos aumentos do plano de saúde que considera abusivos.
7: Todo ano aumenta e a oferta, você não sabe se a rede aumenta, se a rede diminuiu.
5: Para solucionar problemas e reclamações como estas, a Agência Nacional de Saúde Suplementar, ANS, disponibiliza um serviço gratuito para orientar os consumidores sobre seus direitos e as regras dos planos privados de saúde no Brasil. A diretora de fiscalização da agência, Eliane Medeiros, explica qual o primeiro passo.
8: Quando o consumidor tiver um problema com o plano de saúde, a primeira orientação é procurar a própria operadora e guardar o número do protocolo desse atendimento. Agora, se o problema não for solucionado, aí ele pode procurar a ANS e registrar uma reclamação. A reclamação é encaminhada à operadora, que tem até 5 dias úteis para solucionar problemas de atendimento de saúde, como negativa de cirurgia, exame ou consulta.
5: Eliane Medeiros alerta ainda que, ao contratar um plano de saúde, o consumidor deve ficar atento às regras pré-estabelecidas.
8: É importante que o consumidor conheça bem as características do plano que contratou. Também é importante guardar o contrato e qualquer outro documento relacionados ao plano. Conhecer previamente as regras do plano também é uma forma de exercer seus direitos.
5: Em caso de qualquer problema com o plano de saúde, o cidadão dispõe de 3 canais principais para fazer uma reclamação: pela internet, no site da ANS, no endereço gov.br/ANS, ou por telefone, gratuitamente, no número 0800-701-9656, de segunda a sexta-feira, das 9 às 17 horas. Para pessoas com deficiência auditiva, o número é 0800-021-2105. Mas se a pessoa preferir fazer a reclamação presencial, é preciso agendar o atendimento nos núcleos de fiscalização da ANS. Reportagem Cleide Lopes.
3: Da parcela de setembro do Bolsa Família tem início nesta quinta-feira.
2: O Ministério do Desenvolvimento Social, Família e Combate à Fome informa que a greve dos bancários não vai interferir no repasse.
3: Nesta quinta-feira, dia 17, tem início os repasses do Bolsa Família de setembro. As transferências ocorrem até o dia 30 deste mês. O pagamento é feito de acordo com o último dígito do número de identificação social, o NIS, que cada beneficiário tem no cartão do Bolsa Família. Recebem primeiro famílias com o NIS terminado em 1 e assim sucessivamente até o NIS final 0. Este mês, o valor médio do benefício é de R$ 678,18. Para verificar a situação do benefício, extratos e valores, o beneficiário pode consultar os aplicativos do Bolsa Família e Caixa Tem. O Disque Social pelo número 121 também está disponível para atendimento ao público. A ligação é gratuita de todo o Brasil. O Ministério do Desenvolvimento e Assistência Social, Família e Combate à Fome informa que a greve dos bancários, que envolve a Caixa Econômica Federal, não afeta os pagamentos do Bolsa Família, que vão ocorrer normalmente. Reportagem Érica Brás.
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2: E agora com o Minuto do TCU e em seguida as notícias do Poder Judiciário e do Congresso Nacional. Uma boa noite.
9: Boa noite, até amanhã.
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14: Supremo decide que venda interestadual de combustíveis não exige cancelamento de créditos de ICMS.
15: STJ fixa tese sobre uso de provas do inquérito e validade do testemunho indireto na pronúncia.
14: Mais de 99% dos pedidos de candidatura já foram julgados pela Justiça Eleitoral.
15: Boa noite, eu sou Arthur Filho.
14: E eu sou Walter Lima.
15: Os ministros do Supremo Tribunal Federal decidiram que a venda de combustível derivado de petróleo para outro estado não exige o cancelamento dos créditos de imposto sobre circulação de mercadorias e serviços, ou ICMS, gerados nas operações anteriores realizadas dentro do estado de origem.
14: A decisão foi tomada em sessão virtual no julgamento de um recurso extraordinário. Por se tratar de matéria com repercussão geral reconhecida, a tese fixada deverá ser aplicada pelos demais tribunais do país.
15: A situação analisada no julgamento diz respeito a empresas que compram produtos de outra empresa do mesmo estado, operação em que há cobrança de ICMS e geração de crédito para a distribuidora.
14: Quando parte dos produtos é posteriormente vendida por outro estado, não há incidência de ICMS. Assim, a discussão consistia em saber se o estado de origem pode manter o imposto cobrado nas operações internas anteriores e se a distribuidora deve estornar o crédito na operação interestadual.
15: STJ fixa tese sobre o uso de provas do inquérito e validade do testemunho indireto na pronúncia.
14: Como o julgamento foi pelo rito dos repetitivos, o entendimento valerá para casos com o mesmo tema em todo o judiciário. Fátima Uchoa.
16: A pronúncia é a decisão judicial que avalia se o acusado de crime doloso contra a vida, como matar alguém, será julgado pelo tribunal do júri. O magistrado verifica se o suposto crime ocorreu e se há indícios de que o acusado participou dele. Para o STJ, a pronúncia não pode se basear exclusivamente em provas colhidas durante o inquérito policial. Nem esse pronunciamento judicial pode ser feito só com apoio de testemunho indireto, ou seja, de quem apenas ouviu dizer que o fato ocorreu. Mas o tribunal reconheceu que o testemunho indireto pode ser mais relevante como prova em contextos como criminalidade organizada e tentativa de silenciamento da vítima ou de testemunha. O relator foi o ministro Reinaldo Soares da Fonseca.
15: Acordo de 193 milhões de reais beneficia quase 800 trabalhadores.
14: A ação faz parte da Semana Nacional da Execução Trabalhista, mutirão promovido pela Justiça do Trabalho para acelerar o pagamento de dívidas judiciais trabalhistas. Rafael Silva.
17: 761 trabalhadores fecharam por meio do Sindicato dos Petroleiros um acordo de 193 milhões de reais com a Petrobras. E eles são apenas alguns dos milhares de trabalhadores beneficiados pelo mutirão da Justiça do Trabalho. Já foram feitas quase 32 mil audiências e arrecadados 2 bilhões de reais. Entre os tribunais regionais de pequeno porte, o TRT-19 em Alagoas é ouro no ranking de acordos. E você que ganhou uma causa, mas ainda não recebeu, pode procurar a Vara do Trabalho onde tramita o processo.
15: Há 18 dias para o primeiro turno das eleições gerais, mais de 99% dos pedidos de candidatura já foram julgados pela Justiça Eleitoral.
14: O dado foi divulgado pelo presidente do Tribunal Superior Eleitoral, ministro Cássio Nunes Marques. Vitor Struck tem mais informações.
18: A Justiça Eleitoral já analisou e julgou 20.982 pedidos de candidatura em todo o país. O número corresponde a mais de 99% do total. O dado foi divulgado pelo presidente do Tribunal Superior Eleitoral, o ministro Cássio Nunes Marques, em sessão plenária do tribunal. De acordo com o ministro, restam 205 processos pendentes de julgamento. Entre os casos já decididos, 980 ainda estão dentro do prazo para recurso. No caso das candidaturas à presidência e vice-presidência, todos os 13 pedidos foram julgados até o dia 11 de setembro.
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15: A você, uma boa noite.
14: E até amanhã.

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1: Eu sou Humberto Pinheiro e estes são os destaques de hoje do Jornal do Senado, que começa agora. Senado pode criar grupo de trabalho para discutir reforma do judiciário. Lei cria política nacional de conscientização sobre doença rara que afeta os pulmões. Sancionada lei que amplia financiamento para renovação de frota de motoristas de aplicativo e entregadores. Boa noite. A Comissão de Constituição e Justiça pode criar um grupo de trabalho para discutir a reforma do judiciário. O texto estabelece um prazo de 60 dias para que o grupo apresente uma proposta sobre a reforma. A criação do grupo ainda depende de decisão da Comissão de Constituição e Justiça. O trabalho deverá subsidiar as discussões sobre o tema no Senado. Repórter Pedro Pincer.
2: A Comissão de Direitos Humanos aprovou uma indicação para que a Comissão de Constituição e Justiça crie um grupo de trabalho para apresentar uma proposta de reforma do judiciário no prazo de 60 dias. A indicação é um tipo de proposição legislativa pela qual se sugere a adoção de providência, a realização de um ato administrativo ou se recomenda que determinado assunto seja tratado por outra comissão. Por exemplo, a proposta de indicação feita à CCJ foi apresentada pela presidente da Comissão de Direitos Humanos, senadora Damaris Alves, do Republicano do Distrito Federal.
3: Que a Comissão de Direitos Humanos faça uma indicação urgente à Comissão de Constituição e Justiça do Senado, para que a Comissão de Constituição e Justiça do Senado crie imediatamente um grupo de trabalho onde busque todas as propostas, PECs e projetos de lei que estão tramitando de reforma do Poder Judiciário.
2: A decisão ocorreu durante reunião da CDH, em que foram discutidos os desdobramentos institucionais da sessão plenária do Supremo Tribunal Federal que aconteceu nesta terça-feira. A sessão do STF tinha a finalidade de decidir se haveria ou não investigação sobre o ministro Alexandre de Moraes por supostas relações com o banqueiro Daniel Vorcaro, dono do extinto Banco Master, liquidado pelo Banco Central após a constatação de fraudes.
1: O Palácio do Congresso Nacional recebe nesta semana uma iluminação verde em alusão ao Dia Nacional de Conscientização sobre as Distrofias Musculares, celebrado em 17 de setembro. A data foi instituída em 2024, após a aprovação de um projeto pelo Senado para ampliar o conhecimento sobre o grupo de mais de 30 doenças hereditárias que podem causar enfraquecimento e perda progressiva da massa muscular. Reportagem Yasmin Rodrigues.
4: As distrofias musculares formam um grupo de mais de 30 doenças hereditárias que podem causar enfraquecimento e perda progressiva da massa muscular. A data nacional, celebrada em 17 de setembro, foi criada por lei em 2024. A senadora Leila Barros, do PDT do Distrito Federal, relatora do projeto na Comissão de Assuntos Sociais, destacou que a falta de informação ainda é um obstáculo para pacientes e profissionais de saúde.
5: O conhecimento de distrofias musculares ainda é limitado entre a população geral e muitas vezes até mesmo entre os profissionais da saúde. Por meio da conscientização, busca-se ampliar o conhecimento sobre os sintomas, os métodos de diagnóstico e as possíveis terapias, promovendo uma detecção mais precoce e melhor qualidade de vida para os pacientes. Outro impacto importante da instituição deste dia é o fortalecimento das políticas de inclusão para as pessoas com deficiência.
4: A legislação que criou a data também prevê campanhas de esclarecimento, eventos e materiais educativos para ampliar o acesso à informação sobre as distrofias musculares.
1: Foi sancionada a lei que cria a Política Nacional de Conscientização e Orientação sobre Lifangioleiomiomatose no âmbito do Sistema Único de Saúde. A doença, conhecida como LAM, é rara, afeta principalmente os pulmões e não tem cura. A lei prevê que o SUS ofereça as pessoas com LAM o acesso a todos os meios disponíveis para o tratamento e o controle da doença. A reportagem é de Márcio Maturana.
6: Mulheres entre a puberdade e a menopausa são as mais atingidas pela lifangioleiomiomatose, uma doença rara e progressiva, também conhecida como LAM, que causa cistos nos pulmões, nos rins e no sistema linfático, podendo levar à insuficiência respiratória. A LAM é frequentemente confundida com asma ou bronquite. Por isso, a nova Política Nacional de Conscientização e Orientação, publicada nesta terça-feira no Diário Oficial da União, prevê capacitação de profissionais de saúde para facilitar o diagnóstico precoce. A senadora Damaris Alves, do Republicanos do Distrito Federal, foi a relatora do projeto que deu origem à lei.
3: A única coisa que os pacientes da LAN querem é respirar. Estamos falando de uma doença que eles querem tão somente respirar. Ter uma política pública para acompanhar esses pacientes é mais que necessária. Ampliar a conscientização sobre a LAN, favorecer o diagnóstico oportuno, organizar o encaminhamento assistencial e aprimorar a produção de informações epidemiológicas e clínicas sobre a doença.
6: Outras ações previstas pela nova lei são a criação de centros de referência especializados e implantação de um sistema nacional de coleta de dados. A LAN não tem cura, mas pode ser controlada com medicamentos já disponíveis gratuitamente no Sistema Único de Saúde.
1: Também foi sancionada pelo presidente da República a lei que garante a continuidade do programa de renovação de frota com condições especiais de financiamento para a compra de veículos novos. A medida beneficia motoristas de aplicativo, taxistas e entregadores de aplicativos. O programa permite o financiamento de carros, motos e bicicletas elétricas zero quilômetro. O Congresso Nacional também ampliou as possibilidades de uso dos recursos, incluindo veículos leves para transporte escolar e transporte de cargas. A lei resulta da unificação de duas medidas provisórias aprovadas pelo Congresso. Mais informações com a repórter Patrícia Oliveira.
7: A nova lei garante até 30 bilhões de reais para financiar veículos novos para motoristas de aplicativo com no mínimo 6 meses de atividade, além de taxistas e cooperativas de taxistas. Cada motorista poderá financiar um veículo. A lei também possibilita o uso de recursos para renovação de frotas e infraestrutura do transporte escolar e do transporte urbano de passageiros ou de cargas. Aprovada no Senado, a lei unificou duas medidas provisórias. O senador Camilo Santana, do PT do Ceará, destacou que a iniciativa pode beneficiar cerca de 1.400.000 trabalhadores.
8: Agora terão condições mais dignas para conquistar seu próprio veículo, gerar renda com mais autonomia e melhorar sua qualidade de vida.
7: A lei também permite que motoristas com habilitação na categoria B conduzam veículos elétricos ou híbridos de até 4.250 quilos de peso bruto total.
9: Eleições 2026.
1: Eleitores que não votarem nas próximas eleições marcadas para 4 de outubro precisam justificar a ausência. A justificativa pode ser feita por duas formas: pessoalmente, em uma sessão eleitoral, ou pelo aplicativo do Tribunal Superior Eleitoral. Se o eleitor estiver fora do município que vota, é possível baixar o aplicativo e-título no celular e justificar a ausência por lá no dia e horário em que ocorre a votação. Em caso de ausência, é preciso apresentar uma justificativa para cada turno da eleição. Os eleitores que não votarem nem justificarem ficam sujeitos às penalidades, como impedimento de emitir documentos e de participar de concursos públicos, além do pagamento de multa. O projeto quer incentivar navios tanque e embarcações de apoio marítimo que utilizem biodiesel, etanol ou a mistura desses combustíveis. A proposta em análise na Comissão de Infraestrutura prevê cotas adicionais de depreciação acelerada. Isso significa que as empresas poderão contabilizar mais rapidamente a perda de valor de um bem e reduzir custos fiscais. O benefício terá duração de 5 anos. O senador Fernando Dueire, do PSD de Pernambuco, relatou a medida na Comissão de Assuntos Econômicos. Para ele, a proposta poderá estimular a renovação da frota e a sustentabilidade.
10: Porque nós queremos fazer com que o combustível sustentável seja incorporado à frota de navegação com mais agilidade.
1: Trabalhos técnicos de Eliseu Caires. O Jornal do Senado fica por aqui. Acompanhe agora as notícias da Câmara dos Deputados. Boa noite e até amanhã.
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12: Câmara dá mais transparência à verba destinada a mulheres no orçamento.
13: Plenário pode alterar regras de herança em casos de assassinato na família.
14: Pais de pessoas com deficiência poderão usar meia entrada em eventos.
15: Comissão aprova a proposta que incentiva a exportação da moda brasileira.
16: Boa noite. Avança na Câmara projeto que cria um programa de incentivo à exportação da moda brasileira sustentável. A repórter Maria Neves tem mais detalhes da proposta.
17: A Comissão de Meio Ambiente da Câmara dos Deputados aprovou o projeto que institui o programa Moda Brasileira no Mundo. A proposta prevê ações governamentais integradas para adaptar a indústria da moda às novas exigências sociais e ambientais dos principais importadores de produtos brasileiros. O texto também prevê medidas para promover as marcas nacionais no mercado externo. Dentre as ações propostas estão, por exemplo, a realização de campanhas internacionais de promoção da moda nacional, participação em feiras e eventos, assim como a criação de selos e ações coordenadas de comunicação internacional. A proposta sugere ainda parcerias com plataformas internacionais de moda sustentável e de moda indígena. A inclusão da moda produzida por indígenas e povos tradicionais, assim como da utilização de conhecimentos e técnicas dessas populações no texto, foi proposta pela relatora, deputada Célia Chacriabá, do PSOL Mineiro. A parlamentar argumenta que o sucesso de inúmeros estilistas indígenas atesta a habilidade dos povos tradicionais para a moda contemporânea. Apesar disso, sustenta que, ao que parece, a indústria ignora os saberes ancestrais em aspectos como técnicas têxteis, fibras naturais e tingimentos. De acordo com Célia Chacriabá, apenas 2% dos 1,5 milhão de indígenas que vivem no país atuam na indústria criativa.
18: Estilista como Veena Ticuna, Patrícia Camaiurá, Dai Molina, que demonstra que moda indígena já ocupa espaço em destaque no Brasil e no exterior. Assim também como Cildo Rick, que veste grandes artistas como Anitta, assim como Marina Sena, mulheres Awanawá, mulheres Axaninca, mulheres Machacali, Chacriabá, Ludmila Pataxó, Daru e, sobretudo, a experiência que tive a oportunidade de conhecer, que são mulheres quilombola. Porque sabemos que a única ferramenta que mais impulsiona para que as mulheres saiam da situação da zona de violência se chama autonomia financeira.
17: Célia Chacriabá explica que o projeto nasceu da necessidade de que a indústria da moda brasileira se adapte às exigências de importadores, principalmente da União Europeia, que, de acordo com ela, é o maior comprador de produtos nacionais de maior valor. Célia Chacriabá explica que o projeto nasceu da necessidade de que a indústria de moda brasileira se adapte às exigências de importadores, principalmente da União Europeia, que, de acordo com ela, é a maior compradora de produtos nacionais de maior valor. A deputada explica que o Bloco Europeu editou uma norma em 2024 que passa a exigir o passaporte digital de produto para têxteis. Para receber o documento, o exportador tem de garantir a rastreabilidade completa da cadeia produtiva, desde a matéria-prima até o consumidor final. Célia Chacriabá relata ainda que a União Europeia vai exigir que as empresas monitorem impactos em direitos humanos e meio ambiente em toda a cadeia de fornecedores. Além disso, o bloco vai passar a pedir comprovação das medidas adotadas para destinação de resíduos têxteis. Ainda, segundo a deputada, todas as demandas entram em vigor em abril de 2028. O projeto, que visa criar incentivos para a exportação de moda brasileira sustentável, ainda será analisado por 4 comissões da Câmara. Da Rádio Câmara de Brasília, Maria Neves.
11: D.
19: desenvolvimento regional.
20: Pastor Diniz, do União, propõe que parte da economia obtida com a integração de Roraima ao Sistema Interligado Nacional seja usada para reduzir a conta de luz dos consumidores do estado até 2030.
21: Pela proposta, uma parcela da redução dos gastos da conta de consumo de combustíveis seria destinada à modicidade tarifária em Roraima. Pastor Diniz afirma que a medida evita aumentos nas tarifas e corrige uma desigualdade histórica enfrentada pelo estado.
19: Economia.
20: A Câmara aprovou a criação do Orçamento Mulher. O projeto pretende dar mais transparência aos recursos destinados a políticas públicas para as mulheres no orçamento federal. A repórter Silvia Munhato explica.
22: A Comissão de Constituição e Justiça da Câmara dos Deputados aprovou a criação do Orçamento Mulher. A proposta, que deve ser enviada agora ao Senado, obriga o poder público a dar transparência aos programas e ações voltados ao atendimento das mulheres, por meio de quadros anexos nas propostas e nos relatórios de execução orçamentária. O projeto é de autoria dos deputados Laura Carneiro, do PSD do Rio de Janeiro, e Ricardo Aires, do Republicanos de Tocantins. A deputada Laura Carneiro explicou o sentido do texto.
23: Não adiantam as políticas públicas se nós não tivermos o dinheiro para arcar com essas políticas. O Orçamento Mulher vai, a partir do plano plurianual, a partir da Lei de Diretrizes Orçamentárias, organizar todos os recursos a serem gastos com as mulheres brasileiras.
22: A relatora da proposta na Comissão de Defesa dos Direitos da Mulher, deputada Flávia Moraes, do MDB de Goiás, citou exemplos de ações orçamentárias.
24: E como exemplo, a gente pode citar aqui para a educação os CMEIs, né, que vão atender as crianças para que as mulheres possam trabalhar, as clínicas especializadas em atendimento à saúde da mulher, as ações de enfrentamento e combate à violência contra a mulher. Enfim, então são muitas ações específicas que precisam ter investimento, ter orçamento e que, nesse caso, aprovando o Orçamento Mulher, vão ter prioridade, orçamento bem definido e claro para investimento nessas políticas.
22: De acordo com o texto aprovado, os orçamentos da União, dos estados e dos municípios deverão trazer dois quadros detalhados. O primeiro, chamado de Orçamento Mulher Proposta, deve ser entregue junto com o planejamento anual das ações orçamentárias. O segundo, Orçamento Mulher Execução, será publicado regularmente para que qualquer cidadão possa conferir quanto desse dinheiro foi efetivamente usado. Deverão constar desses documentos as despesas com educação, saúde, assistência social e outras ações em que as mulheres sejam as beneficiárias diretas. O projeto também prevê que o governo federal reúna os dados de todo o país anualmente para avaliar se os esforços dos estados e municípios estão sendo efetivos. Da Rádio Câmara de Brasília, Silvia Minhato.
19: Saúde.
21: Domingos Neto, do PSD do Ceará, é autor de projeto que cria a assistência de transição de cuidados no SUS. O objetivo é garantir que pacientes que receberam alta hospitalar continuem recebendo acompanhamento especializado antes de voltarem definitivamente para a rotina em casa.
20: A proposta de Domingos Neto prevê atendimento em unidades de transição ou por assistência domiciliar monitorada, com foco na reabilitação, cuidados paliativos e treinamento de cuidadores. Na visão dele, a medida evita reinternações desnecessárias, além de liberar leitos nos hospitais.
19: Ciência e tecnologia.
21: Bandeira de Melo, do PV do Rio de Janeiro, apoia a criação da Frente Parlamentar Mista em defesa do Programa Espacial Brasileiro. O colegiado terá como missão acompanhar e propor iniciativas voltadas ao fortalecimento do setor espacial no país.
20: Bandeira de Melo ressalta que o Programa Espacial envolve soberania nacional, inovação tecnológica e desenvolvimento econômico. A frente também pretende estimular políticas públicas ligadas à defesa, comunicações, previsão climática, monitoramento territorial e aplicações ambientais.
19: Cultura.
21: A Comissão de Cultura aprovou a meia entrada para os pais e responsáveis legais por pessoas com deficiência em eventos culturais e esportivos, mesmo sem a condição de acompanhante. A reportagem é de Luiz Cláudio Canuto.
25: A Comissão de Cultura aprovou o projeto que assegura a meia entrada a mães,
0: pais e responsáveis legais por pessoas com deficiência em eventos culturais e esportivos. Pela proposta, cuidadores de baixa renda inscritos no Cade Único com renda familiar de até 2 salários mínimos também teriam esse direito. O texto final foi elaborado pela relatora deputada Érica Cocai, do PT do Distrito Federal, com base em um projeto da deputada doutora Alessandra Haber, do MDB do Pará. A proposta altera a lei que regula o benefício da meia entrada no Brasil. A exemplo da autora da proposta, a relatora afirma que essas pessoas necessitam de apoio do Estado para usufruir de seu direito à cultura, o que este projeto de lei pretende garantir com o direito ao benefício da meia entrada.
2: É fundamental que nós possamos assegurar a mais plena acessibilidade. É fundamental que nós possamos ter parcerias com a iniciativa privada, com a sociedade civil. Sem inclusão, a gente não tem direito pleno à cidade. Sem inclusão, a gente não tem direito a mergulharmos e vivenciarmos a nossa humanidade na sua plenitude.
0: A Comissão de Cultura acrescentou um único parágrafo à lei para assegurar o direito. O benefício vale para o acesso a salas de cinema, cineclubes, teatros, espetáculos musicais e circenses e eventos educativos, esportivos, de lazer e de entretenimento. A legislação vigente já garante meia entrada às pessoas com deficiência e, quando necessário, a seus acompanhantes. No entanto, pais, mães e responsáveis legais que não estejam na condição de acompanhante no momento do evento não têm direito ao benefício. A autora da proposta, doutora Alessandra Haber, afirma que estudos apontam casos elevados de estresse, ansiedade e depressão entre cuidadores, sobretudo entre mães de baixa renda, que compõem a maioria desse grupo. E barreiras financeiras restringem o acesso dos cuidadores a essas oportunidades, comprometendo um recurso terapêutico de comprovada relevância. A proposta ainda vai ser analisada pela Comissão de Constituição e Justiça. Da Rádio Câmara de Brasília, Luiz Cláudio Canuto.
3: Justiça.
4: Sônia Guajajara, do PSOL de São Paulo, defende a realização de um debate com representantes do governo, do sistema de justiça, de organizações indígenas e de especialistas sobre a criação da Comissão Nacional Indígena da Verdade.
5: Para Sônia Guajajara, a iniciativa pode fortalecer políticas de memória, verdade, reparação e justiça voltadas aos povos indígenas. A deputada afirma que a proposta busca aprofundar a investigação de violações de direitos humanos e ampliar as garantias de não repetição.
4: Rodrigo Valadares, do PL de Sergipe, apoia projeto que define o antissemitismo na legislação brasileira para orientar políticas públicas de prevenção à discriminação. A proposta adota como referência a definição da Aliança Internacional para a Memória do Holocausto.
5: De acordo com Rodrigo Valadares, a proposta estabelece que o antissemitismo é uma forma de racismo, mas não impede críticas ao Estado de Israel. O congressista também garante que o projeto não cria mais tipos penais.
4: Projeto de Rodrigo Gambale, do Podemos de São Paulo, estabelece medidas para garantir o pagamento de pensão alimentícia. A matéria prevê retenção de valores em contas bancárias, restituição do imposto de renda e prêmios de apostas para quitar débitos.
5: De acordo com Rodrigo Gambale, a proposta cria um cadastro nacional de devedores e prevê, de forma subsidiária, a apreensão de passaporte e da carteira de habilitação. Para ele, as medidas dão mais eficácia para garantir o sustento dos filhos.
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3: Segurança Pública. A proposta que impede um condenado por homicídio de receber herança de parentes da mesma família está pronta para análise do plenário. A repórter Paula Bittar acompanhou a votação da chamada Lei Suzane von Richthofen na Comissão de Constituição e Justiça.
6: A Comissão de Constituição e Justiça da Câmara aprovou uma proposta que impede herdeiros condenados por homicídio de receber por vias indiretas o patrimônio de outros parentes da mesma família. A proposta estende o chamado Instituto da Indignidade aos parentes colaterais até o quarto grau. Pela regra atual, a perda do direito à herança por crime doloso só vale quando o crime é cometido contra o dono dos bens, seu cônjuge, companheiro, pais ou filhos. O projeto foi apresentado com o objetivo de criar a Lei Suzane von Richthofen. Richthofen foi condenada a 39 anos de prisão por planejar o assassinato dos próprios pais em 2002 e hoje cumpre a pena em regime aberto. O caso voltou a repercutir pela possibilidade legal de ela herdar parte do patrimônio de um tio falecido. O texto aprovado estabelece que seguro de vida também não poderá ser pago nesses casos. Segundo a relatora da proposta na comissão, deputada Laura Carneiro, do PSD do Rio de Janeiro, essas modificações, além de trazerem mais segurança jurídica ao evitarem longas discussões judiciais em inventários, garantem que o patrimônio familiar permaneça com aqueles que respeitam a solidariedade inerente aos vínculos de sangue e afeto, compatibilizando a norma aos valores que informam o direito civil contemporâneo. A proposta que impede herdeiros condenados por homicídio de receber por vias indiretas o patrimônio de outros parentes da mesma família ainda precisa passar pelo plenário da Câmara antes de seguir ao Senado. Da Rádio Câmara de Brasília, Paula Bittar.
7: Projeto de Gilvanda Federal do PL do Espírito Santo propõe reforçar o Fundo Nacional de Segurança Pública com recursos das loterias federais. Pelo texto, 10% da arrecadação bruta das loterias, que hoje ficam com a União, passariam a ser destinados à segurança pública.
3: Gilvanda Federal também incluiu no projeto uma nova regra para eventos culturais de médio e grande porte que recebam dinheiro público. Segundo o deputado, pelo menos 25% desses recursos teriam que ser usados obrigatoriamente para pagar a segurança do próprio evento.
7: Kim Kataguiri, do Missão de São Paulo, é favorável ao projeto que proíbe condenados por pedofilia de se aproximarem de escolas, creches, parques e de manterem contato com menores de idade pelas redes sociais. Ele explica que a iniciativa visa ampliar a proteção a crianças e adolescentes.
3: O texto prevê que a justiça estabeleça um perímetro mínimo de distância entre condenados por pedofilia e locais frequentados por crianças, além das próprias vítimas. Kim Kataguiri afirma que a proposta também impede que essas pessoas exerçam atividades com contato direto com crianças.
8: Hoje, infelizmente, uma pessoa condenada por pedofilia pode se aproximar de uma escola, pode se aproximar de uma creche, pode se aproximar de um parquinho, né? E pode mandar mensagens para menores de idade, né? O que, na minha avaliação, é um absurdo, né? Isso jamais deveria acontecer. Hoje, inclusive, um pedófilo pode ter uma creche. Ele pode ser sócio, ele pode ser administrador de uma creche e esse projeto que eu sou relator visa proibir, né? Se o pedófilo se aproximar de uma creche, mesmo que ele não tenha tido contato com uma criança, vai preso.
7: Felipe Beccari, do Podemos de São Paulo, é autor de projeto que proíbe a distribuição de animais como prêmios em rifas, sorteios e outras ações promocionais. Segundo o parlamentar, a medida busca evitar abandonos e maus tratos decorrentes de adoções sem planejamento.
9: A rifa pode ser legítima para ajudar uma pessoa, alguma questão de saúde, mas os animais não podem ser rifados, porque aquela família que ganha geralmente comprou os números da cartela para ajudar a rifa, o propósito da rifa e não estava preparada para receber aquele animal no seu seio familiar, com uma estrutura, com tempo, com financeiro. Então, animais, esperamos que no Brasil, em breve, não possam ser mais distribuídos como brindes de festas ou qualquer tipo de rifa ou sorteio.
3: Felipe Beccari informa que a proposta surgiu a partir de denúncias envolvendo animais abandonados ou mortos após serem entregues como brindes. O projeto já teve a urgência aprovada e está pronto para votação no plenário da Câmara.
7: Termina agora o jornal Câmara dos Deputados, produzido pela Rádio Câmara, com trabalhos técnicos de Wellington Teles e a apresentação de Luciana Vieira e Val Monteiro. Boa noite.
3: A Voz do Brasil volta amanhã. Uma boa noite para você.
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1: 18 horas e 59 minutos.

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1: 20 horas e 2 minutos.
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0: 21 horas, em ponto.
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